0: Boa noite pro ouvinte da Voz do Brasil. Esses terminais de Campo Grande, Corumbá e Ponta Porã foram modernizados e ampliados com recursos do novo PAC. Essas obras estão no pacote de investimentos de 4,5 bilhões de reais que a concessionária Aena está fazendo em 11 terminais, inclusive em aeroportos também de São Paulo, Minas Gerais e Pará. O ministro de Portos e Aeroportos, Tomé Franca, explicou que esses investimentos fazem parte do projeto Ampliar, que busca modernizar e também equipar aeroportos regionais.
1: Esse é o nosso desafio, é o desafio da infraestrutura aeroportuária do Brasil. A gente conseguiu fazer a requalificação dos grandes aeroportos e a gente tinha um grande desafio, que era investir e requalificar os aeroportos regionais, porque o presidente Lula entende que o transporte aéreo não é apenas para a elite, não é para uma parte da população, mas é para todos os brasileiros.
0: Bom, em Ponta Porã, que é a cidade que faz fronteira aí com o Paraguai, o terminal aeroportuário ficou 5 vezes maior. A capacidade anual saltou de 30 mil para 130 mil passageiros. O aeroporto também ganhou novos espaços comerciais, teve aí ampliação do estacionamento e mais posições para aeronaves comerciais. Na capital, Campo Grande, o aeroporto agora está preparado para receber voos internacionais com 3 pontos de embarque, novos equipamentos de inspeção, sala de embarque aí com 7 portões, a capacidade de atendimento saltou de 950 mil para 2 milhões e 600 mil passageiros por ano. E em Corumbá, cidade que dá acesso ao Pantanal, o aeroporto conta agora com novos espaços de embarque, check-in, inspeção de passageiros, estacionamento também. Além de aumentar a capilaridade logística e impulsionar o desenvolvimento da economia sul-mato-grossense, esses novos terminais também vão reforçar a infraestrutura para atender moradores, turistas, empresários e produtores que dependem, né, do transporte aéreo diariamente. Mariana, Luciano.
2: Obrigada, Graziele Bezerra, pelas suas informações ao vivo aqui na Voz do Brasil.
3: E ainda em Mato Grosso do Sul, mais cedo, o presidente anunciou a retomada de uma fábrica de fertilizantes, que vai contribuir para a segurança alimentar e o fortalecimento da produção agrícola no Brasil.
2: A obra vai contar com 5 bilhões de reais do novo PAC e vai gerar cerca de 8 mil empregos.
4: Os fertilizantes ricos em nitrogênio são essenciais para o rápido crescimento de plantações. Por isso, costumam ser usados para aumentar a produtividade de lavouras de soja, milho e feijão, por exemplo, para reduzir a dependência de outros países e garantir que esse produto continue fortalecendo a produção interna. O governo do Brasil anunciou a retomada das obras da unidade de fertilizantes nitrogenados 3, na cidade de Três Lagoas, no Mato Grosso do Sul. Serão investidos mais de 5 bilhões de reais com apoio do novo PAC. A ministra da Casa Civil, Miriam Belchior, destaca o potencial de obras como essa para o desenvolvimento do país.
5: Gera emprego, gera crescimento no país, é bom para todo mundo. Reúne o setor público, reúne o setor privado, as nossas estatais.
4: A retomada da construção da fábrica, que estava paralisada desde 2015, deve gerar cerca de 8 mil empregos diretos e indiretos. As operações estão previstas para começarem em 2029. O empreendimento será da Petrobras, que assinou contratos com as empresas responsáveis pela conclusão da obra. De acordo com a presidente da estatal, Magda Jambriar, a localização da fábrica é estratégica.
6: Isso é fertilizante para Mato Grosso do Sul, Goiás, Paraná, São Paulo, região que concentra nada mais nada menos do que 40% da demanda brasileira de ureia.
4: A ureia é um dos principais fertilizantes nitrogenados utilizados pelos agricultores. Quando entrar em operação, a fábrica terá capacidade para produzir o equivalente a 16% da demanda nacional. Para o presidente Lula, a retomada da obra representa um passo importante para fortalecer a produção de fertilizantes à base de nitrogênio nacional e impacta diretamente no preço dos alimentos.
7: Você tem quase que 85% da estrutura de uma obra como essa, de repente para e fica 12 anos parada. E o Brasil pagando preços absurdos de fertilizantes que poderiam ser produzidos no Brasil, que aumenta a cada guerra que alguém quer dar no outro lá fora. E o pobre brasileiro que vai comprar uma fruta, que vai comprar uma comida, paga o preço dessa guerra.
4: Quando a unidade de Três Lagoas entrar em operação junto a outras três unidades comandadas pela Petrobras, a estatal projeta atender cerca de 35% do mercado nacional de ureia até 2029. Antes da retomada das fábricas, 100% da ureia consumida no país era importada. Reportagem Márcia Fernandes.
3: E também em Ponta Porã, o presidente Lula entregou hoje mais de 1.300 títulos de terra para assentados da reforma agrária.
2: A ação faz parte do programa Terra da Gente, que visa agilizar a destinação de terras no país.
8: A segurança do título da terra chegou para 1.390 famílias do assentamento Itamaraty, em Mato Grosso do Sul. A entrega dos documentos aos produtores em um dos maiores assentamentos da reforma agrária do país foi feita pelo presidente Lula. O representante da Cooperativa dos Agricultores Familiares do assentamento Itamaraty, Ataíde Zambrucci, destacou os impactos para a comunidade.
9: Nós necessitamos desse título para as cooperativas poder crescer, recursos financeiros, água indústria, para produzir alimento para esse Brasil. É dar de comer para nossa agricultura, para nossos alunos na escola, para nossa Conab. Esse título representa muita coisa para nós.
8: Com mais de 50 mil hectares, o assentamento abriga cerca de 2.800 famílias, que produzem leite, grãos, frutas e hortaliças, e que também criam pequenos animais. Com o título definitivo da terra, os assentados passam a ter estabilidade para produzir e acessar políticas públicas, como crédito e assistência técnica rural. O presidente Lula destacou o esforço do governo para fazer desapropriações que levam à reforma agrária.
7: E tá ficando cada vez mais caro. Não pensa que é barato, não, porque é caro. Desapropriar uma fazenda aqui nesse estado é muito caro. Não pense que é fácil fazer. Tudo, tudo é uma guerra contra a lei. Tudo é uma guerra contra o manual, porque o manual é quase tudo para criar dificuldade. É como se a gente estivesse subindo uma escada. A gente cansa, mas a gente não pode desanimar. A gente cansa, mas a gente não pode desanimar.
8: Também foi entregue o título de propriedade à comunidade quilombola Picadinha, localizada em Dourados. Foi assinado ainda acordo para a destinação de mais 72 mil hectares no estado para a reforma agrária. A medida deve resultar na criação de 33 novos assentamentos para quase 5.800 famílias. Foram entregues ainda 42 unidades habitacionais em outros 10 assentamentos sul-mato-grossenses, em um investimento de 4 milhões de reais. Reportagem Luana Karen.
3: E o presidente Lula também comentou hoje assuntos internacionais.
2: Ele prestou solidariedade às vítimas do terremoto na Venezuela e ofereceu apoio ao país para a presidente venezuelana Delcy Rodríguez.
3: E parabenizou o novo presidente eleito da Colômbia, Thaisa Vitória, tem os detalhes.
10: Pela rede social X, o presidente Lula disse que tomou conhecimento com grande preocupação e consternação dos impactos causados pelo terremoto que assolou a Venezuela ontem. O presidente disse ainda que instruiu o Ministério de Relações Exteriores e a Embaixada do Brasil na capital venezuelana, Caracas, a avaliarem as medidas de assistência que o Brasil possa tomar para ajudar os atingidos. Ainda ontem à noite, o Itamaraty divulgou nota declarando que não há brasileiros registrados entre as vítimas até o momento. Em evento nesta quinta-feira em Mato Grosso do Sul, o presidente Lula disse que já conversou com a presidente da Venezuela, Delcy Rodríguez.
7: Nós fizemos uma reunião com vários ministros agora. Eu falei que a presidenta Delcy da Venezuela de manhã do carro para perguntar para ela o que que ela precisava que a gente fizesse. E nós estamos reunidos vários ministros para a gente mandar tudo o que for necessário mandar para a Venezuela. Água, bombeiro, defesa civil, comida, remédio.
10: E pela mesma rede social, o presidente parabenizou o povo colombiano pelo processo democrático e soberano que elegeu Abelardo de la Espriella nas eleições do último domingo. Lula destacou a amizade entre Brasil e Colômbia e disse que ela é fundamental para a superação de desafios comuns, como a preservação da Amazônia, o enfrentamento da pobreza e o combate ao crime organizado. Reportagem Thaísa Vitória.
2: E agora há pouco, o presidente Lula divulgou em uma rede social que vai enviar na manhã dessa sexta-feira uma missão humanitária.

0: muito positiva de ter um crescimento aí de pelo menos US$1 bilhão nos próximos meses para a Europa.
1: Muito bem, nós conversamos com Laudemir Miller, presidente da Apex Brasil, a agência brasileira de promoção de exportações. Muito obrigada pela sua entrevista aqui à Voz do Brasil, presidente.
0: Obrigado, Mariana. Boa noite a todos.
2: Garantir acesso à educação, lazer e proteção para crianças e adolescentes é um dever do Estado e de toda a sociedade, como estabelece a Constituição Federal.
1: Mas essa realidade ainda é distante para mais de 1.600.000 jovens de todo o país submetidos ao trabalho precoce.
2: Para mudar esse cenário, o Ministério do Trabalho e Emprego lançou o novo Plano Nacional de Erradicação do Trabalho Infantil.
1: Com metas válidas até 2035, a iniciativa quer fortalecer a rede de fiscalização e assistência social em todo o Brasil.
3: Brincar, estudar e se desenvolver, direitos que ainda estão longe da realidade de milhões de crianças e adolescentes brasileiros. Segundo o IBGE, em 2024, o país registrou cerca de 1.650.000 crianças e adolescentes entre 5 e 17 anos em situação de trabalho infantil. O Nordeste concentra o maior número de casos, com 506.000 crianças e adolescentes nessa condição, seguido pelas regiões Sudeste, Norte, Sul e Centro-Oeste. Entre as principais causas estão a desigualdade social, a baixa renda familiar e a evasão escolar. No Brasil, qualquer trabalho é proibido para menores de 14 anos. Dos 14 aos 16 anos, só é permitido na condição de jovem aprendiz. Para enfrentar esse problema, o Ministério do Trabalho e Emprego lançou o Plano Nacional de Prevenção e Erradicação do Trabalho Infantil e Proteção a Adolescentes no Trabalho, com vigência até 2035. Uma conquista coletiva, destacou Roberto Guimarães, coordenador nacional de erradicação do trabalho infantil.
4: Esta quarta edição representa avanços significativos e confere maior estabilidade, continuidade e capacidade de planejamento de longo prazo.
3: O documento reúne metas, indicadores e estratégias para fortalecer a proteção de crianças e adolescentes em todo o país. A proposta foi construída de forma coletiva, com participação do governo, trabalhadores, empregadores, sistema de justiça, sociedade civil e organismos internacionais. Para o ministro do Trabalho e Emprego, Luiz Marinho, cabe à sociedade monitorar, fiscalizar as metas do plano e combater o trabalho infantil.
5: Esse é o compromisso deste quarto plano. O compromisso de todos e todas, para que nós possamos sonhar e trabalhar para realizar esse sonho, para um dia sermos declarados trabalho infantil erradicado.
3: Para adolescente de Sergipe, Ellen Hipólito, representante do comitê que debateu o novo plano, lugar de criança não é no trabalho, é na escola, no brincar e na oportunidade de sonhar com um futuro melhor.
6: É por isso que esse plano, ele é muito mais do que um documento. Ele representa a construção de oportunidades e para que crianças e adolescentes, eles possam realmente estar na escola e sonhar, que é o que a gente sempre quer na nossa infância.
3: Com duração de 10 anos, o novo plano vai orientar as políticas públicas de combate ao trabalho infantil em todo o país. A meta é fortalecer a rede de proteção e garantir que crianças e adolescentes tenham acesso à educação, ao lazer e ao desenvolvimento pleno de seus projetos de vida. Reportagem Pablo Mundim.
2: E essas foram as notícias do governo do Brasil.
1: Uma realização da Secretaria de Comunicação Social da Presidência da República.
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1: E que agora com as notícias do Poder Judiciário e do Congresso Nacional. Boa noite.
2: Boa noite para você.

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1: Você vai ouvir agora notícias do Poder Judiciário.
2: STF começa a julgar ações que questionam a exclusão de pessoas com autismo da isenção de impostos na compra de veículos.
3: STJ valida uso da ferramenta conhecida como teimosinha em execuções fiscais.
2: TSE lança manual do eleitor.
3: Boa noite, eu sou Marcela Luiz.
2: E eu sou Walter Lima.
3: O Supremo Tribunal Federal começou a analisar dispositivos da regulamentação da reforma tributária que restringiram a isenção de impostos na compra de veículos por pessoas com deficiência.
2: A discussão envolve as regras de isenção do imposto sobre bens e serviços e da contribuição sobre bens e serviços instituídos pela reforma tributária.
3: Pela nova legislação, pessoas com deficiência

0: Agência tem direito à alíquota zerada na compra de veículos, mas o benefício foi restrito ao excluir situações que demandam suporte à mobilidade, como o autismo de nível 1. Na sessão de hoje, o plenário escutou as partes do processo. Depois, o julgamento foi suspenso e será retomado em uma outra data ainda a ser definida. A reiteração automática de ordens de bloqueio via Cisbajude pela chamada teimosinha é medida legítima para efetivar a execução, cabendo ao executado demonstrar causas impeditivas do gravame.
1: Essa tese do STJ deve ser seguida pelos tribunais de todo o país. Fátima Uchoa.
2: A teimosinha permite a repetição automática das ordens de bloqueio de dinheiro nas contas bancárias do devedor sem necessidade de nova decisão judicial. Para o relator na primeira sessão do STJ, ministro Sérgio Coquina, essa ferramenta contribui para a efetividade da execução, a duração razoável do processo e a eficiência da prestação jurisdicional, além de contribuir para impedir o esvaziamento de contas pelo devedor e aumentar as chances de localização de ativos financeiros para satisfazer o crédito. Ainda segundo o ministro, o risco de a teimosinha alcançar valores protegidos por lei é controlado pelos meios legais de impugnação e pelo dever do juiz de cancelar indisponibilidades irregulares ou excessivas.
0: TSE lança Manual do Eleitor, um guia que reúne as principais orientações para quem vai participar das eleições 2026.
1: O anúncio foi feito pelo presidente do TSE, ministro Cássio Nunes Marques, durante sessão desta quinta-feira. Estevão Furtado.
3: Além das versões impressa e digital do manual, a iniciativa também prevê vídeos explicativos no canal da Justiça Eleitoral no YouTube, um site exclusivo e conteúdos nas redes sociais do tribunal. Entre as orientações estão a obrigatoriedade de apresentar um documento oficial com foto para votar e a proibição do uso de celular na cabine de votação, medida que garante o sigilo do voto. O presidente também destacou o lançamento do programa Seu Voto Importa, que amplia ações de inclusão e acessibilidade nas eleições e busca incentivar especialmente a participação de jovens de 16 e 17 anos no processo eleitoral.
0: Estatal é condenada a indenizar analista de RH ameaçada com canivete.
1: A trabalhadora deve receber R$12.000 por danos morais. Marja Lacerda.
4: A analista trabalhava em uma empresa que prestava serviços para a Celesc Distribuição em Blumenau, Santa Catarina. Quando a empresa foi vendida, o salário dos empregados passou a atrasar. Um deles, num ato de desespero, fez a analista refém, a ameaçando de morte. Para os ministros do TST, a Celesc, como empresa contratante, também é responsável por descumprir as normas de segurança no trabalho, permitindo que a trabalhadora terceirizada fosse exposta à situação de risco.
0: Justiça Federal atende a pedidos do MPF e determina consolidação de terra indígena no Pará.
1: Entes governamentais foram condenados a pagar mais de R$2 milhões por danos morais coletivos por omissão histórica. Vanessa Pereira.
5: A sentença reconheceu a validade do decreto estadual publicado em 1945, que garante o direito do território ao povo indígena Amanaié, no Pará. Além do pagamento de indenização por danos morais coletivos e por omissão histórica, o governo do Pará, o Instituto de Terras do Pará, a União e a FUNAI deverão fazer estudos técnicos e realizar a retirada de ocupantes irregulares da área.
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0: Uma boa noite.
1: E até amanhã.
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0: sou Paula Groba.
1: E eu sou Humberto Pinheiro.
0: E estes são os destaques de hoje do Jornal do Senado, que começa agora.
1: Próximo presidente da República enfrentará desafio de ajuste fiscal, aponta relatório da IFE.
0: Discussão no STF sobre controle de gastos públicos repercute no Senado.
1: Nova lei amplia atendimento no SUS para pessoas com dor crônica.
0: Boa noite.
1: Boa noite.
0: Existem dores que duram meses ou até anos, afetam milhões de brasileiros e podem comprometer o trabalho, o sono e a qualidade de vida.
1: Para ampliar o atendimento a esses pacientes, uma nova lei garante assistência integral pelo SUS e cria o Dia Nacional de Conscientização e Enfrentamento da Dor Crônica. A repórter Marcela Cunha tem os detalhes.
2: As pessoas que convivem com dor crônica agora têm direito a atendimento integral pelo SUS. O texto prevê acompanhamento na rede pública e determina que o paciente seja informado sobre os riscos e possíveis efeitos adversos dos tratamentos. Segundo a Sociedade Brasileira de Estudos da Dor, a condição atinge cerca de 60 milhões de pessoas no Brasil. Para o senador Dr. Irã, do Progressistas de Roraima, a medida corrige uma lacuna no acesso a tratamento.
3: Um tema tão importante que é negligenciado pelo nosso Sistema Único de Saúde, que tem um tripé pétreo da universalidade, da equidade e da integralidade, que é o nosso SUS. Ao fazer a defesa desse projeto, você beneficia essas pessoas para que elas tenham acesso amplo e rápido ao nosso sistema de saúde, pessoas com dor crônica, e eu me incluo aqui, e assim é com muitas pessoas.
2: A nova lei também cria o Dia Nacional de Conscientização e Enfrentamento da Dor Crônica em 5 de julho. A data será representada pela cor verde e deve estimular campanhas sobre prevenção, diagnóstico, opções de tratamento e combate ao preconceito contra quem vive com dor constante. Para a senadora doutora Eudócia, do PSDB de Alagoas, a criação de uma data nacional tem um papel estratégico na ampliação da conscientização e na mobilização de profissionais e gestores em torno do tema.
4: A iniciativa confere visibilidade a uma condição que afeta milhões de brasileiros e que muitas vezes permanece invisível no debate público. A dor crônica compromete a qualidade de vida, limita a autonomia e interfere nas relações sociais, familiares e profissionais, configurando um importante desafio para o sistema de saúde e para a sociedade.
2: O projeto teve origem na Câmara dos Deputados e foi aprovado pelo Senado em maio, sob relatoria do senador Flávio Arnes, do PSB do Paraná. A regulamentação pelo Executivo deverá detalhar como esse acompanhamento será oferecido no SUS.
0: E o senador astronauta Marcos Pontes, do PL de São Paulo, defendeu que a avaliação para o exercício da atividade médica seja realizada pelo Conselho Federal de Medicina e não pelo Ministério da Educação, como prevê a medida provisória editada pelo governo federal. A proposta torna obrigatória a aprovação de um exame nacional para exercer a profissão. O texto já está em vigor, mas ainda precisa ser analisado pelo Congresso Nacional.
1: Segundo o parlamentar, a certificação dos profissionais deve ficar sob responsabilidade da entidade que representa a categoria, de forma semelhante ao que ocorre com a Ordem dos Advogados do Brasil. Já o MEC caberia avaliar a formação dos estudantes, além de fiscalizar a qualidade dos cursos de graduação. Para Marcos Pontes, é necessário separar as funções de formação e fiscalização. Ele afirma que o órgão responsável pelo ensino não deve ser o mesmo encarregado de atestar a proficiência dos futuros médicos.
5: A função do Conselho Federal de Medicina é a avaliação dos profissionais. Assim como é feito na advocacia, você tem os cursos de formação de advogados e depois você tem a OAB para que o profissional possa ser certificado pelos seus pares para poder exercer essa profissão. Da mesma forma da medicina.
0: O Supremo Tribunal Federal vai analisar uma proposta de súmula vinculante que pode impedir a criação de despesas públicas ou a concessão de benefícios sem a indicação do impacto no orçamento e da fonte de recursos para custeá-los.
1: O tema repercutiu no Senado. Os detalhes com o repórter Alexandre Campos.
6: Na opinião do senador Eduardo Girão, do Novo do Ceará, o Brasil não precisa escolher entre irresponsabilidade fiscal e ativismo judicial. O caminho correto, na visão dele, é cumprir a Constituição instituição, respeitar a lei de responsabilidade fiscal e preservar o papel de cada poder. Já o senador Oriovisto Guimarães, do PSDB do Paraná, classificou de oportuna a proposta de súmula vinculante.
7: Vem no momento em que o país está ampliando gastos, desrespeitando a lei de responsabilidade fiscal, e é preciso que aqueles que querem que essa lei seja cumprida recorram ao Supremo e que o Supremo tenha um instrumento dessa súmula vinculante para facilitar os julgamentos e para que realmente a lei da responsabilidade fiscal seja respeitada.
6: Para Marcos Pestana, diretor executivo da Instituição Fiscal Independente, órgão vinculado ao Senado, que tem como uma de suas atribuições mensurar o impacto fiscal, especialmente os decorrentes de decisões dos poderes da República, a iniciativa é redundante. Ele explicou que a Constituição e a Lei de Responsabilidade Fiscal já exigem que qualquer gasto extra proposto venha acompanhado de medida compensatória, como corte de despesa ou aumento de tributos.
0: E quem assumir a presidência da República no próximo ano terá pela frente um grande desafio: equilibrar as contas públicas.
1: Um relatório da Instituição Fiscal Independente alerta que, sem medidas de ajuste, a dívida do governo pode alcançar um nível recorde na próxima década. A reportagem é de Douglas Castilho.
8: Segundo a entidade, a instabilidade em alguns dos maiores produtores de petróleo do mundo pressiona a inflação e prejudica o poder de compra das famílias, o que deve levar o Banco Central a manter uma política de juros altos por mais tempo. Assim, o relatório prevê que a inflação feche o ano em 5%, resultado acima do teto da meta, e que a taxa Selic diminua apenas 0,25 ponto percentual. O diretor da IFE, Alexandre Andrade, explicou como todo esse processo acontece na prática, dando o exemplo do diesel.
9: O diesel mais alto vai afetar fretes, custo de transporte de mercadorias, e isso tudo é repassado para os preços finais dos produtos. Então, a depender dos desdobramentos do conflito, isso tende a ser muito ruim para os índices de inflação.
8: Apesar desse aspecto negativo, o Brasil pode se beneficiar em outro ponto, ao menos no curto prazo. Como grande produtor de petróleo, o país aumenta o preço da venda, ganha dividendos pagos pela Petrobras e ainda melhora a arrecadação de tributos, cumprindo a meta fiscal no ano. Mas o relatório reforçou a preocupação com o aumento constante da dívida pública, que, segundo o documento, pode chegar a níveis insustentáveis em 2036.
0: O senador Isalci Lucas, do PL do Distrito Federal, destacou a instalação da Frente Parlamentar Mista de Defesa dos Feirantes. Segundo o parlamentar, a iniciativa busca fortalecer a atividade das feiras livres e valorizar os trabalhadores do setor.
1: Isalci defendeu ainda projeto de autoria da senadora Leila Barros, do PDT do Distrito Federal, que propõe a criação de regras para garantir que os feirantes que trabalham há pelo menos 5 anos na mesma feira não precisem se submeter à licitação e tenha o direito de transferir o ponto para familiares.
10: Eles estão passando por um momento difícil porque o governo não tem a sensibilidade, está querendo licitar todos os boxes das feiras, quer dizer, os grandes empresários que têm grana vão lá e vão ganhar a licitação.
0: E o fim da escala 6x1 terá sessão de debate temático no Senado. A sessão será no dia 1º de julho. O objetivo é discutir os impactos sociais, econômicos e produtivos da redução da jornada de trabalho.
1: A PEC, aprovada pela Câmara, reduz a carga semanal de 44 para 40 horas, garante 2 dias de descanso e prevê uma implementação gradual ao longo de 14 meses. Repórter Lana Dias.
11: Devem participar do debate especialistas, representantes do governo, do setor produtivo e dos trabalhadores. O presidente do Senado, Davi Alcolumbre, também confirmou a presença da Frente Nacional de Prefeitas e Prefeitos. O senador Randolfe Rodrigues, do PT do Amapá, diz ter expectativas de votar o texto antes do recesso parlamentar.
12: Então nós estamos até 17 de julho para votar o fim da 6x1 e a instituição da escala 5x2. Eu estou confiante que, antes de entrarmos em recesso, nós apreciaremos.
11: Mas o senador Oriovisto Guimarães, do PSDB do Paraná, disse que a proposta não deveria ser votada em período próximo às eleições.
13: E votar essas coisas em período pré-eleitoral é uma loucura. A escala 6x1 é a maior de todas as bombas fiscais que nós podemos aprovar.
11: A proposta de emenda à Constituição que acaba com a escala 6x1 já foi aprovada na Câmara dos Deputados.
1: Hoje, edição de Paula Groba e trabalhos técnicos de João Lira, o Jornal do Senado fica por aqui. Acompanhe agora as notícias da Câmara dos Deputados. Boa noite.
0: Boa noite e até amanhã.
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15: Avança projeto que amplia a promoção de eventos do esporte feminino.
16: Propostas ampliam suporte para mulheres grávidas e mães que estudam.
17: Câmara prioriza emissão de documento a vítima de violência doméstica.
18: Parlamentares aprovam novo símbolo para identificação da pessoa idosa.
19: Boa noite. Os deputados aprovaram um projeto que estabelece um novo símbolo nacional para identificar pessoas idosas. O texto pode seguir agora para o Senado, como informa a repórter Sofia Peçanha.
20: A Comissão de Constituição e Justiça da Câmara aprovou o projeto que institui um novo símbolo nacional de identificação da pessoa idosa. Hoje, o símbolo mais conhecido é o desenho de uma pessoa curvada com bengala. Pelo projeto, essa imagem será substituída por um novo símbolo, uma pessoa em pé acompanhada da inscrição 60+. O texto altera o Estatuto da Pessoa Idosa e a Lei de Atendimento Prioritário para determinar que um novo símbolo seja utilizado em assentos preferenciais no transporte coletivo, vagas de estacionamento, filas e caixas prioritários, além de demais sinalizações destinadas ao atendimento preferencial da população idosa. Na justificativa do projeto, o autor, o deputado Gabriel Nunes, do PSD da Bahia, argumentou que o símbolo atual passa uma imagem negativa e estereotipada do envelhecimento, associando a pessoa idosa à fragilidade e à limitação física. A relatora do projeto, na Comissão de Constituição e Justiça, a deputada Maria do Rosário, do PT do Rio Grande do Sul, afirmou que o país vive uma mudança no perfil da população.
21: Nós estamos cada vez mais velhos, mas nós queremos a longevidade com qualidade de vida. As próprias palavras que a gente usa, parece que a gente fala sobre um mundo produtivo quando não estamos aposentados. E quando estamos aposentados, falamos em inativo.
20: O projeto não muda direitos nem cria novos benefícios para a população idosa, apenas altera a identificação visual. Essa padronização do símbolo, segundo a Maria do Rosário, também ajuda no reconhecimento dos direitos da pessoa idosa em diferentes ambientes.
21: Esses símbolos unificados no plano nacional contribuem também para que, independente do letramento da pessoa, a gente olhe para uma vaga de estacionamento, para um espaço, para uma fila e faça cumprir as demais leis, seja na saúde, seja no estacionamento, como eu falei, seja em todas as áreas. Então, eu creio que criar esse símbolo hoje faz uma diferença para um Brasil que quer assegurar dignidade, direitos e respeito, sobretudo, à pessoa idosa.
20: Alguns estados já utilizam o símbolo sugerido em suas regiões, mas agora o projeto institui a imagem como símbolo oficial em todo o país. Aprovado pelas comissões da Câmara, o projeto seguirá para o Senado. Da Rádio Câmara de Brasília, Sofia Peçanha.
14: Segurança Pública.
16: Adilson Barroso, do PL de São Paulo, apresentou o projeto que cria um sistema de alerta por aplicativo para avisar vítimas de violência doméstica sobre a aproximação de agressores monitorados por tornozeleira eletrônica.
19: Adilson Barroso ressalta que a ferramenta permite chamar o serviço de emergência com envio da localização em tempo real, registrando as violações como elemento de prova. Ele acrescenta que, segundo o projeto, o poder público poderá fornecer celular às vítimas atendidas.
14: Votação.
16: Câmara dos Deputados aprovou prioridade na emissão de documentos para mulheres vítimas de violência doméstica. A repórter Júlia Lopes conta como deve funcionar.
22: Mulheres vítimas de violência doméstica que tiverem seus documentos destruídos ou roubados pelo agressor poderão ter atendimento prioritário para emissão de novos documentos. A medida está prevista no projeto de lei do deputado Duda Ramos, do Podemos de Roraima, aprovado pela Comissão de Constituição e Justiça da Câmara dos Deputados. A proposta altera a Lei Maria da Penha e também poderá beneficiar os dependentes da vítima. A mudança busca fortalecer a proteção e a autonomia das mulheres ao reconhecer a importância da documentação pessoal para garantir independência e acesso a direitos. O texto prevê atendimento prioritário em órgãos de identificação civil, cartórios e demais entidades responsáveis pela emissão de documentos com medidas de segurança e proteção da privacidade das vítimas. A regra vale para todos os documentos pessoais da mulher e de seus dependentes. O relator da proposta, deputado Diego Garcia, do União do Paraná, destacou que o projeto prevê mecanismos de proteção e sigilo durante todo o processo.
2: A comprovação será feita presencialmente por meio do boletim de ocorrência ou outro documento equivalente que comprove a situação de violência doméstica. E um ponto muito importante, o projeto também garante que todo esse processo seja feito com segurança e sigilo, protegendo a vítima e evitando qualquer risco adicional à sua integridade.
22: O texto aprovado também altera o Código Penal. Assim, a retenção, subtração ou destruição de documentos da mulher ou de seus dependentes será classificada como violência psicológica contra a mulher. O projeto, que garante prioridade na emissão de novos documentos para vítimas de violência doméstica, segue agora para análise no Senado. Da Rádio Câmara de Brasília, Júlia Lopes.
14: Direitos Humanos.
19: O projeto que obriga pais agressivos a participar de um programa de prevenção de violência pode seguir para o Senado. A repórter Paula Bittar tem os detalhes da proposta.
3: A Comissão de Constituição e Justiça da Câmara aprovou um projeto que obriga pais ou responsáveis que tenham praticado violência contra criança ou adolescente a participar de programas de prevenção desse tipo de agressão. A relatora na CCJ, a deputada Laura Carneiro, do PSD do Rio de Janeiro, disse que o texto se harmoniza com a Constituição Federal, que assegura as crianças com prioridade à proteção integral e o resguardo contra toda forma de negligência, violência, crueldade e opressão. O texto aprovado modifica o Estatuto da Criança e do Adolescente para estabelecer que, uma vez verificada a hipótese de violência física, sexual, psicológica, negligência ou abandono, a autoridade judicial poderá determinar, além do afastamento do agressor da moradia, seu ingresso em programas de prevenção de violência contra crianças ou adolescentes. O autor do projeto, o deputado José Medeiros, do PL de Mato Grosso, disse que a proposta caminha no sentido de trabalhar a saúde mental desses agentes.
4: Um projeto muito importante, porque trata, inclusive, sobre saúde mental. Nós temos vários casos, por exemplo, de violência doméstica em casa com crianças e que chega ao óbito. Esse projeto, ele amplia a atuação do juiz. Ele dá instrumentos para que o juiz possa, não só a questão da pena ali, que ele tem que se ater a isso, mas também demandar um tratamento para a saúde mental do pai ou da mãe que tiver envolvido em casos de violência contra crianças.
3: A proposta que obriga pais ou responsáveis que tenham praticado violência contra criança ou adolescente a participar de programas de prevenção desse tipo de agressão já pode seguir para análise do Senado, a menos que haja recurso para votação antes pelo plenário da Câmara. Da Rádio Câmara de Brasília, Paula Bittar.
14: Justiça.
16: A Câmara aprovou a proibição de candidatura ao Conselho Tutelar de pessoas condenadas por crimes graves. A repórter Fabielle Pires nos conta quais são os casos.
23: A Câmara dos Deputados aprovou uma proposta que proíbe a candidatura ao cargo de Conselheiro Tutelar de pessoas condenadas por crimes graves. Atualmente, para ser integrante de Conselho Tutelar, os candidatos devem ter reconhecida idoneidade moral. Mas a lei não lista critérios para esse requisito. Por isso, a deputada Ana Paula Lima, do Partido dos Trabalhadores de Santa Catarina, apresentou a mudança para impedir que condenados por crimes graves não possam concorrer. O Conselho Tutelar é um órgão de fiscalização que busca garantir que crianças e adolescentes tenham seus direitos respeitados. Os membros são eleitos em cada município a cada 4 anos. A relatora da proposta, deputada Laura Carneiro, do PSD do Rio de Janeiro, que foi secretária de Assistência Social, defendeu a importância dos conselheiros tutelares na proteção de crianças e adolescentes que estão em situação de vulnerabilidade. Ela julga que não pode ser conselheiro tutelar qualquer pessoa.
24: Não pode ser conselheiro tutelar aquele que comete um crime, né? Mesmo que ele tenha cumprido a sua pena, ele tem sob a sua tutela aquele delito que foi cometido na sua história.
23: O texto final aprovado foi elaborado pela relatora, Laura Carneiro definiu os crimes graves como aqueles previstos em algumas leis de combate à violência, como a Lei de Crimes Hediondos, crimes violentos previstos na Lei Maria da Penha, além de crimes de injúria contra criança e adolescente, racismo e de improbidade administrativa. O projeto que proíbe a candidatura ao cargo de conselheiro tutelar de pessoas condenadas por crimes graves foi aprovado por todas as comissões e segue agora para análise do Senado. Da Rádio Câmara de Brasília, Fabielle Pires.
14: Economia.
19: Dimas Gadelha, do PT do Rio de Janeiro, apoia o projeto que proíbe a exploração, a oferta e a publicidade de apostas de quota fixa. A proposta revoga a legislação que regulamenta as bets e prevê o bloqueio de plataformas, aplicativos e transações financeiras ligadas à atividade.
16: Dimas Gadelha alerta para o aumento do endividamento das famílias e para os prejuízos à saúde mental associados às apostas online. Segundo ele, a ideia é conter os impactos sociais e econômicos dessa atividade, prevendo inclusive punições para quem facilitar o acesso a plataformas proibidas.
14: Relações Exteriores.
19: Comissão aprova a revogação de confisco de bens de alemães, japoneses e italianos por causa da Segunda Guerra Mundial. A repórter Maria Neves contextualiza a proposta.
5: A Comissão de Relações Exteriores da Câmara aprovou o projeto do deputado Kim Kataguiri destinado a revogar um decreto de 1942 que tinha por objetivo confiscar bens de alemães, japoneses e italianos. Durante a Segunda Guerra Mundial, de 1939 a 1945, Japão e Itália se alinharam ao governo alemão de Adolf Hitler e formaram o chamado Eixo. No Brasil, o presidente da época era Getúlio Vargas, que ao final do conflito se alinhou aos adversários do Eixo, grupo chamado de Aliança e formado por França, Inglaterra, Estados Unidos e a antiga União Soviética. Foi nesse contexto da guerra que o governo brasileiro editou o decreto agora revogado. Kim Kataguiri ressalta que japoneses, alemães e italianos não tinham nenhuma influência ou participação nas decisões políticas e militares tomadas pelos governos de seus países durante a guerra. Para o deputado, manter o decreto em vigor não faz nenhum sentido e afronta os princípios de justiça e igualdade. Relator do texto, o deputado Luiz Felipe de Orleans e Bragança, do PL de São Paulo, afirma que a norma já era injusta em 1942. Ele ressalta que os imigrantes alemães, japoneses e italianos e seus descendentes jamais deveriam ter sido punidos pelas ações dos governos do Eixo. Hoje, na opinião do parlamentar, o decreto contraria o Estado Democrático de Direito.
6: Na diplomacia, os gestos são muito importantes. Esperamos que a revogação de norma tão cruel sirva como gesto de amizade em face de países tão caros à política externa brasileira e às relações internacionais do país.
5: Ainda em 1946, um decreto do então presidente Eurico Gaspar Dutra devolveu bens e direitos dos cidadãos italianos. As propriedades confiscadas de alemães e japoneses foram restituídas ao longo dos anos. Apesar disso, o decreto de 1942 nunca foi revogado. A última propriedade tomada pelo governo brasileiro na época era uma escola japonesa localizada em Santos, no litoral de São Paulo. Em 2018, o prédio foi devolvido à Associação Japonesa de Santos como parte das comemorações dos 110 anos da imigração japonesa para o Brasil. Os bens não reclamados foram incorporados ao patrimônio da União. O projeto que revoga decreto de Getúlio Vargas que confiscava bens de alemães, japoneses e italianos ainda será analisado pela Comissão de Constituição e Justiça. Da Rádio Câmara de Brasília, Maria Neves.
14: Educação.
16: Propostas ampliam a rede de apoio para grávidas e mães que estudam. A reportagem é de José Carlos Oliveira.
7: As comissões da Câmara dos Deputados analisam 5 projetos de lei que ampliam o apoio a estudantes grávidas em período pós-parto ou que estejam amamentando. A intenção é criar condições nas escolas e universidades para que elas possam se manter nos cursos normalmente. A relatora, a deputada Cris Tonietto, do PL do Rio de Janeiro, apresentou o texto consolidado das propostas nas comissões da Mulher e de Previdência e Assistência Social.
8: A gente sabe que tem um momento que é muito sagrado para a mulher, que é justamente a maternidade. Agora, também não é justo que uma mulher, justamente por estar grávida, por estar passando pelo período depois, no caso, puerpério, parto, que ela tenha ali algum tipo de cerceamento dos seus direitos, né? E principalmente esse vínculo materno-infantil. O projeto, ele promove um acolhimento, ele viabiliza a oportunidade para que a mulher possa ter o seu direito à educação assegurado.
7: O texto altera a Lei de Diretrizes e Bases da Educação Nacional para garantir adaptações necessárias nas instituições de ensino. A lei que regula os exercícios escolares em casa também ganha novas regras específicas para essas estudantes, sobretudo em relação a acompanhamento pedagógico e material didático. Cris Tonietto cita outros benefícios.
8: Às vezes a flexibilização de prazos administrativos, para que ela possa entregar eventualmente a monografia com um tempo um pouquinho mais dilatado, porque é uma questão de direito. Então, no ambiente acadêmico, a gente precisa de oferta mesmo, de espaços que possa a mulher amamentar o seu bebê, que ela possa, de repente, trocar uma fralda do bebê, se ela tiver que, por alguma razão, levar esse bebê, eventualmente, questões de acesso remoto para esta mulher, para que ela tenha a possibilidade de não deixar e não negligenciar, em hipótese alguma, a sua vocação primária, que é justamente a maternidade, mas também sem sacrificar, de alguma forma, os seus sonhos, os seus projetos.
7: De acordo com o texto, os mesmos direitos serão garantidos às estudantes que adotarem uma criança ou receberem guarda judicial para adoção. Nesses casos, o prazo do benefício é limitado a 120 dias, o mesmo da licença maternidade. A proposta ainda vai passar pela análise das comissões de educação e de Constituição e Justiça. Da Rádio Câmara de Brasília, José Carlos Oliveira.
14: Saúde.
19: O projeto de Florentino Neto, do PT do Piauí, garante que laudos, exames e relatórios médicos emitidos por profissionais da rede privada sejam aceitos pelo SUS. De acordo com o texto, os documentos poderão ser usados para encaminhamentos, regulação de consultas e continuidade de tratamentos na rede pública.
16: Florentino Neto acredita que a medida evita a repetição de consultas e exames já realizados. Segundo o deputado, o objetivo é reduzir a burocracia e acelerar o acesso dos pacientes a diagnósticos e a atendimentos especializados.
14: Esporte.
19: Projeto que busca ampliar a promoção de grandes eventos de esporte feminino avança na Câmara. A repórter Silvia Munhato tem os detalhes.
9: A Comissão de Esporte da Câmara aprovou o projeto para obrigar as entidades esportivas responsáveis pela organização de grandes eventos a adotar medidas de promoção do esporte feminino. A ideia é melhorar a visibilidade institucional, o acesso a estruturas esportivas adequadas e o desenvolvimento de categorias de base e formação profissional feminina. A proposta original da deputada enfermeira Rejane, do PCdoB do Rio de Janeiro, tratava do fortalecimento do futebol feminino com várias medidas para garantir a igualdade de gênero. A relatora, deputada Nélia Aquino, do Podemos de Minas Gerais, alterou a proposta, retirando alguns pontos que, segundo ela, já constam da Lei Geral do Esporte, e aproveitou para ampliar o alvo da proposta para todos os grandes eventos esportivos, não apenas o futebol. A deputada enfermeira Rejane apoiou as mudanças.
10: Quanto mais a gente consiga aprimorar uma proposta legislativa para valorizar, né, as mulheres, e eu tenho muita luta também com mulheres negras, com a população LGBT, enfim, eu acho que a gente tem que ir à frente. Não dá para retroceder.
9: O projeto, que trata da promoção da participação feminina em grandes eventos esportivos, será analisado agora pelas comissões de Defesa dos Direitos da Mulher, de Finanças e Tributação e de Constituição e Justiça. Da Rádio Câmara de Brasília, Silvia Minhato.
16: O projeto reconhece as seleções brasileiras masculina e feminina de futebol como manifestação da cultura nacional e símbolo da identidade brasileira. Autor da proposta, Hélio Lopes, do PL do Rio de Janeiro, destaca o papel histórico das equipes na formação da memória e do sentimento de pertencimento dos brasileiros.
19: O texto ressalta tanto a trajetória da seleção masculina quanto a contribuição da seleção feminina para a valorização do futebol. Segundo Hélio Lopes, as duas equipes ajudam a projetar a imagem do Brasil no exterior e reforçam uma referência esportiva e cultural.
16: Termina agora o Jornal Câmara dos Deputados, produzido pela Rádio Câmara, com trabalhos técnicos de web.
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0: 10h40.
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0: 11:20.
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0: 11:40.
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2: 19:30.
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0: 6:39.
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0: meia-noite e 59.
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0: 1:19.
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0: Na Semana da Televisão, a Acaerte reuniu os representantes de todos os poderes do Estado para apresentar a DTV+, a tecnologia de última geração da televisão. O presidente da Acaerte, Mário Neves, recepcionou os líderes.
1: Rio e São Paulo já são realidade, Brasília é realidade. O que nós chamávamos de TV do futuro, agora já é TV do presente.
0: Para o presidente da Assembleia Legislativa, Júlio Garcia, a tecnologia é um avanço.
2: Aí não é só o entretenimento, né? São as informações úteis para a população que são muito importantes. Realmente a nova tecnologia vai ser um sucesso.
0: O vice-presidente do Tribunal de Contas, conselheiro José Ney Ascari, também participou da ação.
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0: 1:39.
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0: 1:59.
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0: 2:19.
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2: 2:39.

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0: 2:59.
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0: 3:19.
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0: 3:39.
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1: Tá no ar, tá começando o Acorda Brasil desta manhã de sexta-feira.
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1: Sextou, Brasil! É sexta-feira, dia 26 de junho de 2026. Acorda Brasil tá no ar, 4 horas, 1 minuto. Por aqui o Titio Wilson Progne ao vivo e em cores, para ficar com você até as 6 da manhã com muita música. Muita coisa bacana no programa de hoje, tá? Bom, você sabe, né? A partir de agora, aquela música que você gosta de ouvir, você vai curtir aqui no Acorda Brasil. O que mais? Informação? Tem, tem informação, tá? Hoje é sexta, dia 26. É o Dia Internacional contra o Abuso e Tráfico Ilícito de Drogas. Dia Internacional de Apoio às Vítimas de Tortura e também é Dia do Meteorologista, do Metrologista, perdão. Dia do Metrologista, tá? 4 horas e 2 minutos. No programa de hoje também eu trago um resumão da previsão do tempo. O que o tempo vai se comportar no final de semana, eu conto pra você aqui dentro do Acorda Brasil. A partir de agora, você vai participar, você vai interagir, porque tem presente pra você hoje, tá? Almoço de domingo com acompanhante no Eco Espaço Bem Caipira, no Alto Bauilhota. Pra concorrer é fácil, você manda mensagem aqui, ó, no 2102-6515. Aí no finalzinho do programa, você vai estar bem, né? O ouvinte menina vai estar bem no finalzinho do programa. O ouvinte vai levar esse presente, tá? E vai almoçar no Eco Espaço Bem Caipira, no domingão, em boa companhia. Então, bora participar? A partir de agora, 2102-6515. Tá valendo a sua participação por aqui. 4 horas, 3 minutos, 6 graus de temperatura. O Acorda Brasil tá no ar com Zezé de Camargo e Luciano. Toneladas de Paixão.

4, participação do Cleiton Borges. É o Acorda Brasil que você tá ouvindo aqui na Menina. Teve Sandra e Gustavo, o negócio da minha mulher. André e Adriana, Rapadura, Gustavo Lima, ponto G. Hit, Menina, Veneno e Zezé de Camargo e Luciano. Toneladas de Paixão. Tudo isso só nesse primeiro bloco do Acorda Brasil, tá? Daqui a pouquinho tem muito mais pra você curtir, pra você ouvir até as 6 horas da manhã. Tem Acorda Brasil. Ainda hoje eu atualizo a condição do tempo pra você que tá aí acompanhando o nosso programa, tá? E tem presente pra você nesta manhã de sexta-feira. Domingão você vai almoçar no Eco Espaço Bem Caipira, no Alto Bauilhota. Tem um buffet de sopas também, muito especial agora no inverno, no almoço de domingo, tá? E claro, aquele cardápio espetacular no almoço de domingo do Eco Espaço Bem Caipira. Para concorrer, você manda o seu recado aqui no 2102-6515. O João tá no bairro Fortaleza, de rádio ligado na Menina. Forte abraço, muito obrigado. A Rose está em Brusque, também acompanhando o Acorda Brasil. Muito obrigado, viu, gente? Muito obrigado, tá? Então não esquece de mandar o recado pra gente aqui no 2102.

0: do intervalo rapidinho, já já, mais músicas por aqui.
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1: Vamos nessa, estamos de volta com o Acorda Brasil, 4:27, já virando para 4:28 desta manhã fria de sexta-feira. Ó, tá marcando aqui no termômetro digital 6 graus de temperatura. É hora de informações, né? Hora de informações aqui no Acorda Brasil. Um menino de 11 anos conseguiu salvar a mãe do cárcere privado em Gaspar e ajudou a polícia militar a encontrar um homem de 38 anos que estava foragido do Paraná por crimes graves, incluindo homicídio. O aluno recorreu aos policiais durante uma visita preventiva na escola em que estuda e relatou que a mãe estaria apanhando do companheiro que não a deixava sair de casa. Aí a polícia foi lá e catou o sujeito. Mais informações você acompanha no Jornal da Menina, primeira edição, logo mais a partir das 6 horas da manhã. Marília Mendonça no Acorda Brasil.

0: Cristiano Araújo, Bruno e Marrone. No Acorda Brasil da Menina FM, você curtiu ainda, Guilherme Santiago? Casei com a tia. Gilberto e Gilmar e João Neto e Frederico, Bebo e Choro. Mato Grosso e Matias amanhã e Sentimento Louco com Marília Mendonça no comecinho do bloco. Acorda, acorda, acorda Brasil. Aqui na Menina até às 6 horas da manhã tem Acorda Brasil. Hoje tem presente pra você, almoço de domingo com acompanhante no Eco Espaço Bem Caipira. E aí, você já mandou mensagem pra concorrer? 2102-6515. Então vamos conferir algumas participações por aqui, claro. Meu amigo Jatir Sútil já tá na sintonia do nosso programa. Opa, a Marli escreveu assim, ó: foi muito rápido, meu bom dia, quero os almoços do Eco Espaço Bem Caipira. Valeu, queridona, forte abraço, obrigado pela participação. O Carlos Roberto da Luz, é isso? É isso aí. Ah, fala aí, meu parceiro, bom dia.
1: Bom dia, Wilson, viajando na sua companhia e no retorno eu quero ir lá nesse almoço do Espaço Bem Caipira aí, ótimo final de semana, amigo.
0: Valeu, meu queridão, Carlos Roberto da Luz e também a Nina de Luiz Alves, acompanhando o nosso programa nesta manhã de sexta-feira. Coisa boa, né? Bom dia, Wilson Brugni, tudo bem com você, gatão? Tudo bem. Sextou. Seu dia seja ricamente abençoado por Deus. Ah, essa música é boa, né? Átomos. Mara Miguel de Indaial na sintonia do Acorda Brasil, muito obrigado. Beijo, tudo de bom pra você. Valeu, Mara Miguel. Obrigado pela sintonia, pela audiência de todos os dias. Tem mais, tem mais. Alô, João, bom dia.
2: Bom dia, Wilson, bom dia, bom dia, bom dia. Acorda, Brasil, acorda, bom dia, bom dia. Vamos acordando aqui, João. Manda uma música aí pra gente aí. Vamos concorrer esse ingresso aí pra almoçar no domingão, hein? Coisa boa. Sextou.
0: Almoço de domingo? É na casa da sogra? Não, não. Na casa de um amigo? Pode ser, mas também não, né? Você vai almoçar em casa ou prefere aquele cardápio especial do Eco Espaço Bem Caipira? Não precisa nem falar, né? Eco Espaço Bem Caipira, a melhor opção pro almoço de domingo. E aqui, ó, você concorre participando, tá? 2102-6515. Pode mandar recado, mensagem de texto ou mensagem de voz também, tá bom? Ó, Brasil, seleção brasileira enfrenta na próxima segunda-feira, às 14h, o Japão pela Copa do Mundo. Né? Já estamos na torcida, né? Já estamos na torcida. Segunda-feira, no Houston, em Houston. Brasil e Japão pela Copa do Mundo 2026. Intervalo comercial rapidinho, na volta eu trago informações para você que tá aí acompanhando o Acorda Brasil.
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0: Menina 12 para as 5.
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0: Seguimos com Acorda Brasil nesta manhã de sexta-feira. Bom dia para você. Agora faltam 10 minutinhos para as 5 horas. O SAMAI, o Serviço Autônomo Municipal de Água e Esgoto, realizará uma manutenção preventiva na estação de tratamento de água 1, a ETA 1, neste domingo, dia 28, aqui em Blumenau. Para a execução do serviço, a unidade ficará totalmente paralisada entre 7 e 13 horas. Poderá afetar o abastecimento de água em 5 bairros da cidade. Os bairros Victor Conder, Boa Vista, Centro, Nova Esperança e Ponta Aguda poderão registrar interrupções ou baixa pressão na rede durante o período da manutenção. Para reduzir os impactos da paralisação, SAMAI informou que irá intensificar a operação de caminhões pipa para abastecer os reservatórios instalados nos bairros afetados. Mais informações você acompanha no Jornal da Menina, primeira edição, logo mais a partir das 6 horas da manhã. Roupa de Lua de Mel, a música de Jean Giovanni, você ouve agora o Acorda Brasil.

0: Acorda Brasil, João Paulo e Daniel. Vai e volta é o nome da moda. Calcinha preta, como fui me apaixonar. E ainda Jean Giovanni, roupa de lua de mel. Tá friozinho, né? 6 graus de temperatura. 6 graus de temperatura. Minha amiga Lúcia tá por aqui. Hoje tem festa junina na JM. Bom dia, bom dia. Hoje tem festa junina em todo lugar, né? Ninguém me convida, né? Ninguém me convida pra festa. É. Valeu, valeu meninas, um abraço. Obrigado aí pelo carinho, pela sintonia, nas confecções. Todo mundo acompanha a 97,5. Muito bem, vamos lá. Deixa eu ver quem mais tá na sintonia do nosso programa. Bom dia, Wilson. Tô indo trabalhar na Ering, curtindo a menina Márcia do bairro Água Verde. Eu quero os almoços do Eco Espaço Bem Caipira. Boa sorte no sorteio, tá? A Márcia também tá por aqui. Diga lá, Márcia, bom dia.
1: Bom dia, Wilson. Bom dia, Márcia do Eco Bauilhota. Gostaria de ouvir a música O Frio da Madrugada. Ofereço meu marido Cindy Paris, meu filho Matheus Cibel, minha nora Jéssica Gomes, para toda a minha família, amigos, para você aí da rádio. Bom dia a todos.
0: Valeu, obrigado. Ivo Armando Guerner do Bela Vista. Gaspar também tá por aqui. Obrigado pela audiência. O Orlando da Silva tá ligadão também, né, Orlando? Bom dia.
2: Ouviu isso? Bom dia, bom dia. É o Orlando. Trabalhando na costura. O pessoal, ligadinho na menina. Tá gostaria bom. Concorrer aí os almoços. Tá bom?
0: Tá bom. Valeu, Orlando. Um abraço, amigo. Obrigado pela sintonia também. Bom dia.
3: Bom dia, Wilson. Bom dia, Blumenau. Bom dia, povo da Equipa Central.
0: Oxe, lá.
3: Que Deus abençoe a todos. Bom fim de semana. E vai, Brasil.
0: Vamos que vamos. Brasil e Japão, segunda-feira.
3: Chulapa da Equipa Central.
0: Valeu, Chulapa. Obrigado pela participação também, amigo. Tudo de bom aí, tá bom? Intervalo comercial chegando. Daqui a pouquinho tem mais recados, tá? Já, já, eu trago o resumão da previsão do tempo para você que tá aí acompanhando o Acorda Brasil e para concorrer aos almoços do Eco Espaço Bem Caipira, que fica no Alto Mauá, Ilhota. É só mandar mensagem de texto ou de voz aqui no WhatsApp da menina, 2102-6515.

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7: Já estamos de volta com o Acorda Brasil aqui na Menina, o tempo todo com você. Atualizando aqui. O termômetro 6 graus de temperatura neste momento. É hora da previsão do tempo. Resumão na previsão do tempo aqui dentro do Acorda Brasil. Hoje, sexta-feira, 26 de junho, o dia inicia com nevoeiro, mínimas entre 6 e 8, mas no decorrer da manhã o sol volta a aparecer e o tempo permanece firme ao longo do dia, com máximas entre 18 e 20 graus. No sábado, o dia inicia com sol, mas a partir da tarde, a presença de perturbações na atmosfera favorece a ocorrência de pancadas isoladas e chuva com trovoadas sobre a região do Médio Vale do Itajaí. Mínimas entre 10 e 12 e máximas entre 19 e 21, isso no sabadão, tá? No domingo, a aproximação de uma nova frente fria deixa o céu com muitas nuvens e a partir da tarde tem condição para pancadas de chuva com trovoadas. Aquele domingão para curtir uma preguicinha, né? Na segunda-feira, o tempo se mantém estável devido à atuação da frente fria semi-estacionária entre o Paraná e Santa Catarina, que deixa o céu encoberto com chuva persistente de fraca a moderada intensidade a qualquer momento do dia. Tá bom? Falado então. WhatsApp da Rádio Menina para você interagir e para concorrer aos almoços. Almoço de domingo com acompanhante, aquele almoção de domingo no Eco Espaço Bem Caipira, você com acompanhante por lá. Então bora participar, né? 21 026515, você manda o recado e concorre. Mensagem de texto, vale mensagem de voz também, tá bom? Zezé de Camargo e Luciano, quando são 5 horas e 8 minutos. Átomos, bom dia.

0: A música tá rolando aqui no Acorda Brasil, Bad Boys Blue, a World Down 2, pra fechar mais um bloco legal. Especial do nosso encontro aqui do Acorda Brasil. Bom dia! Sextou, é sexta-feira. Deixa eu mandar um beijo pras meninas da Cajati Confecções. Ligadas aqui na Menina FM, já já tem música pras meninas da Cajati Confecções, que estão na sintonia do nosso programa nesta manhã de sexta-feira. Alô, meninas da Cajati Confecções. Beijo pra todo mundo aí. Hoje vai ter festa caipira na Cajati Confecções. É, bacana, vai ser legal, né? A Vanderleia do bairro Escola Agrícola mandou um abraço pra nós, meninos e meninas aqui da facção Iron. Ah, hoje também tem festa junina, né? Hoje é dizer que o bicho vai pegar, né? Olha a cobra! É mentira! Eita! Tá bom, tá certo. Valeu, meninas, um beijo pra vocês aí na Iron Confecções também. Daqui a pouquinho tem Leandro e Leonardo pra essa turminha toda que tá acompanhando a nossa Menina FM. Valeu, obrigado pelo carinho de sempre. Vamos lá, mais participações por aqui, valendo almoço de domingo com acompanhante no Eco Espaço Bem Caipira. Laurimar do bairro Fortaleza tá por aqui acompanhando o programa, já tá participando, já tá concorrendo. A Angélica de Vidal Ramos também deixou mensagem.
1: Bom dia, aqui é a Angélica de Vidal Ramos. Eu quero desejar uma ótima sexta-feira pro meu marido Paulo Sérgio e dizer que eu amo ele demais.
0: Muito bem. Bom dia, Wilson. Me coloca no sorteio do almoço. A Denilson Kraus do bairro Velha Central. É isso? É Velha Central? É Velha Central. Oi, Wilson, quero participar do sorteio. Lise, do bairro Velha também. A Adelita por aqui, a Adelita de Gaspar, né? Já tá concorrendo também aos almoços. Obrigado pela participação. Quem mais? A Lourdes. A Lourdes deixou recado. Fala aí, mulher, bom dia.
2: Bom dia, querido. É a Lourdes Maria, da Itapava Norte. Então, sextou, né? Abençoado dia para todos, abençoado final de semana. Se possível, tá?

0: Bom dia,
1: Edson Brogni.
0: Diga lá.
1: Bom dia a todos os ouvintes. Aqui é Lenir do bairro Vila Itopava. Ótima sexta-feira a todos. E quero concorrer a esse almoço do Espaço Bem Caipira.
0: Sim, senhora.
1: Se possível, quero ouvir Escolta de Vagalumes. Obrigada.
0: Valeu, queridona. Obrigado pela participação também. Oi, Wilson. Manda um abraço, pessoal da Serve Redis. Matheus, Anderson, João, Moraes, Andrei, Alain. Estamos voltando para Blumenau depois de mais uma noitada passando fibra óptica no Beto Carreiro. Valeu, meninas, um abraço, obrigado pelo carinho também, tudo de bom. Bom descanso aí, tá? Bora ganhar os almoços. É. Esquentar do lado do fogão. 5 metros, por sinal, ajudei a construir, né? Isso. Daniel foi quem mandou o recado aqui. Valeu, Daniel. Obrigado pela participação também aqui no nosso programa. Eita, nós. Quem mais? O Alcir deixando um abraço para todo mundo aí que tá na sintonia. O Mila tá deixando beijos e abraços pro Lido, Sony, Iton, Jairo, Júlio, o Lipinski, o Maneca. E pro Marcelo Suter também. Valeu, um abraço, obrigado pela participação. O Januel de Ilhota tá por aqui, tá participando também. Obrigado, amigo, um abraço e tudo de volta. A Andréia de Gaspar desejando para todo mundo aí uma ótima sexta-feira. Valeu, obrigado pela participação também, tá bom? Ah, a Lourdes Maria, pra quem ficou curioso, ela tava mexendo nas embalagens, né? Já tá trabalhando, tá, ó, por lá mexendo na embalagem. É o plástico da embalagem lá, né? Que tá lá embalando produtos e tal. É. Tá bom. Matou minha curiosidade. Ai, ai. Ô, Mila, fala assim não, homem de Deus. Fala assim não, viu? É. Ih, rapaz. Bem menos, né? Com esse frio aí, bem menos, né? Mas ainda rola, viu? Ainda rola, viu, Mila? Um abraço, meu querido, tudo de bom, tá? Intervalo comercial, aguenta aí, daqui a pouquinho mais músicas aqui no Acorda Brasil.
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1: Cinco e trinta e um.
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estamos todos aqui no Acorda Brasil. As pontes do Salto e de Ferro terão alterações no trânsito nos próximos dias para a realização de serviços de manutenção aqui em Blumenau. As intervenções incluem a lavagem da estrutura da Ponte do Salto e melhorias na iluminação da Ponte de Ferro. Na Ponte do Salto, o trânsito ficará totalmente interditado neste sábado e domingo, dias 27 e 28, das 7 às 16, para a execução dos serviços de lavação. Durante o período, a Guarda Municipal de Trânsito estará no local orientando os motoristas que deverão utilizar rotas alternativas. Na Ponte de Ferro, os trabalhos de melhoria da iluminação começam na segunda-feira e seguem até o dia 30 de agosto. Durante a execução dos serviços, haverá interdição de segunda a sexta-feira das 21 às 5 da manhã e aos sábados das 14 às 5 horas. Para orientar os motoristas, serão instaladas placas informativas da Rua São Paulo, na esquina com a Rua Tocantins e na Avenida Martin Luther. Mais informações no Jornal da Menina, primeira edição, logo mais, a partir das 6 horas da manhã. Vamos de música, Leandro e

0: Chitãozinho e Chororó, deixei de ser cowboy por ela aqui no Acorda Brasil. César e Paulinho, Briga Mas Não Larga, Rio Negro e Solimões, você também ouviu? De São Paulo a Belém, Mexe Mexe com Leandro e Leonardo no comecinho do bloco. O Jason Schwartz, de Jaraguá do Sul, tá por aqui na sintonia do Acorda Brasil. Um abraço aos amigos do Norte Catarinense ligados com a 97,5. A Silmara de Gaspar também tá ligadona na menina, um forte abraço. A minha amiga Soraya tá por aqui também. Valeu, Soraya, grande abraço, obrigado pelo carinho. O Cornélio também deixou recado pra gente, muito obrigado. O Clóvis Capivara tá por aqui também na sintonia da programação menina. Meu amigo Marcos Guerreiro, opa! É, como é que é? A minha vizinha alemã, Raiz, me disse ontem de manhã no sotaque bem forte: desliguei a geladeira, não? Tá frio? Pra que deixar ligada? Valeu, Marcos. Um abraço, obrigado aí. Tudo de bom, tá? Por falar em alemão, Raiz, agora lembrei dos amigos de Pomerode, né? Um abraço aos nossos queridos amigos da nossa linda Pomerode também. Obrigado pela audiência de todos os dias, tá bom? Tá chegando o intervalo comercial e daqui a pouquinho você vai ouvir as últimas do Acorda Brasil desta sexta-feira.
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5: De volta já na reta final do Acorda Brasil desta sexta-feira, 26 de junho de 2026. Obrigado pela audiência, obrigado pelo carinho de sempre. Bom, vamos fazer o seguinte. Vamos saber quem se deu bem, quem vai almoçar no Eco Espaço Bem Caipira já no próximo domingo, por conta da Menina FM, hein? Final do telefone sorteado 3464 e o ganhador é o Januel, mas se deu bem, hein? Vai almoçar por lá domingão em boa companhia, viu, Januel? Obrigado aí pela participação também. Um beijo no coração de todos, um ótimo final de semana amanhã. Sabadão, só na caixa é comigo, eu estarei por aqui a partir das 8, tá bom? Eu conto com a sua audiência e com o seu carinho também. Amanhã, 8 da manhã, tá bom? Faça chuva ou faça sol, eu estarei por aqui. Eu quero encontrar com todo mundo então. Vem aí o Jornal da Menina, primeira edição, para você ficar muito bem informado na sexta-feira. Afinal de contas, sextou, meu povo! Um abraço, um beijo e até amanhã. Tchau.

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0: Olá, muito bom dia para você, 6:05. Chegando agora mais um Jornal da Menina, sexta-feira, é hora de atualizar você, deixar você muito bem informado. Mais uma manhã gelada em Blumenau e região. Estamos aqui no Alerta Blue, no Ramiro Ridger, Parque Ramiro. 9 graus agora, até travou aqui o termômetro às 2:30 da madrugada, não tem a leitura agora das 6. E no Água Verde tem a leitura atualizada agora às 6 horas, 7 graus, 6 de sensação térmica nesse momento na estação meteorológica da Secretaria de Defesa Civil de Santa Catarina no Água Verde, medição que o Alerta Blue nos repassa. Tudo bem, tudo certo por aí com você? Sexta-feira chegou, tá vendo? Você ficou falando que tava demorando, não chega sexta. Chegou ela, então. Aproveite a sua sexta-feira, ótimo início de final de semana para você, nosso ouvinte aí da Rádio Menina, que vai ficar com a gente aqui nessas 2 horas do jornalismo da Rádio Menina. Eu sou o Rodrigo Vieira, tô chegando aqui com a nossa equipe. Jefferson Fagundes, você acha que tá menos frio do que ontem? Então, Jefferson, está mesmo, né? Bom dia.
1: Um pouquinho, né, Rodrigo? Bom dia para você, bom dia para nossa equipe, para o nosso ouvinte menina, que a partir de agora, né, nos acompanha para ter muitas informações. Um pouquinho menos frio, aquela sensação de frio, ela permanece, só que hoje com menos camadas, né? Hoje, sexta-feira, dia 26 de junho, hoje a gente comemora o Dia Internacional contra o Abuso, né, e Tráfico Ilícito de Drogas. Hoje também é o Dia Internacional de Apoio às Vítimas da Tortura. Hoje também é dia do metrologista. Não confunda com meteorologista. O metrologista é o profissional que faz aferições, né, calibração de vários equipamentos, como balanças, termômetros. Hoje é o dia desse profissional. No sabadão, Rodrigo, a gente comemora o Dia das Micro e Pequenas Empresas. Parabéns aos micro e pequenos empreendedores. Dia do Progresso. Já no domingo, as datas comemorativas, elas são as seguintes: Dia da Renovação Espiritual e também dia de Santo Irineu. São as datas comemorativas de hoje, sábado e também do domingão.
0: Vamos com as nossas manchetes.
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0: 6:07. Jefferson, polícia, com você.
1: Temos muitas informações, Rodrigo. Chamou atenção a quantidade de furtos que foram registrados nas últimas 24 horas, isso só aqui em Blumenau. Teve um homem detido porque furtou um comércio e levou cerca, né, de R$ 900. Tudo isso foi recuperado. Uma mulher foi detida no bairro Garcia, estava levando carne e outros produtos de um comércio por ali. Na Itopava Central também teve gente detida, lá foi um casal, na verdade, duas pessoas flagradas com produtos furtados. Eu conto essas histórias daqui a pouquinho. Teve ainda, Rodrigo, homem que foi preso por ameaçar a ex-companheira, tentou fugir da abordagem policial. E teve uma denúncia de uma criança de 11 anos de idade que ajudou a polícia a resgatar uma mulher de cárcere privado. Essa mulher estava sendo mantida em casa, inclusive com vigilância de câmeras, para não escapar do local. Caso que aconteceu em Gaspar, eu vou trazer detalhes daqui a pouco aqui pro ouvinte da Rádio Menina.
0: Ok, Jefferson, agora o Gabriel Lângaro vem ao vivo, já da nossa unidade móvel, com informações do trânsito, movimentação já direto das ruas. Nessa manhã, mais uma fria aqui na nossa região de Blumenau. Alô, Gabriel, bom dia. Dessa vez não tá congelado aí não, que nem ontem, chegou a travar aqui a participação do Gabriel, né? Bom dia, meu amigo.
4: Menina, daqui a pouco tem as principais informações que vem do trânsito, né? Uma pedestre de 51 anos foi atropelada no centro ali, na esquina da Namidec com a rua 15 de novembro, ficou em estado grave, inclusive, né? Foi atropelada por um veículo e ela estava atravessando em cima da faixa de segurança. Daqui a pouquinho eu trago mais detalhes. Informações também de outros acidentes. Teve uma situação na rua Engenheiro Udo Beck, uma batida lateral entre duas motos que deixou um condutor ferido no início da manhã. Teve uma situação também, Rodrigo, registrada, né, aqui em Blumenau, na rua Júlio Michel. Inclusive, essa situação, né, de um acidente, levanta a preocupação ali dos moradores por conta da segurança da rua Júlio Michel. Por isso que a nossa unidade móvel está em deslocamento para trazer informações desse acidente que foi registrado na rua Júlio Michel e também, né, a preocupação dos moradores, das pessoas que transitam por ali em relação à segurança. Daqui a pouco tem as informações aqui na nossa unidade móvel.
0: Valeu, obrigado aí o Gabriel Lângaro. Daqui a pouco ele vem então com a nossa unidade móvel com muita informação para você. 6:09 agora, seguimos aqui com os destaques. Repórter Cristiano Silva chega agora com a manchete dele. Alô, Cris, bom dia.
5: Bom dia, Rodrigo, Jefferson, Gabriel, Adriano e você ouvinte do Jornal da Menina, primeira edição. Blumenau convoca novos agentes de vigilância para reforçar a segurança nas escolas ICIs. Candidatos devem se apresentar na prefeitura na próxima segunda-feira. Daqui a pouco eu volto com mais informações.
0: A gente vai conversar daqui a pouquinho com a Fernanda Tribes, que é conselheira tutelar. Os conselhos tutelares aqui de Blumenau estão alertando para a fila de espera de crianças e adolescentes na rede pública de saúde. Tem muita criança aí precisando de atendimento de saúde e o negócio está demorado. E são milhares e milhares. Daqui a pouco a gente vai falar mais a respeito disso, desses números aí, conversar com a Fernanda Tribes, que é conselheira tutelar, e saber que encaminhamentos estão sendo dados aí para solucionar isso. E aí, Jefferson, o que mais você vai trazer daqui a pouco pra gente?
1: Rodrigo, na semana passada era para ter ocorrido aquele mutirão de limpeza dos ribeirões, a gente até anunciou, né, o adiamento por conta de questões climáticas, o tempo estava muito instável e vai acontecer neste sábado, amanhã, dia 27, a partir das 8 horas da manhã, esse mutirão, pontos mapeados, segue aquele mesmo cronograma que havia sido divulgado pela Defesa Civil aqui de Blumenau. Daqui a pouquinho a gente traz detalhes dessa informação, falando inclusive desses pontos mapeados. Rodrigo, a Comissão de Constituição e Justiça da Câmara de Blumenau considerou inconstitucional o projeto de lei de iniciativa popular que tinha como proposta a obrigatoriedade de dois operadores nos veículos do transporte coletivo e a criação, né, da função de agente de bordo. Portanto, a CCJ arquivou esse projeto, né, de iniciativa popular. Daqui a pouquinho os detalhes também dessa informação aqui na Rádio Menina.
0: Ok, Jefferson, agora o Marcão vem com a manchete aí da agenda desta sexta-feira. Vamos então trazer aqui informações já com o Marcão. Alô, Marcão, toda sexta tem a parte social aqui na Menina, bom dia.
6: Olá, bom dia, meu caro Rodrigo Vieira, ouvintes da Menina FM. Na agenda desta sexta-feira, vamos falar sobre a tradicional festa da paróquia Bom Pastor, que acontece lá em julho, mas tem ticket de churrasco sendo vendido. Vamos falar sobre a feijoada da equipe Safari amanhã na Rivagem e ainda sobre o pedágio deste sábado do basquete feminino. Tudo isso e muito mais daqui a pouco, aqui na agenda social, meu caro Rodrigo Vieira.
0: Valeu, valeu, Marcão, obrigado, já já ele vem aí com todas as notícias também. Bem, muito evento acontecendo. Presidente Lula vai estar hoje aqui em Santa Catarina, cumprindo a agenda, vai estar aqui pertinho de Blumenau. E outra informação aqui em destaque, a gente vai passar daqui a pouco para você, do Museu Fritz Miller, reaberto aqui na cidade, iniciando uma nova fase em Blumenau. Tava fechado já há bastante tempo, viu ali o Museu do Dr. Fritz Miller na Rua Itajaí, e ontem então foi reaberto aí pela prefeitura o Museu Fritz Miller, que agora é a casa, né, Fritz Miller. Celebrou 90 anos, inclusive, do museu. Muita gente, né, já visitou aí o museu que tava fechado, mas agora foi reaberto. E no esporte, já saiu então o adversário do Brasil no mata-mata aí da Copa do Mundo. O Adriano vai atualizar a gente aqui. Alô, Adriano, bom dia.
7: Bom dia, Rodrigo Vieira. Bom dia, Jefferson Fagundes, ao Gabriel Lângaro também, a toda a audiência menina. Então, Rodrigo Vieira, serão japoneses os adversários do Brasil na fase de 16avos. E além, obviamente, do duelo do Brasil contra o Japão, a gente vai trazer os três que já foram definidos. E hoje tem mais bola rolando pela Copa do Mundo. É a última rodada da fase de grupos do Mundial. E também, Rodrigo, vamos falar sobre a decisão amanhã aqui no SESI. Blumenau encara o São Luís de Juí em busca de vaga à terceira fase da Série D do Campeonato Brasileiro. Se avançar, pode estar garantindo aí calendário para o ano de 2027. Eu trago os detalhes próximo das 8.
0: E teremos ingressos pro jogo do Beck, né, Adriano? Amanhã, né?
7: Isso, vamos lá. Vamos colocar o torcedor blumenauense dentro do SESI. Partida importante. É difícil, hein, Rodrigo Vieira? O São Luís, que tava disputando aí a elite do futebol gaúcho esse ano de 2026, precisa vencer para se garantir já na próxima fase e também ter calendário em 2027.
0: É tudo ou nada, hein, pro Blumenau Esporte Clube amanhã no Campeonato Brasileiro de Futebol, a quarta divisão aí, a Série D. Daqui a pouco o Adriano fala mais pra gente dentro do esporte. Tem momento da Copa dentro aqui do Jornal da Menina também, a partir de agora, hein, com muita informação, como você percebeu aqui na nossa escalada, nas nossas manchetes. 6:14, estamos no ar com você até pertinho das 8.
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0: Um giro aqui na internet com algumas manchetes desse momento. Do isolamento na Polícia Federal, a Papudinha relembre a cronologia completa do caso Daniel Vorcaro. Como o PT avalia o vídeo em que Michele diz ter sido humilhada por Flávio? Senadores acreditam em bom desempenho de Tereza Leitão como líder do governo. Terremotos revelam colapso da infraestrutura e desafiam resgates na Venezuela. CNJ faz consulta pública sobre transparência na remuneração de juízes. Nova regra em Portugal exige visto antes de viagem para estudantes brasileiros. Decreto autoriza bloqueio de pets irregulares no Brasil. Terremoto na Venezuela, novo terremoto de magnitude 4 atinge a Venezuela após tragédia. Antes da chegada de Lula, movimentação de blindados da Marinha em Itajaí chama a atenção. Veja se seu CPF está na lista. Dinheiro esquecido no PIS/PASEP cai na conta de brasileiros. Após frio extremo, cidade garante atestado de banho por tempo indeterminado em Santa Catarina. Portal meninablue.com.br, Museu Fritz Miller é reaberto em Blumenau após revitalização e modernização do espaço. CCJ da Câmara arquiva projeto de iniciativa popular para criação de agente de bordo nos ônibus. Teatro Carlos Gomes recebe concerto que transforma música em ferramenta de inclusão e memórias. Aluno de 11 anos ajuda a PM a resgatar mãe vítima de cárcere privado em Gaspar. Unidos pelo crime, casal é preso suspeito de tráfico de drogas e associação criminosa em Indaial. Acesse aqui o nosso portal, é portalmeninablue.com.br. Muita coisa para você acessar aí na palma da sua mão. Um abraço para quem tá na internet conectado com a gente. Tá frio, né, gente? Tá muito gelado de novo aí nesta sexta-feira. Tá congelante, tem que botar bastante casaco aí, 2102-6519, para você participar, interagir por aqui, pode mandar a sua mensagem. Já a partir de agora, vamos liberar aqui o nosso WhatsApp, o 2102-6519, para você concorrer aqui hoje nesta sexta-feira fria. Vamos esquentar com um rodízio de carne, o que que você acha, hein? Dois rodízios de carnes pro restaurante Ferrari Boi na Brasa do Garcia e ainda mais dois rodízios lá pro Ferrari Boi na Brasa da Itopava Central, hein? Que você acha? Quatro rodízios de carne pra gente sortear aqui do nosso restaurante Ferrari Boi na Brasa, do querido Ivonésio, toda a turma, aí um abraço lá pra eles, o pessoal tá trabalhando já agora cedinho, né? Já preparando aí o almoço pra esta sexta-feira, amanhã tem a feijoada e final de semana tem um rodízio de carnes, então você vai aproveitar e vai na faixa, hein? Tem que mandar mensagem a partir de agora, dizer por que que você merece ganhar esse rodízio de carne do restaurante Ferrari Boi na Brasa. Você já foi lá? Tá com vontade de ir? Me conta aí, quero saber no Whats. Tem que mandar uma mensagem criativa aqui, hein? Manda áudio no 2102-6519. Vamos fazer então hoje esse sorteio aqui, porque é sexta-feira, né? Vamos deixar mais leve, então, sextou com presentes do Ferrari Boi na Brasa da Itopava Central. E o tempo, hein, Jefferson? Vai esfriar? Ainda será ao longo do dia ou vai dar uma esquentadinha? Ontem à tarde o pessoal teve que tirar todos os casacos, né? Porque deu realmente uma subidinha de leve no sol aí na temperatura, hein, Jeff?
8: Ontem a gente tava igual cebola, né? Foi tirando camada ao longo do dia, Rodrigo. Hoje também vai ser, porque hoje pode chegar a 20 graus. Hoje o dia, a meteorologia tá apontando aqui, começa com nevoeiro em alguns pontos, mínima que fica entre 6, 8 graus, mas no decorrer do dia o sol volta a aparecer, tempo firme hoje, tá? Aquele sol bonito, aquele céu azul lindão, máxima que chega até 20 graus. Já amanhã, Rodrigo, algumas perturbações na atmosfera, favorecendo até pancadas isoladas de chuva, trovoadas em municípios aqui da região do Médio Vale do Itajaí. Vamos atualizar a condição do tempo, da temperatura, daqui a pouquinho, com o time de meteorologistas do Alerta Blue, até dando aquela prévia do fim de semana pra gente daqui a pouquinho.
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9: 6:20, agora intervalo é rapidinho, fica aí acompanhando os comerciais, já já nós voltaremos. Ó, o Ricardo tá mandando aqui no WhatsApp do Progresso Gelado hoje, manda este almoço do Espaço Bem Caipira. Ah, isso aqui não é do Espaço Bem Caipira, esse aqui é do Ferrari Boi na Brasa, eu li a mensagem pra baixo aqui, né? Ah, é verdade, desculpa, errei aqui, né? É do Ferrari Boi na Brasa, esse aqui é outro restaurante, tá, o Ricardo? Manda agora de novo aí. Aí ele tava indo pro ponto de ônibus, isso que me chamou a atenção, 5:00 da manhã, ele indo para o ponto de ônibus, meu Deus, imagina, hein? Quem tá no ponto agora, nesse frio, quem tá no terminal, meu, o terminal é gelado. Vamos lá, gente, se agasalha bem, fica quentinho aí ouvindo a Rádio Menina, se esquentando, né, com as informações. Sheila do Progresso, quero ganhar o rodízio de carnes do Boi na Brasa, porque minha vitamina B12 tá baixa e nada melhor que uma carninha vermelha para isso melhorar, né? Manda para mim, boa sorte, Sheila, tá concorrendo, hein? Ó, nunca te pedi nada, kkkkk, o Bruno Rafael mandando aqui mensagem, valeu parceiro, motorista da Blue Mob, hein? Um abraço para todos, motoras e cobradores aí da Blue Mob, Matheus e Kathleen, em julho completamos 3 anos de união, manda um rodízio para nós, valeu Matheus, parabéns aí pelos 3 anos do casal, todo mundo aqui que tá mandando texto, áudio, tá concorrendo, tá bom? São 4 rodízios de carne do restaurante Ferrari Boi na Brasa, 2 aqui pro Garcia, no antigo Espetinho de Ouro na Rua Amazonas e 2 lá pra Itopava Central na Pedro Zimmermann, pertinho do aeroporto Quero Quero. Boa sorte então pra nossa enorme audiência, 6:21 agora.
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4: 6h26, estamos com você aqui com muita informação até pertinho das 8 horas. É o Jornal da Menina no ar. Deixa eu ver como é que tá a temperatura, dá uma atualizada aqui no Alerta Blue, ó. Vamos pegar aqui a estação que tá com a medição agora, é 6h20, ó, última leitura. No Água Verde, 8 graus, 7 de sensação térmica nesse momento em Blumenau, segundo a medição oficial aí do Alerta Blue. Peguei umas temperaturas agora por outros lugares mais gelados, ó. São Joaquim, na Serra Catarinense, agora 3 graus. Urubici tá com 2 graus agora, Urupema, 1 grauzinho. Curitiba, uma das capitais mais geladas aí do Brasil, tá com 8 graus. Não tão gelada que nem Porto Alegre, tá com 5 graus agora, a capital dos gaúchos. E a nossa capital, Florianópolis.

0: bom dia, Rodrigo. É a Isabel Cristina Rita, do bairro Ponta Aguda. Rodrigo, eu já fui no Ferrari, Boi na Brasa, é muito bom. Eu conheço lá da Itupava Central e conheço ali do Garcia também. Por isso que eu mereço ganhar, porque a comida ali é muito saborosa, muito gostosa mesmo. E o atendimento, assim, é maravilhoso. Todas muito simpáticos, todas meninas simpáticas também, todos eles mesmos. E o ambiente, assim, é agradável, é um local aconchegante. Por isso que eu mereço ganhar esses almoço do Ferrari Boi na Brasa. Beijos, um ótimo dia para vocês.
1: Bom dia, Rodrigo, galera da menina. Jeanette Pava Seca. Quero participar do sorteio do Ferrari Boi na Brasa, do rodízio de carne ali, porque eu mereço, porque essa semana estava de aniversário, na quarta-feira, e eu quero levar a minha família para almoçar lá, para festejar o meu aniversário. Beleza? Bom dia a todos.
2: Bom dia, Rodrigo Rádio Menina, Reinaldo, aqui quem fala. Sou ouvinte de vocês assíduo aí, né? Como já tem postado as minhas mensagens, né? Manda pra cá, Rodrigo, manda pra cá seu rodízio pra levar eu e minha amada esposa comer um rodíziozinho de carne aí. Manda pra cá, a gente merece, tá todo dia aí na batalha, correndo, ouvindo a Rádio Menina, ajudando aí no trânsito. Bora lá, manda pra cá, Rodrigo, não esquece de nós, não. Uma boa sexta-feira pra todos nós aí. Que o Papai do Céu abençoe nossa cidade e os nossos trabalhadores dessa cidade aí. Bora lá, partiu pra sexta-feira então?
3: Bom dia, Rodrigo. José, Fortaleza Alta. É, palpite pro Jogo do Brasil hoje, 3-0 para o Brasil. Valeu, um abraço a todos.
4: É sério? Isso aqui já tá, isso aqui é de ontem, né? Isso aqui eu rodei errado. Achei que o José já tava querendo já, ó, matar os japoneses agora, né? 3-0 para nós contra o Japão, né? Calma aí, José. O José foi o ganhador do palpitão essa semana, né? Verdade, né? Eu coloquei errado aqui, o Atos estava na lista aqui, eu me atrapalhei. Desculpa aí, Adriano. Perdão aí, perdão a nossa audiência aqui também. Dá um desconto que é sexta, né, gente? Sexta-feira, calma aí, né? E tá frio. 6h29, Museu Fritz Miller, reaberto em Blumenau. É um dos destaques aqui do portal meninablu.com.br. Blumenau reabriu ontem um dos espaços mais importantes para a história e a ciência da cidade. A Secretaria de Meio Ambiente e Sustentabilidade realizou a cerimônia de reabertura do Museu Fritz Miller, que também marcou os 90 anos da instituição. Após passar por um processo de revitalização e atualização museológica, o espaço voltou então agora, desde ontem, a receber visitantes com uma nova proposta que valoriza a preservação histórica, a educação e o conhecimento científico. Agora chamado de Casa Fritz Miller, o local apresenta novos ambientes e experiências inspiradas na trajetória do naturalista. A reabertura contou com a presença ontem de autoridades, convidados, representantes da comunidade que conheceram os espaços renovados como a Casa do Pensamento, dedicado à vida e às contribuições científicas de Fritz Miller, e o Laboratório Vivo, voltado para atividades de observação da natureza e aprendizagem. A Casa Fritz Miller também apresentou lá melhorias de acessibilidade, recursos como vídeos em libras, descrições de imagens e ferramentas de comunicação aumentativa e alternativa. A casa tem visitação gratuita de terça a sexta-feira, das 10 da manhã às 4 da tarde, sábados das 9 da manhã a 1 hora da tarde. Tem imagens também aqui no portal Menina Blue. Fica no mesmo local, viu, gente? Na rua Itajaí, ali no bairro Forstad, a Casa Fritz Miller. Antigo museu, agora casa, né? Doutor Fritz Miller, está aberta novamente para toda a comunidade. 6h31, repórter Cristiano Silva, antes do setor policial aqui com o Jefferson Fagundes, vai trazer informações importantíssimas sobre a questão aí da segurança nas escolas ICIs. Blumenau convoca novos agentes de vigilância. Candidatos devem se apresentar na prefeitura na próxima segunda-feira. O Cris vai detalhar um pouco mais aqui na reportagem agora. Acompanhe.
5: A prefeitura de Blumenau abriu uma nova chamada pública para a contratação de agentes de vigilância que vão atuar nas escolas e centros de educação infantil. O objetivo é chegar a 268 profissionais, número necessário para atender todas as unidades escolares, segundo o governo municipal. Nesta quarta-feira, 44 dos 77 candidatos que participaram do processo seletivo realizado no ano passado se apresentaram para assumir as vagas. Secretário de Segurança Pública Alexandre de Vargas explica que o objetivo é completar o efetivo na próxima semana para iniciar o treinamento dos profissionais.
6: Na próxima segunda-feira devem se apresentar, total agora para a gente fechar os 268 postos, devem se apresentar na prefeitura, né, munidos de documentação com foto, para a gente dar início a esse processo de contratação, né, e na sequência capacitação pela Polícia Militar para que eles possam atuar em conjunto com esses, né, com esse pessoal que já se apresentou nos educandários aqui da nossa cidade.
7: Se essa capacitação ela vai incluir que tipos de técnicas ou que trabalho que vai ser realizado com esses profissionais para que eles consigam atuar da melhor

0: melhor forma possível, tanto nas escolas quanto nos centros de educação infantil.
1: Está sendo defendido pela Polícia Militar, né? Mas deve incluir, né, protocolos de como agir em determinadas situações, né? Tanto para a sua própria defesa e também, né, como orientar, né, orientar e dar o encaminhamento e destinação das pessoas que trabalham e das próprias crianças desses educandários.
0: Como esses profissionais, eles são ACT, são admitidos em caráter temporário, e ao término desse contrato, a prefeitura pretende contratar uma empresa novamente terceirizada ou deve continuar com esses ACTs por mais algum tempo?
1: Então, esses profissionais, né, o prazo legal para o trabalho em caráter temporário é de 2 anos. E durante esse período eles vão atuar nos educandários e também ainda nesse segundo semestre o município irá instalar controle de acesso por biometria, né, em todos os educandários, né, já para começar a operar no ano letivo de 2027. Né, então, são várias iniciativas, né, para a gente garantir a segurança escolar. Esse controle de acesso agora, em conjunto com os agentes de vigilância, e também o município vai dar início à construção do muro e muro com cercamento em todos os educandários da cidade, né, com altura mínima de 4,5 metros. Então, ao final desse processo, será avaliado a eficácia desse modelo, né, daí serão, né, analisados como que será futuramente, né, se vai ser contratado vigilância, se vai ser algum outro tipo de profissional, monitor ou porteiro. Então, tudo isso vai ser avaliado durante esse prazo, né, de contratação temporária, para a gente garantir uma segurança efetiva e eficaz, né, de todo o corpo escolar.
2: Os interessados devem comparecer à diretoria de pessoal na manhã da próxima segunda, levando documentação necessária para participar do processo de contratação. A seleção vai seguir critérios de escolaridade e experiência na área. O edital está disponível no portal meninablu.com.br. Do Departamento de Jornalismo, Cristiano Silva.
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4: 6h34, segunda-feira a gente vai acompanhar, né, de perto aí toda essa situação envolvendo a segurança nas escolas e CIs aqui de Blumenau para ver como é que vai ser. Jefferson, como é que foi o plantão e policial nas últimas horas?
5: Movimentado, Rodrigo, por furtos que aconteceram aqui em Blumenau, pelo menos 3 registros nas últimas 24 horas. Em um deles, a polícia conseguiu recuperar produtos avaliados aí em mais ou menos R$ 900. Teve até a detenção de uma pessoa. Um homem de 29 anos foi levado à delegacia de polícia civil. O que aconteceu? Ele foi flagrado com produtos furtados de um estabelecimento no bairro Itopava Norte. Segundo a polícia, o responsável pelo comércio relatou que esse homem suspeito teria furtado vários produtos. Com ele, dentro de uma mochila, encontraram um conjunto de frigideiras, um cortador de cabelos, 3 garrafas de uísque e ainda uma sacola retornável, além de um barbeador elétrico. Fez a verdadeira compra, os produtos recuperados, avaliados em torno de R$ 920. Uma mulher de 34 anos foi levada à delegacia porque foi flagrada com produtos furtados também. Só que essa situação ocorreu no bairro Garcia, pouco depois das 2 da tarde. A polícia disse que o responsável por um estabelecimento constatou ali, né, o furto. Disse que a mulher furtou vários produtos do local, fizeram a abordagem, né, em sacolas plásticas, encontraram 6 peças de carnes, 1 tênis, 1 sandália e ainda 1 cola instantânea. Um prejuízo ali é avaliado em cerca de R$ 1.120, produtos recuperados e mulher detida. E teve um casal que foi encaminhado à delegacia também porque foi flagrado com produtos furtados, isso na Itopava Central ontem no comecinho da noite. A polícia disse o seguinte, que os dois entraram no comércio supostamente para realizar compras e durante a ação a mulher teria colocado produtos em uma mochila e deixado o local sem efetuar o pagamento. O homem, conforme o relato, teria colocado um objeto no bolso e passado pelo caixa pagando outros itens. A dupla foi abordada já do lado de fora, né, por pessoas desse estabelecimento e na mochila encontraram produtos, né, de gênero alimentício, como carnes, temperos, até chocolate tinha lá, além de produtos de limpeza. Com o homem, os policiais localizaram também um brinquedo infantil que estava sendo levado do local. Esse casal foi detido, né, o prejuízo dava em torno ali de R$ 285. O homem tem 41 anos e a mulher 32. Teve ainda caso ou casos, até no plural, né, de violência doméstica, um aqui em Blumenau e um outro lá em Gaspar. Eu começo aqui por Blumenau. Um homem de 31 anos foi flagrado, né, foi encaminhado à delegacia porque ele estaria ameaçando, perseguindo e também no momento da abordagem resistiu à detenção e até desacato. Essa ocorrência acabou registrando. Fortaleza Alta, o bairro desse acontecimento. Por volta das 8:30 da noite, a polícia informou que uma mulher disse que o companheiro, ou melhor, o ex-companheiro, né, havia descoberto o seu novo endereço e estava lá rondando a casa, fazendo ameaças. Durante atendimento, os policiais visualizaram o suspeito, né, chegando no local em um automóvel. Ao perceber a ordem de parada, o homem realizou uma manobra brusca para tentar fugir. A polícia militar, aí, o que que fez? Acompanhou, né? Fez esse acompanhamento, tentou abordar o veículo e conseguiu. Segundo a polícia, o suspeito desobedeceu às ordens dos agentes, registrou, né? A polícia registrou também uma resistência à abordagem e desacato. Ele acabou, né, xingando ali os policiais, aquela coisa toda, acabou sendo detido e levado à delegacia. Chamou bastante atenção, Rodrigo, um caso lá em Gaspar, um aluno de apenas 11 anos, ele ajudou a polícia militar a localizar uma mulher que, segundo, né, a ocorrência, era mantida em cárcere privado e sofria violência doméstica. A mulher, no caso, é mãe desse garotinho. O caso foi descoberto nesta semana, foi registrado lá na quarta-feira, durante uma ação preventiva da rede de segurança escolar em uma unidade de ensino. O que que aconteceu? A polícia estava lá, né, com essa rede de segurança escolar, o estudante procurou a escola e falou que a mãe era agredida pelo companheiro e até mesmo impedida de deixar a residência. Bom, os policiais foram até o endereço informado e a mulher confirmou as agressões e confirmou as ameaças. No local, os agentes também encontraram câmeras, gente, câmeras instaladas dentro de casa que estavam ali para monitorar a vítima, para saber o que que ela fazia, no horário que ela fazia. O homem de 38 anos não apresentou documentos e aí, após uma consulta, a polícia identificou que ele usava uma identidade falsa. A verdadeira identificação revelou que ele era foragido, estava sendo procurado desde o ano de 2019, tinha mandados de prisão expedidos pela Justiça do Estado do Paraná e um deles por homicídio. Ele foi preso e agora vai pagar a sua pena, enfim, acertar as contas com a justiça. São as principais informações no nosso tradicional giro pela segurança pública aqui no Jornal da Menina.
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4: Vamos em frente por aqui, 20 para as 7. 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
4: Desculpa, fala de novo aí, Jefferson.
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4: É isso aí, a companhia certa também, a Rádio Menina com você todas as manhãs, 6:41. Daqui a pouco a gente volta com o trânsito, tem mais informações, vamos falar de saúde pública daqui a pouco. Já notícias sobre o arquivamento do projeto de iniciativa popular sobre os cobradores de ônibus, hein? CCJ da Câmara arquivou o projeto com aproximadamente 16 mil assinaturas de eleitores de Blumenau que queriam a permanência do cobrador de ônibus. Já mais informações aqui na Menina sobre isso. Aqueles áudios que eu coloquei no ar agora há pouquinho aqui nos ouvidos querendo ganhar os rodízios de carne do restaurante Ferrari Buena Brasa, estão concorrendo, todos eles, e aqueles que não foram pro ar, não estão indo pro ar, também estão participando, tá? Você tá concorrendo, então capricha na mensagem aí, 21026519. Tem dois rodízios de carne aqui no Ferrari Banha Brasa no Garcia e lá na Itopava Central também, mais dois, então vai lá, capricha aí, manda um áudio caprichado pra cá, que daqui a pouco quem sabe seu áudio vai pro ar e você tá concorrendo aí também no finalzinho do Jornal da Menina. A gente vai divulgar aqui os ganhadores, tá bom? 6h42, voltamos já já.
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4: 13 para as 7. Vamos lá, antes do Gabriel Lângaro chegar aqui com informações da unidade de imóveis. Vamos colocar no ar aqui um ouvinte que deu uma situação aí de um acidente inusitado aí envolvendo BR-470. Então, o ouvinte manda aqui. O áudio já vai pro ar.
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5: Bom dia, Rodrigo. Bom dia aos ouvintes. Aqui é a Marina, aqui da Itopavazinha. Olha, para quem estiver vindo pela 470 ali, passou o trevo do celeiro e vem sentido litoral ali, onde era a antiga Quibom ali, passou um caminhão ali e caiu um pallet de paver em cima do asfalto, tá? Tá tudo espalhado na pista ali. Toma cuidado aí quem vem sentido litoral ali, tá? Beleza?
4: Valeu, valeu, Marino. Então, quem vem sentido Rio do Sul, Alto Vale aí para o litoral, né? Descendo a 470, sentido Gaspar, cuidado no trevo do celeiro do Vale. Essa situação ali de asfalto, no asfalto tem carga derramada ali de um pallet, né, que caiu ali de um caminhão, de um veículo. Então, obrigado aqui o Marino pela informação. Certamente a Polícia Rodoviária Federal talvez tenha que atuar aí alguma situação de limpeza de pista, né? Alguma coisa nesse sentido aí para tirar esse perigo ali da 470, trevo do celeiro do Vale. Gabriel Lângaro, as últimas horas aí, como é que foram no trânsito? Quais são as informações? Lângaro chega agora direto da nossa unidade móvel. Com você, Gabriel Lângaro.
6: Trânsito no destaque aqui no Jornal da Menina. E ontem, né, por volta de 12:25, teve uma situação na rua Namidek, ali na esquina com a rua 15 de novembro. Isso foi bem na região central, né? Um automóvel Renault Logan, placas de Itajaí, atingiu uma pedestre de 51 anos que realizava a travessia sobre a faixa de segurança. Estava atravessando corretamente, né? O motorista do carro de 35 anos não sofreu ferimentos. A vítima recebeu, né, o atendimento ali do Corpo de Bombeiros devido aos seus ferimentos, às suas lesões, e foi levada para a emergência do Hospital Santo Antônio. Teve uma situação na rua Engenheiro Udo Deck. Isso também aqui em Blumenau, um acidente que envolveu, né, uma moto ou duas motocicletas aqui de Blumenau, uma Honda CG 150 e outra Honda CG 125. O piloto da 150, que é um jovem de 26 anos, saiu ileso do local. Já o outro condutor da CG 125, que é um homem de 45 anos, sofreu ferimentos em decorrência do impacto e da queda ao asfalto. Os bombeiros fizeram um atendimento na via e transportaram essa vítima direto também para o Hospital Santo Antônio. Outras situações que envolveram o trânsito: no fim da tarde de ontem, teve um acidente na rua Johann Hoff Velha, na altura ali do número 639, isso na Velha Central. O acidente envolveu um Polo com placas de Laurentino e uma moto Honda CG 125 de Blumenau. A motorista do carro de 40 anos não sofreu lesões e o motociclista de 44 anos sofreu ferimentos com impacto, recebeu os primeiros atendimentos na pista e seguiu para o Hospital Santo Antônio, né, onde passou por uma avaliação médica mais detalhada. Teve um acidente também registrado na rua Júlio Michel, envolveu um carro e uma moto. Daqui a pouco trago mais informações acerca desse acidente, porque isso levanta, né, a preocupação dos moradores ali da região da rua Júlio Michel por conta do perigo ali na via. Pois então, daqui a pouco trago mais informações da nossa unidade móvel que está indo para a rua Júlio Michel.
4: Obrigado, Gabriel Lângaro, agradeço aí você pelas informações. Nosso repórter então na Júlio Michel lá, girando com a notícia, daqui a pouco ele traz mais detalhes dessa situação aí na Júlio Michel. Faltando 10 minutos para as 7, dá tempo rapidinho de colocar mais algumas mensagens no ar aqui dos ouvintes, aí querendo rodízio de carne do Ferrari Buena Brasa, nosso patrocinador aqui do Jornal da Menina, o restaurante Ferrari Buena Brasa, que tem agora a unidade no Garcia, também fui ali almoçar essa semana, tá muito bom o almoço ali, e lá na Itopava Central, continua, hein, bombando no final de semana, dia de semana também, pode ir lá almoçar. Vamos colocar mais algumas mensagens aqui, os ouvintes querendo ganhar os presentes aí desta sexta-feira.
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7: Bom dia, Rodrigo. Aqui é a Jovelina da Itapava Central. Olha, Rodrigo, eu pego marmita todos os dias lá no Buena Brasa. Muito gostoso, uma delícia aquela comida. E agora eu quero almoçar na faixa. Daí eu quero ganhar esses almoço para começar a comemorar esse ano os nossos 50 anos de casado. Então eu quero bem esse almoço para poder levar meu marido para almoçar lá. Tá? Obrigada.
0: Fala, Rodrigo e Rádio Menina, bom dia, tudo bem? Então, eu quero concorrer a esse rodízio aí do Bonha Brasa. Eu moro aqui no Garcia, sou o João Edson. Passou o dia aqui na frente, tenho vontade de conhecê-lo. Eu e minha esposa, um abraço. Boa sexta, bom final.
2: Bom dia, Rodrigo. Aqui é o Everaldo do Garcia, meu, bem pertinho ali do restaurante Boi na Brasa. E o que tá no ponto mesmo é aquela carne, né? Aquela carne lá no Boi na Brasa ali, sempre tá no ponto. Sempre. Se você gosta de mal passado, eles têm também. Aquela costela, meu amigo, é coisa boa, hein? Manda aí que eu vou lá me desfrutar desse churrascão lá no Boi na Brasa. É muito bom, é muito bom. É show de bola. Um abraço a todos, um ótimo final de semana.
4: Valeu, Everaldo. O Adriano até comentou fora do ar, parecia o churrasqueiro lá, né? O cara que assa carne, sabia de tudo, dos detalhes. Ô, Ivonés, tem que contratar o Everaldo, hein? Um abraço, Everaldo. Obrigado aqui a Jovelina. Quem mandou também mensagem, João Edson, né? Também tá participando. E quem não foi pro ar aqui ainda com o seu áudio, também tá concorrendo, tá? 2102-6519. Capricha na mensagem e boa sorte aí pra toda a nossa audiência da menina. Tô torcendo, hein, pra que, né, os dois ouvintes aí que vão ganhar vão ficar felizes, claro que muita gente fica triste, não ganha, né? Mas tem que sempre participar, mandar mensagem, interagir. Só ganha quem participa, quem manda mensagem pra cá pra participar do jornalismo da menina e participar também dessas interações, essas brincadeiras que a gente faz aqui, desses sorteios, né? Dos nossos parceiros patrocinadores, tá bom? 7 para as 7, vamos agora mudar de assunto e falar de uma coisa muito séria, que são problemas aí na saúde pública, fila de espera na saúde pública aqui de Blumenau.
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4: Tá com a gente aqui a Fernanda Tribes, que é conselheira tutelar, porque há um alerta aí do conselho tutelar em relação à demora pro atendimento de crianças e adolescentes na rede pública de saúde. Como é que tá esse trabalho de vocês aí, Fernanda? E por que desse alerta, dessa vinda do conselho tutelar aí pra mídia também para falar desse assunto? Muito bom dia.
8: Bom dia, Rodrigo, bom dia, ouvintes da Rádio Menina. Grande importância esse tema mesmo, e ele tem sido debatido no Conselho Tutelar há bastante tempo. Quando chegam os números atuais, né? O Conselho Tutelar delibera, nós somos em 15 aqui em Blumenau, e entende por pedir apoio para outras instituições, né? Tal como o Ministério Público, a Defensoria Pública e também a Câmara de Vereadores. Então esses dados foram enviados porque a gente acredita que os melhores vereadores vão se importar com essa demanda e tratar como prioridade absoluta aqui no município.
4: E os pais é que procuraram vocês também, ou como é que foi, como é que vocês receberam essa demanda? As famílias chegaram lá, ô, vem cá, meu filho tá há tanto tempo esperando para uma consulta, para um médico, não consegue, mais ou menos isso?
8: Isso, o Conselho Tutelar, ele tem a missão de lutar pela efetivação do direito da criança e adolescente, né? Então não adianta ter só o direito no papel, ele tem que ser cumprido. E aí, não é só, não é apenas nos casos em que há violência, mas também nos casos em que o Estado não atua como deveria, né? Então, por exemplo, não é razoável que a gente esteja no mês de junho e ainda tenha criança e adolescente querendo estudar, mas ainda aguardando vaga para estar numa sala de aula aqui em Blumenau. Talvez seja um tema para uma próxima entrevista, Rodrigo. Mas nesse momento eu quero falar aqui da saúde.
4: Sim.
8: E alguns dados que nos saltam é, por exemplo, o atendimento de acompanhamento paciente com reabilitação no desenvolvimento neuropsicomotor. Uma fila, Rodrigo, 405 crianças e adolescentes. Consulta em cardiologia. Então, eu fico imaginando, né, se tem filha pequena, se precisasse de um cardio, coração, aguardando 583 crianças na fila, né? Então, os números das especialidades, eles são bastante altos em vários setores, não apenas no neuro. E o que a gente gostaria, enquanto conselho tutelar, que houvesse, assim, propostas de como solucionar essa demanda com prazos bem estabelecidos, porque a criança e o adolescente daqui merecem essa atenção.
4: E quanto tempo, assim, conselheira, essas crianças, adolescentes estão esperando? Qual que é a média de espera? O que que os pais têm relatado para vocês e que números que vocês têm nesse sentido?
8: Então, o tempo de espera, ele não foi fornecido pela Secretaria de Saúde, né? Talvez o secretário pudesse melhor trazer essas informações. Mas o que a gente percebe é que já há mais de ano, crianças e adolescentes vêm com seus pais lá desesperados, né? Sem ter essa previsão e sem uma projeção de prazo para poder seu filho ser atendido, sabe?
4: Fizeram uma reunião ontem? Foi ontem essa reunião? Lá no CEMUT teve essa reunião ou não?
8: Isso, teve uma reunião no Conselho de Direitos da Criança e Adolescente e uma das deliberações foi um ofício solicitando a presença do secretário no conselho para extrair algumas dúvidas. O promotor e representantes do Conselho Tutelar, também alguns representantes de vereadores e todos os conselheiros de direitos estavam lá. Foi debatida essa temática, né, e alguns encaminhamentos, um deles justamente a vontade de que haja prazos claros para a população de como resolver, diminuir essas filas e quem sabe até zerar, provando que criança e adolescente é prioridade aqui em Blumenau.
4: É, a gente tá falando do futuro, né? De crianças, adolescentes, então é de esperança, né? Para dias melhores. E aí você pega ali, eu tava dando uma olhada com os números que a Fernanda me mostrou aqui antes de entrar no ar, você tem ali de neuro, né? São
8: neuropediatria. 5.141 crianças e adolescentes aguardando atendimento. Eu queria aproveitar o momento, Rodrigo, se me permite,
4: claro,
8: para convocar todos os conselheiros tutelares, inclusive dos municípios vizinhos, porque a audiência da rádio é muito grande, incentivá-los a buscar os vereadores da sua cidade e as rádios, os melhores radialistas e jornalistas, e apresentar os números de violação de direitos da sua cidade. O número de crianças com fila de espera querendo entrar na escola e querendo ser atendido pela saúde, porque a população merece conhecer essas informações e quem sabe haja um estudo de como está aí pelo estado afora, quem sabe até Brasil afora, para a gente começar a tirar do papel o que a lei manda, que é criança e adolescente como prioridade, direito à vida, saúde, educação, sabe, Rodrigo?
4: Sim, realmente algo tem que ser feito, né? E realmente a gente percebe que há problemas, né? A Fernanda falou aqui até de escola, eu até já não vou deixar você sair daqui sem passar alguma coisa nesse sentido, né? Sempre se fala que é obrigatório, né? A escola, e é obrigatório a criança estar na escola, estudar. E hoje tem criança, tem adolescente que não está conseguindo vaga na rede pública?
8: Tem, Rodrigo, os dados da Secretaria Municipal de Educação eu não tenho aqui, mas eu posso falar, por exemplo, do site da Palma da Mão, que é um site, por exemplo, das escolas estaduais aqui do estado, e lá, por município, é possível pesquisar quantas crianças e adolescentes estão aguardando vaga em fila de espera, né? Então eu deixo essa informação para a comunidade que tiver interesse e ajudar a apoiar o Conselho Tutelar, que é a causa dele, é assim que a gente trabalha, lutando para efetivar o direito. Isso é importante esclarecer, o trabalho do Conselho Tutelar, né? No sentido de que a gente tem a responsabilidade de lutar para diminuir e zerar esses números pela criança e adolescente que mais precisa, sabe, Rodrigo? E eu falo que mais preciso no sentido não de uma razão econômica, mas uma razão de que todos têm os mesmos direitos de ter acesso a uma vida com dignidade.
4: Sim. Dessa parte da saúde, qual é o próximo passo agora do Conselho Tutelar em relação a esses milhares e milhares aí de crianças aguardando atendimento? São 5.324 crianças, pelo menos, e 15.089 adolescentes aí. A gente não sabe o tempo de espera, mas estão na fila, esperando uma consulta. São consultas ou exames também? São consultas, né?
8: Tem exames também.
4: Tem exames também. Sim. Então, são consultas, são exames, atendimento na saúde pública aguardando. Imagina um pai, uma mãe, independentemente do tempo, né? A gente sabe que para quem tem aí Unimed, para quem tem convênio, para quem tem particular, quem tem condição, vai lá e paga na hora e tá tudo certo. Vai lá, leva o seu filho, a sua filha, e não é só esse atendimento aí que de consultas eletivas, enfim, né? É a própria questão emergencial. Você pega ali o hospital da FURB na Fortaleza Alta, não tem ainda pediatra, só tem o Santo Antônio. Então, há muita dificuldade, até na questão do atendimento de urgência e emergência, que tem que evoluir. A gente sabe que é difícil contratar pediatra, não, a gente percebe que tem menos pediatras se formando, então há essa carência no mercado, mas qual que é o próximo passo agora do Conselho nesse sentido, Fernanda?
8: Bom, queria destacar, Rodrigo, que tem exames, por exemplo, de ultrassom ali, 1.289, tá? O próximo passo é a gente, em reunião com os vereadores, solicitar que sejam feitos pedidos de prazos, de organização, que a secretaria apresente um plano de tudo aquilo que vai ser feito para diminuir, impactar de verdade a vida dessas crianças, né? E ainda a gente gostaria de pedir assim que houvesse um monitoramento dessas filas de maneira semanal, ou talvez até mensal, mas que haja um monitoramento, até onde eu entendi. Esse levantamento ele é feito manual hoje do sistema, então a gente precisa avançar nesse ponto também. O Conselho Tutelar tem participado de muitas reuniões, feito muitos ofícios objetivando avançar. Tem reuniões, por exemplo, uma vez por mês a gente faz, Rodrigo, com conselheiros tutelares de municípios ao redor do nosso. Uhum. E aí alguns colocam que não tem fila de espera, outros colocam que são menores, né? Ah, mas o município é menor. Ok, mas a arrecadação também é menor. E aí, sem entrar nem nas polêmicas de corrupção e tudo mais, né? A gente sabe que quando a gente trata com prioridade, as demandas vão diminuir. E é isso que a gente espera dessa gestão e convida desde logo o prefeito a visitar o Conselho Tutelar para entender os números de violações de direito de criança e adolescente aqui da cidade e que tenhamos todas as instituições como parceiro para resolver essa situação.
4: E quero agradecer aqui a Fernanda Tribes, que é conselheira tutelar, uma das 15, né?
8: Isso.
4: 15 conselheiros é que nós temos aqui, conselheiros e conselheiras. Lembrando que a gente já divulgou um tempo atrás aí, o conselheiro é eleito pela população, é uma eleição como se fosse para vereador, né? Para deputado, governador, presidente, enfim, prefeito, né? Então, sem partido, não tem partido, que o pessoal fala, ah, mas tem o partido A, partido B e tal, eu não gosto de partido, tá vendo? Do conselho não tem partido. E aí é uma vergonha que não vai ninguém votar. Vai a meia dúzia lá votar e acho que os municípios aí, os governantes deveriam fazer mais campanha para divulgar essa eleição, e daí, porque não é ninguém é obrigado a votar, é uma eleição que não voto é obrigatório, então a importância de a gente eleger, como o caso da Fernanda aqui, que está vindo para a rádio, está se manifestando, está fazendo valer o trabalho aí do conselho. Eu vi que você tem um livro ali também, que é de sua autoria?
8: Isso, Rodrigo, ele saiu agora resultado do mestrado, e o título dele é Conselho Tutelar Esfera Pública, e toda a pesquisa que foi feita tem me auxiliado muito e fomentado os debates e trazido, assim, reflexões. O estudo, ele sempre engrandece, né? Uhum. Então, eu me formei em Direito Público ali na FURB recentemente.
4: Sim,
8: e
4: parabéns.
8: Ele é resultado dessa dissertação. E eu trouxe aqui justamente para deixar uma cópia com vocês, para entender melhor qual é a função do Conselho Tutelar, que por vezes eu fico com um sentimento que é um pouco nebulosa ainda para a comunidade. E por falar na comunidade, você que nos ouve, por favor, ajude na luta o Conselho Tutelar a lutar a melhoria dessas políticas públicas. Obrigada pela oportunidade, Rodrigo.
4: Só finalizando, onde é que vocês estão hoje fisicamente, o Conselho Tutelar?
8: Existem três conselhos tutelares aqui em Blumenau. Um fica no Garcia, outro, que é o Conselho Tutelar 1. O Conselho Tutelar 2 fica localizado especificamente na frente do Ramiro Ridger, a sede. E o Conselho Tutelar 3, onde estou atuando agora, fica pertinho do Terminal do Aterro, na rua Marechal Rondon, ali, número 115.
4: Uhum.
8: Então, se você ouvinte souber de uma violação de direito de uma criança ou um adolescente, por favor, pode nos ligar, pode ir até a sede, porque a gente vai buscar atender e lutar pela efetivação do direito.
4: Obrigado. Mais uma vez aqui a Fernanda, parabéns pelo mestrado, né? E manda um abraço lá pro teu pai também, o Beto, tá bom? Ah,
8: obrigada.
4: Obrigado aqui a Fernanda Tribes com a gente, conselheira tutelar aqui ao vivo na Menina, faltando agora, não, já passamos das 7, né? 7:05 agora.
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4: Daqui a pouco a gente volta, então, 7:06. É o Jornal da Menina com você até às 8. Estamos já na segunda hora dessas informações. Temos a previsão do tempo. Daqui a pouquinho, não sai daí.
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4: 7h10, é o Jornal da Menina com você, já estamos de volta por aqui, manhã fria, gelada de sexta-feira, estamos aí no dia 26 de junho, finalzinho já do mês. O Gabriel Cassol, ao vivo aí do Alerta Blue na Prefeitura de Blumenau, como é que tá a temperatura agora em Blumenau? Vai ser frio o dia todo, hein, Cassol? Bom dia.
0: Bom dia, Rodrigo. Rodrigo, nesse momento os termômetros marcam na casa dos 7 graus, a temperatura já se elevou um pouquinho mais por conta da nebulosidade. A mínima foi de 6,7 graus durante a madrugada, então um pouquinho mais elevado em relação a ontem. A gente já vinha falando sobre essa questão do frio começar a perder a intensidade e hoje já observamos isso, temperatura um pouquinho mais elevada. A máxima hoje fica em torno dos 19 graus, então a gente vai ter, Rodrigo, ao longo do dia essa nebulosidade se dissipando, o sol voltando a aparecer, então mais um dia de tempo firme aqui na nossa região e máxima de 19 graus. Então, apesar do sol, a temperatura ainda é relativamente agradável. Amanhã, Rodrigo, o dia começa também com nevoeiro ao longo do início do sábado. O sol volta a aparecer também no decorrer da manhã. Até o início da tarde, o tempo segue firme aqui na nossa região. Amanhã, a temperatura mínima de 10 graus, então ainda um pouquinho mais elevada. Máxima no sábado em torno dos 21 graus. A partir do final da tarde do sábado, Rodrigo, a gente tem mudança nas condições do tempo, tem possibilidade de pancadas isoladas de chuva no final do sábado. E essa condição de instabilidade se estende até ao longo da madrugada do domingo. Então tem possibilidade de chuva fraca também na madrugada do domingo. O dia começando com um tempo instável, domingo, de forma geral, né? Temperatura mínima no domingo, a gente já observa a maior elevação, mínima de 14 a 15 graus no início do domingo. Então, aos poucos, a temperatura vai se elevando ao longo dos próximos dias, Rodrigo. A temperatura no domingo, a máxima à tarde, fica em torno aí na casa dos 20, 21 graus também, mesma máxima da tarde do sábado. Só que ao finalzinho do domingo, a gente vai ter uma frente fria passando por aqui e ela vai trazer possibilidade de pancadas de chuva e até mesmo risco para temporais isolados. Por isso é importante ficar atento aos avisos e alertas ao longo do domingo através do site e também através do aplicativo Alerta Blue. Rodrigo.
4: E semana que vem vai ser que nem essa, Casson, diferente em relação à temperatura e à chuva também?
0: Rodrigo, semana que vem a gente vai ter uma semana bem diferente do que tivemos ao longo dessa semana, né? O indicativo é de uma mudança já no padrão atmosférico para a próxima semana. De forma geral, a próxima semana será uma semana de tempo instável. Segunda, terça-feira com condição para chuva, inclusive essa chuva na segunda e na terça-feira já com acumulados de chuvas já mais significativos, né? Então, tudo indica uma mudança já no padrão atmosférico já a partir da próxima semana. Então, uma semana já, a gente pode aguardar uma semana já bem instável com chuva praticamente em todos os dias da próxima semana, Rodrigo.
4: Tá bom, segunda-feira já?
0: Já na segunda-feira, Rodrigo. Segunda-feira já tem essa condição para chuva aqui na nossa região. Inclusive, a segunda já começa com possibilidade de chuva. A terça-feira também. E essa condição de instabilidade se estende aí ao longo de boa parte da próxima semana, Rodrigo.
4: Um abraço, Cassol. Tamo junto.
0: Valeu,
4: aí.
0: Rodrigo.
4: Bom final
0: Até
4: de
0: mais.
4: Semana.
0: Até mais,
4: Rodrigo. Obrigado, Gabriel Cassol, meteorologista Alerta Blue, ao vivo aí na prefeitura. 7 graus agora em Blumenau. Vai ter um mutirão aí de limpeza amanhã nos rios e ribeirões, porque não teve na semana passada devido à chuva, aí, Jefferson?
1: Semana passada o tempo não colaborou, né, Rodrigo? Aí neste fim de semana tá marcado, tá mantido. Amanhã, sábado, dia 27, começa às 8 horas da manhã, esse mutirão de limpeza de ribeirões, ação que faz parte dessa operação, né, que o município tá realizando, ações preventivas, porque vem aí o El Ninho, os efeitos podem ser, né, intensos, é bom que tudo esteja no seu devido lugar. Essa iniciativa vai reunir voluntários, servidores municipais, grupo de amigos previamente inscritos para remoção de entulhos, resíduos sólidos das margens dos leitos, né, dos cursos d'água aqui em Blumenau. As atividades, elas vão seguir aquele mesmo cronograma da semana passada, que foi definido pela Secretaria Municipal de Proteção e Defesa Civil, com atuação em 10 trechos, mapeados em diferentes regiões aqui da cidade. O objetivo é reduzir a obstrução dos ribeirões, contribuindo para um rápido escoamento das águas, né, para prevenção de alagamentos, além de promover também a conscientização ambiental. São 10 pontos, Rodrigo, 10 pontos em que esse trabalho vai se concentrar. Tem, por exemplo, ali na Foz do Ribeirão Garcia, entre a Rua 7 de Setembro e o Museu da Cerveja, a passarela de pedestres entre a Rua Gustavo Recklander até ali a Manaus, né, até a Ponte 7 de Setembro, da Rua 7 de Setembro, também a passarela de pedestres da Rua Gustavo Recklander até a Hermann Rüscher, ali mais ou menos na altura da Top Car, como um ponto de referência, né? Também na Rua Hermann Rüscher, na Top Car até o CI, até a igreja, né? Ali o Ministério Evangelismo Sem Fronteiras. Tem também, Rodrigo, uma ação programada ali na Ponte Emílio Talman até a sede da Associação de Moradores da Rua Emílio Talman e transversais, a sede da Associação de Moradores também da Emílio Talman e transversais até o Parque Prefeito Curte Carlos Curtis Adrosni, também na Rua Oswaldo Resse até o início da Rua Concórdia, Rua da Glória até a Rua João Anastácio e ali na sede dos Voluntários da Pátria, no bairro Bom Retiro, até a Rua Teresina. E para fechar, também vai ter ali na Rua Euclides da Cunha, né, até a ponte da Rua João Pessoa. São esses os locais em que os voluntários e a equipe da prefeitura vão se concentrar para fazer essa limpeza, né, deixando tudo pronto. Se o volume de água for grande por conta do fenômeno do El Niño, a água vai e deve escoar com maior facilidade, viu, Rodrigo? A partir das 8 horas da manhã aqui em Blumenau, nesses diversos pontos.
4: Muito bem, a reportagem completa tá aqui no portal Menina Blue, 7:16.
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4: Vamos até a Rua Júlio Michel agora. Onde é que é na Júlio Michel que você tá certinho aí? Porque a Júlio Michel me parece que tem ali já a Fortaleza, pega uma parte do Tribés, sobe lá para Nova Esperança também. O que que tá acontecendo aí? A insegurança no trânsito aí, Gabriel Lângaro?
2: Com certeza, Rodrigo, a insegurança no trânsito, né? Eu estou aqui na Júlio Michel, né? No ponto, um pouco adentro aqui da Rua Júlio Michel, a partir da rotatória ali da Irmã Tribés, da Rua da Coca. Então, pode-se dizer que é logo aqui no comecinho da via, né? Altura do número 900, altura do número 1000, e chama atenção de fato, né? A insegurança que os moradores estão enfrentando aqui na situação. Escuta só. Essa cena se repete, né? Esse barulho, né, de veículos em alta velocidade se repete, né, com muita frequência, segundo os próprios moradores aqui da região da rua Júlio Michel. E ontem, inclusive, logo no início da tarde, teve um registro de um acidente que está disponível, as imagens, lá no nosso Instagram, Menina FM Blue. Menina FM Blue tem imagens de um acidente que foi registrado logo no início da tarde. O que acontece? Vou trazer as informações. Aqui na altura do número 1100, né, um acidente que envolveu um Nissan Versa e uma moto Honda CG 125. Os dois com placas de Blumenau, né? O motorista do carro de 34 anos não teve ferimentos e o piloto da moto, que é um jovem de 19 anos, sofreu a queda, né? Claro, com o impacto dessa batida, ele foi socorrido pela equipe do Corpo de Bombeiros, que conduziu para o Hospital Santo Antônio. O que acontece? Um carro estava saindo de uma rua transversal, né, e acabou colidindo contra uma moto que seguia, né, aqui na Júlio Michel, pelas imagens, né, numa velocidade um pouco acima daquilo que é permitido aqui na via, né, a velocidade máxima aqui, 50 km/h, então, há indícios de que esse motociclista estava com a velocidade um pouco acima. Inclusive, né, Rodrigo, isso chamou a atenção dos moradores. Um ouvinte aqui, o Saloniel Castro, ele falou, né, que os acidentes aqui na rua estão acontecendo com muita frequência, que já pediram, né, a comunidade aqui já pediu muitas das vezes para colocarem lombada elevada ou um radar eletrônico, alguma coisa que possa, né, ajudar com a segurança aqui da Júlio Michel, né? Tem uma parada de ônibus aqui em frente, é travessia de pedestres, muitas crianças passam por aqui para ir, né, para as escolas, então muitos pedestres aqui na Rua Júlio Michel, então precisa dessa segurança de fato. No Jornal da Menina, segunda edição, vamos trazer a fala do Saloniel Castro, vamos trazer a resposta da Secretaria de Trânsito e Transportes, Planejamento Urbano, enfim, né, das secretarias que são responsáveis pelo planejamento do trânsito aqui na cidade, para saber o que pode ser feito para reduzir, né, o número de acidentes e, consequentemente, aumentar a segurança também dos moradores aqui da Rua Júlio Michel, bairro Tribés, em Blumenau, viu, Rodrigo?
4: Esse trecho, ó, o pessoal tá buzinando aí pro Gabriel, obrigado pela audiência, viu? Os nossos ouvintes aí que passarem pela unidade móvel, pode buzinar, dá aquela buzinadinha de leve para saber que tá na audiência aí da Rádio Menina. Esse trecho que você tá falando desse acidente, que a gente tá vendo a imagem também aqui na live, né, Gabriel? O motorista sai da garagem ali e pega ali o motociclista, né, na pista. É pro lado lá que vem quem vai subir já Nova Esperança, ou é aquele trecho do terminal até a rotatória ali, ô Gabi?
2: Não, o trecho que vai subir aqui é a Nova Esperança, né? A Rua Júlio Michel, você vem ali da Rua Fritz Spernel e pega direita, sentido Rua Júlio Michel.
4: Ah, tá, então já naquele trecho que vai subir a Nova Esperança ali, né? É esse local que o pessoal tá pedindo aí mais segurança no trânsito, algum equipamento de segurança aí para frear a velocidade, é isso, né, Gabi?
2: Exatamente, né? Os moradores pedem alguma providência, pode ser lombada física, né? Alguma coisa que possa, de fato, aumentar a segurança, porque da maneira que tá, eu fiz essa travessia aqui da Júlio Michel, né? Percorri um longo período e, de fato, não vi redutor de velocidade, não vi lombada física, lombada eletrônica, enfim, qualquer dispositivo, né, para reduzir a velocidade das pessoas, especialmente, né, dos motociclistas, motoristas que passam por aqui.
4: Ok, obrigado, Gabriel Lângaro. Meio-dia vai ter mais informação aí sobre isso também. no Jornal da Menina, segunda edição. É, não é só ali, obviamente, né? Essa semana me mandaram também lá de novo, lá Gustavo Salinger, lá na região da Vila Nova, que está precisando dar uma olhada lá em relação à segurança. E Blumenau precisa avançar nesse sentido, dar mais segurança em relação a equipamentos para frear velocidade, lombada eletrônica. Faz tempo que a gente não ouve falar aí por parte da prefeitura que vão colocar mais lombadas. Ah, mas é a indústria da multa, é só andar na velocidade certa e tá tudo certo. Na vida que segue, tem que diminuir a velocidade, andar devagar, frear velocidade. Tem muito abusado aí no trânsito. E é motociclista, é motorista, é gente de patinete elétrico aí que agora a guarda tá em cima, mas não pode ficar só em cima dos patinetes, tem que pensar em todo mundo no trânsito aí. O corredor de ônibus da Rua Amazonas, me mandaram aqui também nessa semana, diz que parecia uma pista de carro normal. A Rua Amazonas é um festival de imprudência. Quando é que a guarda de trânsito vai acabar com aquela loucura ali na Rua Amazonas? Que o pessoal fica na fila para ir pro Garcia e os abusados usam o corredor, não querem nem saber. É só ficar lá você um dia que a guarda de trânsito vai pegar um monte de gente dando no corredor. E se não doer no bolso dessa turma aí, dos abusados que andam no corredor, não vai mudar. Eles têm que sentir que tem fiscalização. Fica o recado também sobre o corredor de ônibus, mais uma vez ali na Rua Amazonas, no comecinho do Garcia. 7:22.
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4: Já tem agenda social. Marcão tá chegando na área aí com a nossa agenda de toda sexta-feira.
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4: Rádio Menina, agora 7:24.
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2: E o momento é pro povo, pra nação equatoriana que conquistou uma classificação ontem histórica para a fase mata-mata da Copa do Mundo ao derrotar a poderosíssima Alemanha de virada por 2-1 em Nova Jersey. O triunfo foi pelo grupo E e garantiu à equipe equatoriana uma das melhores vagas entre os terceiros colocados. O gol salvador foi marcado pelo atacante do Flamengo, Gonçalo Plata, que se antecipou ao goleiro, o Manuel Neuer, e garantiu a vitória de virada aos 32 minutos da segunda etapa. E o que marcou foi a festa, a comemoração, depois do apito final do árbitro, da torcida dos jogadores do Equador com esta vitória de virada. A gente sabe que é muito difícil em Copas vencer a Alemanha e foi de virada que garantiu a seleção do Equador a fase de 16avos da Copa do Mundo. 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
2: 7:30, vamos nessa. Dia vai amanhecendo, hein? Dia começando gelado, frio em Blumenau. Obrigado pela audiência da menina. Marcão já vai chegar aqui com a agenda social na sequência. Só antes, vamos colocar no ar mais alguns áudios aqui. 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São 4 rodízios, 2 pro Garcia, 2 pra Itopava Central. Você vai ganhar ainda hoje aqui no Jornal da Menina. Manda o WhatsApp pra cá.
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3: Olá, olá, Rodrigo, bom dia. Eu trabalho na Textilab no bairro Garcia e todo dia eu passo aí de frente aí o Boi na Brasa. Sou do interior de São Paulo, vim pra cá e gostaria muito de saborear essa costela maravilhosa aí que somente o Boi na Brasa tem pra nos oferecer. Abraço.
4: Rodrigo, bom dia, aqui quem fala é Marcelo. Rodrigo, quero ganhar esse rodízio aí no Boi da Brasa, cansado já de ficar comendo só frango. Comer a carninha vermelha é bom também, um abraço.
5: Bom dia, Rodrigo, bom dia a todos da Rádio Menina, aqui é a Isabelle. Eu quero muito ganhar esse almoço aí do restaurante Boi na Brasa para eu ir comer com a minha mãe, manda para mim, Rodrigo.
6: Esse pai do Ferrari Boi na Brasa. Porque só comer ovo tá difícil. Ajuda nós aí com uma carninha.
7: Bom dia, Rodrigo. Fernando de Blumenau. Um ótimo final de semana a todos e eu quero concorrer a esses prêmios aí do restaurante Boi na Brasa. Quero levar a sogra, tá, vai estar me visitando aí esse fim de semana. Quero estar levando ela aí para estar conhecendo o restaurante. Valeu, um abraço.
2: Fazer aquela moral com a sogra, né, Fernando? Um abraço, parceiro. Valeu, Ednei, Isa, Marcelo, Valéria. Choradeira tá grande, hein? Só no ovo, só no frango. Boa sorte aí pra todo mundo. Tá todo mundo concorrendo aqui, tá? Vamos de agenda agora.
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2: 7:32. Alô, Marco Jana, Marcão, bom dia.
8: Bom dia, Rodrigo. Bom dia aos ouvintes da Menina FM. Vamos começar falando aí na nossa agenda de hoje da tradicional festa da paróquia Bom Pastor, que acontece lá em julho, mas aquele tradicional churrasco de igreja já está sendo comercializado, né? Então vamos nos adiantar. Pessoal aí tá precisando vender bastante churrasco lá. E o churrasco é maravilhoso. Pastor Hércules vai fazer o convite aí para você participar da tradicional

0: festa da paróquia Bom Pastor. Vamos ouvi-lo.
1: Olá, ouvintes da Rádio Menina. Aqui é o pastor Hércules da paróquia Bom Pastor Garcia e estou passando aqui para fazer um convite especial para você e sua família para participar conosco da nossa grandiosa festa no segundo domingo de julho, no dia 12, tradicional festa da paróquia Bom Pastor Garcia. Começa às 10 horas da manhã com um culto, seguido depois às 11:30 com um churrasco, acompanhado de arroz, maionese, salada, farofa e pãozinho. Adquira já o seu cartão antecipado até o dia 8 de julho por apenas R$70. A partir dessa data, o valor é R$80. Teremos também durante a festa música ao vivo, roda da fortuna, artesanato, pescaria para as crianças, bolo, café e às 14:30 nosso grandioso bingo, que já você ganhará uma cartela com o cartão de churrasco. Garanta já o seu cartão na Secretaria da Paróquia ou através do WhatsApp 30 35 50 89. Venha participar conosco dia 12 de julho.
0: Tá bom, pastor Hércules, está feito o convite aí, vou repetir o telefone, hein, para você comprar aquele churrasco especial, viu, Rodrigo? O pastor Hércules é pai da nossa querida Ruth. Né?
2: Ah, é? Um abraço pro pastor, então.
0: Pai da
2: nossa Ruth é uma excelente profissional, hein?
0: Isso, parabéns, e ela é uma pessoa também muito especial, né? Um ser humano muito especial, né? Então, um abraço lá pro pastor Hércules e vou repetir o telefone, então, 30 35 50 89, este é o WhatsApp lá da paróquia, 30 35 50 89, você que tá afim daquele churrasco delicioso, já pode se antecipar aí e garantir o seu, tá certo? Amanhã tem feijoada boa, Rodrigo Vieira, lá da equipe Safari, lá na Rivagem. O Spengler, o Neto Spengler, né? É filho do nosso querido Tico. Um abraço, Tico, né? Vai fazendo o convite, vamos ouvi-lo.
3: Fala, Marcão, fala, Rodrigo, bom dia, tudo bem por aí? Muito bom dia para vocês, para todos os ouvintes da Rádio Menina FM. Quem tá falando aqui é o Neto Spengler, integrante da equipe Safari, a atual campeã da Gincana Cidade de Blumenau. Quero fazer um convite especial para todos os ouvintes e também para vocês aí da rádio, que nós estamos realizando a nossa tradicional feijoada neste sábado na Rivagem. Está sendo preparada com muito carinho para receber toda a comunidade. Além do nosso feijão, a programação tá imperdível. Nós temos várias atrações musicais e a pista 2 da Rivagem está reservada exclusivamente para as crianças, com uma ampla área kids. Vai ter pipoca, algodão doce, pintura facial, brinquedos infláveis, monitores, para garantir a diversão de toda a criançada e da família e também a tranquilidade para os pais conseguirem aproveitar o evento. Temos o estacionamento gratuito aqui na Rivagem e para quem preferir não puder comer no local, temos a opção do delivery da nossa feijoada também. Então, se quiser aproveitar o friozinho para comer um delicioso feijão, é só chegar aqui na Rivagem. Os ingressos na hora estão custando R$65, mas podem ser adquiridos de forma antecipada com os integrantes da Safari num preço promocional. Fica o meu convite aí para todo mundo participar. Você também, Marcão e Rodrigo, darem um pulinho aqui na Rivagem, prestigiar esse grande momento da Gincana Cidade de Blumenau com a equipe Safari. Muito obrigado aí pelo espaço, meus amigos, um grande abraço e eu aguardo vocês aqui.
0: Um abraço, Neto Spengler, um abraço a todos aí da equipe Safari, né? Vocês aí das equipes que participam da Gincana Cidade de Blumenau realmente fazem um trabalho social fantástico aqui para nossa cidade e vocês todos estão de parabéns. Então, amanhã, feijoada da equipe Safari e com certeza vai ser o maior sucesso, viu, Neto? Tá? Sucesso pra vocês aí, conte sempre com a Rádio Menina. Olha, este será o último final de semana da campanha É Tempo de Ajudar, viu, Rodrigo? A campanha desse mês é pra Casa da Esperança. Pra ajudar, basta doar 1 quilo de alimento não perecível, produtos de higiene e limpeza ou ainda cesta básica diretamente no carrinho, disponível ali no Bistec Supermercados. Então, seja generoso e ajude aí a Casa da Esperança, tá certo? É o último final de semana, então, aí pra Casa da Esperança, né? Tá bom? Olha, o CI Professora Tereza Raquel vai fazer na semana que vem, no domingo, dia 5 de julho, a sua feijoada, né? E estão com tickets à venda. A diretora, a Angelita, ela vai fazer o convite para o evento. Vamos ouvi-la.
4: Olá, comunidade, sou Angelita Miller, diretora do CI Professora Tereza Raquel Sabel de Araújo, que fica localizado na Pastora Oswaldo Hesse. Venho aqui fazer um convite a todos vocês. No dia 5/7, em um domingo, teremos a nossa segunda feijoada do CI Professora Tereza Raquel. Também teremos outras atrações neste dia. Todo o valor arrecadado será para melhorias do CI. Mais informações através do nosso WhatsApp, 3381-6415. Desde já, a gente agradece e contamos com a presença de vocês. Até lá.
0: Até lá, 3381-6415 é o telefone, então entre em contato, a feijoada aí do Tereza Raquel, viu? Amanhã tem pedágio, Marcão? Claro que sim, pedágio nos principais semáforos aqui da cidade de Blumenau. Sabe pra quem? Vai ser pro basquete feminino de Blumenau. A Bruna Rodrigues, que é a treinadora lá do basquete, coordenadora também da entidade, vai falar sobre a importância dessa sua ajuda amanhã nos semáforos aqui da cidade. Vamos ouvi-la.
5: Venho aqui falar um pouquinho do pedágio que acontecerá ao sábado. Estaremos nas sinaleiras de Blumenau arrecadando dinheiro para as categorias de base. É um momento muito importante, é um evento que nós já temos com a comunidade de Blumenau, assim como outros eventos que a gente também arrecada dinheiro. De extrema importância, né, para o nosso desenvolvimento dentro da nossa entidade. Hoje, a associação do BFB, nós temos desde o social, desde o basquete social nas escolas, desde o minibasquete, crianças de 5 a 7 anos, de 8 a 10 anos, praticando basquetebol. Crianças de 13 a 17 anos que estão já jogando basquetebol em nível competitivo. E também as nossas categorias de transição, que é o sub-20 e o sub-23, que são categorias de extrema importância para o desenvolvimento esportivo, um trabalho de transição que chega ao adulto, que é a nossa, que é o topo da nossa pirâmide, né, para campeonatos de liga nacional, jogos abertos, campeonatos estaduais adultos. Então contamos com a presença de vocês, a participação de vocês. Muito obrigada.
0: Então ajude aí o nosso basquete feminino aqui da cidade de Blumenau, faz um trabalho incrível, né, com as nossas meninas e tem aí um histórico muito bacana, né, aqui na nossa cidade. Então ajude, vale a pena ajudar aí o nosso basquete feminino, meu caro Rodrigo Vieira. Esta foi a agenda social desta sexta-feira, Rodrigo.
2: Valeu, Marcão, obrigado. 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Um abraço aí para todo mundo que vai fazer evento final de semana. Conte sempre com a Rádio Menina. Manda um abraço lá pro Mauro, pro Fernando da Safari também. Maurão vai estar lá já cortando, né, as calabresas, as carnes hoje à noite, fazendo aquela preparação da feijoada lá da Safari também. Vascaíno tá sempre ouvindo a gente. O Ivo Rodrigues, botafoguense, o pai da Bruna que falou agora há pouco, um abraço para ele também. O Jefferson Fagundes vai chegar agora com informações. Aliás, antes do Jefferson, deixa eu só registrar aqui a mensagem do Jaderson, porque é interessante a mensagem dele. Ele colocou aqui, ó: ao invés de só mandar a guarda ir lá fiscalizar o corredor, por que não libera o corredor na hora do rush para ajudar na fluidez do Garcia, principalmente na hora do jogo do Brasil? Que tá uma loucura aí, quando é jogo do Brasil, o trânsito tá um nó. Eu levei 45 minutos do SESI até ali em casa, perto da Vila Germânica, naquele dia do jogo do Brasil, na quarta-feira. Deu mais de 45 minutos. Tudo travado aqui, República Argentina, tal, esses semáforos aqui, ó, uma vergonha, na República Argentina. Não anda, não vai pra frente. Prefeitura tem que dar uma olhada melhor nesses semáforos aqui da República Argentina, na Ponta Aguda, e fica a dica aqui do Janderson. Como não tem guarda, não é liberado. Agora, se o guarda liberar o corredor, beleza. Então fica o toque para a guarda de trânsito. Boa, Janderson. Obrigado pelo teu WhatsApp aqui, viu? Falando em corredor de ônibus, projeto ontem dos cobradores aí arquivado na Câmara de Vereadores, Jefferson?
6: Rodrigo, não passou na CCJ. A Comissão de Constituição e Justiça da Câmara aqui de Blumenau considerou inconstitucional aquele projeto de lei de iniciativa popular que propunha a obrigatoriedade de dois operadores nos veículos de transporte coletivo e também a criação da função do agente de bordo. Essa decisão foi tomada durante uma reunião extraordinária que aconteceu ontem à tarde, com 4 votos contrários ao recebimento da proposta e um voto favorável. A gente lembra que essa reunião ela foi convocada após após um pedido de vistas apresentado pelo vereador Adriano Pereira do PT na reunião ordinária da comissão que aconteceu na terça-feira. A Procuradoria da Câmara apontou que o projeto apresenta vício de iniciativa por tratar de uma matéria cuja competência legislativa seria do Poder Executivo. Segundo o parecer, a proposta interfere na organização da prestação do serviço público de transporte coletivo e na gestão dos contratos de concessão, o que impediria a tramitação por iniciativa popular. Durante a reunião, Rodrigo, o vereador Adriano Pereira, ele apresentou um parecer jurídico divergente, defendendo a constitucionalidade do projeto, até argumentando, né, que a proposta apenas regulamenta aspectos da prestação do serviço pelas empresas concessionárias, sem criar cargos públicos ou alterar a estrutura administrativa do município. O documento também destaca que a iniciativa busca ampliar a segurança dos usuários, melhorar a acessibilidade e combater situações até de assédio no transporte coletivo. Apesar da manifestação contrária, o relator Flávio Linhares do PL manteve o entendimento da Procuradoria da Câmara, o vereador ou os vereadores Bruno Cunha do Cidadania, Bruno Win do Novo e o presidente da comissão Egídio Beckhauser do Republicanos acompanharam o parecer pelo não recebimento da proposta. O vereador Adriano Pereira foi o único voto favorável à continuidade da tramitação. E com relação, Rodrigo, à fala, né, do Sinditranscol, o Sinditranscol emitiu, né, a sua opinião, uma nota com relação ao que aconteceu na Câmara, dizendo o seguinte: goleada contra o povo, né? O sindicato disse que não tem dúvidas da legalidade da iniciativa e está até estudando um recurso. A direção do Sinditranscol diz que não tem dúvida com relação a essa legalidade, tanto que apresentou um parecer jurídico apontando, né, uma decisão do STF que a sustenta. O projeto não foi rejeitado, segundo o sindicato, por ser inconstitucional. O sindicato disse que foi rejeitado por uma decisão política do governo, do prefeito Egídio Ferrari, que orientou a sua base de vereadores a votar contra o projeto do povo. O sindicato disse ainda que estuda os recursos possíveis para manter a viabilidade da proposta e a continuidade do debate sobre a qualidade, a segurança, né, do transporte coletivo aqui de Blumenau. Esse foi o posicionamento do Sinditranscol falando a respeito do que aconteceu ontem na Câmara de Vereadores aqui de Blumenau, Rodrigo.
2: Vamos ver semana que vem os desdobramentos disso. A gente volta a falar sobre o assunto. Tem aquela audiência pública que está para acontecer, que foi aprovada também essa semana pelos vereadores, sobre esse assunto aí dos cobradores de ônibus. Assunto que dá uma polêmica danada, né, aqui em Blumenau, e tem que dar polêmica, tem que ter discussão, debate sobre esse assunto, envolver aí a nossa comunidade, sem dúvida alguma. 15 faltando para as 8, vamos em frente por aqui.
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2: Vamos pro intervalo comercial, daqui a pouco estaremos de volta com as últimas de hoje. Já temos aqui os dois ganhadores dos rodízios de carne do Ferrari Boi na Brasa. E agora vamos trocar aqui o presente, tá? O 21026519, valendo a partir de agora. Mande mensagem para ganhar ingresso pro jogo do Beck amanhã. Beck e São Luís de Juí. É, até mudou o horário do jogo, o ingresso tá às 3 horas aqui, mas o Adriano vai confirmar o horário do jogo amanhã à tarde no SESI, atenção, É jogo decisivo, hein? Se o Beck ganhar amanhã, passar para a próxima fase garante vaga de novo ano que vem no Campeonato Brasileiro na Série D. E claro, continua sonhando com o título, né? Da quarta divisão e do Campeonato Nacional de Futebol. Então, amanhã o SESI tem que estar cheio, tem que estar lotado. E você pode ganhar ingresso na faixa. Temos 6 ingressos aqui, hein? Quem quer ir no jogo amanhã, manda o WhatsApp 2102-6519. Boa sorte.
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2: Menina, agora faltam 12 para as 8.
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3: 7:08, Rogério vai falar agora aqui da Lotérica O Periquito de Ouro.
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3: 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Vamos fazer um bolão, Adriano? O que você acha?
6: Então, com a sorte que a gente está, né? A gente não acerta nem os palpites dos jogos do Brasil.
3: Não, mas para ganhar tem que apostar, então, né?
6: Tem que ser, né? Fazer o quê?
3: Não, vamos lá. Tá difícil tirar o dinheiro teu, né, Adriano? Meu Deus.
6: Mas bora lá. Tá. Se o Jefferson Fagundes for com a gente, nós vamos.
3: E aí, vamos falar japonês ou não vamos?
6: Rapaz.
3: Melhor não, né?
6: É, algumas palavras, né? O arigatô,
3: sayonara.
6: É, mais ou menos assim.
3: Xing Ling, né? Vai lá.
6: Então, vamos falar, né? Porque três duelos já estão definidos aí da fase 16 avos da Copa do Mundo. E o Brasil vai encarar na segunda-feira, às 14 horas, horário de Brasília, e o Japão. Ontem a gente teve a definição do grupo F, que foi o grupo aí em que os japoneses se classificaram na segunda posição. Tivemos a vitória da Holanda sobre a Tunísia por 3-1, que fez com que os holandeses ficassem no grupo F na primeira posição. E o Japão empatou com a Suécia pelo placar de 1-1, e quase que a Suécia foi adversária da seleção brasileira, porque o goleiro japonês defendeu aí uma bola dos suecos nos minutos finais da partida. Então teremos aí Brasil e Japão pela fase 16 avos da Copa do Mundo, Estados Unidos e Bósnia, e Holanda e Marrocos. E conforme, né, vai acontecendo as partidas, tanto hoje como amanhã, a gente vai ter a definição de todos os duelos da fase de 16 avos. Conforme eu comentei no momento da Copa, o Equador se classificou, né, como terceiro colocado do grupo E, vencendo a Alemanha de virada por 2-1. E a Costa do Marfim ontem venceu o Curaçao pelo placar de 2-0. Jogos de ontem à noite, a Turquia já eliminada venceu os Estados Unidos por 3-2, e o Paraguai ficou no empate com a Austrália pelo placar de 0-0. E hoje, Rodrigo Vieira, temos obviamente mais jogos e definições. Teremos um grande jogo às 21 horas, horário de Brasília, pelo grupo H, Uruguai e Espanha. Aqui é para definir quem vai ficar na primeira posição do grupo H. Mesmo horário, Cabo Verde e Arábia Saudita. E vamos ter também pelo grupo I aí grandes jogos, porque vão definir, no caso, aí primeira e segunda colocação deste grupo. E o grande jogo será às 16 horas, horário de Brasília. Hoje em Boston teremos duelo de europeus, Noruega de Erling Haaland enfrentando a França de Kylian Mbappé. Então teremos aí um duelo de artilheiros hoje em Boston, às 16 horas, horário de Brasília. E a gente está acompanhando tudo que se diz respeito à Copa do Mundo. E para a gente fechar, Rodrigo Vieira, vamos falar um pouquinho sobre Série D do Campeonato Brasileiro, porque amanhã todos os caminhos nos levam ao Complexo Esportivo do SESI. Por quê? Porque o Blumenau entra em campo pelo jogo da volta da segunda fase da Série D, e precisa de uma vitória simples no tempo normal para se garantir a terceira fase da competição. Mas não é é só a classificação à próxima fase da competição nacional. Vencendo, o Blumenau vai ter calendário no ano de 2027. Vai continuar na Série D no ano que vem e, obviamente, ou consequentemente, vai se classificar à próxima fase. E a partida, sim, ela vai iniciar às 14h30, antes estava marcada para as 15 horas, porque existe a possibilidade da disputa ser, no caso, concretizado, enfim, ou termos o classificado nos pênaltis. E aí, infelizmente, a gente tem essa situação do SESI, em que não tem iluminação para que possa acontecer partidas noturnas. Então, a gente torce para que o Blumenau vença amanhã o São Luís de Ujuí, no SESI, às 14h30, no tempo normal, que vai se garantir, no caso, a próxima fase. O importante falar, Rodrigo Vieira, que se o Blumenau vencer no tempo normal, ele vai decidir também na terceira fase aqui no SESI. Então, a vitória importantíssima aí do Blumenau no tempo normal colocaria o time na próxima fase, garantiria, no caso, o Blumenau na Série D em 2027 e também faria com que o time blumenauense decidisse a terceira fase jogando aqui em Blumenau. A gente fica na torcida, Rodrigo Vieira.
3: Claro, isso aí.
6: Pra conseguirmos aí esta vitória e que o SESI possa estar daí cheio, mais de 2.000 pessoas, quem sabe, pra estar acompanhando
3: esta vitória. Quanto é que tá o ingresso, Adriano, hoje ainda? O ingresso?
6: Vamos trazer aqui as informações dos ingressos, né? Pra que você possa...
3: o ingresso, o valor é importante, né? A gente vai sortear 6 aqui, depois a gente vai mandar o PDF aqui, o ingresso digital, né, pro ouvinte, tá bom? Tem os 6 aqui que a gente já tá vendo, tem um monte de mensagem aqui, então agradecemos aí as várias participações aqui no WhatsApp e depois os 6 que ganharem vão receber já o ingresso digital, não precisa nem passar aqui na rádio, tá? Mas o Adriano vai passar a informação aí, enquanto ele pega ali certinho a informação do ingresso, só divulgar já os ganhadores aqui do Ferrari Boi na Brasa, rapidamente aqui, ó, tem 2 áudios aqui dos ganhadores, ó, primeiro ganhador é da Itopava Central, atenção, atenção, quem foi? Vamos escutar o áudio.
5: Bom dia, Rodrigão, aqui é o Bimbira do bairro Turbés, acabei de passar aqui na frente do Boi na Brasa aqui da Itopava Central, indo sentido a Schroeder, fazendo umas entregas, levando a rádio menina de carona, manda pra nós esse rodízio aí, valeu.
3: Kelvin ganhou. E aqui quem ganhou do Garcia, 2 rodízios de carne.
7: Olá, olá, Rodrigo. Bom dia. Eu trabalho na Textilab no bairro Garcia. E todo dia passa aí de frente aí o Boi na Brasa. Sou do interior de São Paulo. Vim pra cá e gostaria muito de saborear essa costela maravilhosa aí que somente o Boi na Brasa tem pra nos oferecer. Abraço.
3: Ganhou a Valéria. Valéria Garcia ganhou. É só pegar aqui na rádio os vales de vocês aí pra saborear esse rodízio. Final de semana tem rodízio de carnes aí no restaurante Ferrari Boi na Brasa. Amanhã tem a feijoada completa. Dá pra comer uma feijoada amanhã e depois é o jogo do Beck, né, Adriano?
6: Dá pra comer bem, né? Bem tranquilo, né? A feijoada é pesada.
3: Só não vai dormir lá no estádio vendo o jogo, né? Amanhã.
6: Não,
3: né?
6: Mas depois de dar uma feijoada, é bom tomar um cafezinho, né? Pra dar aquela acordada, né?
3: Cafeína
6: é
3: importante. Depois, né? Depois da feijoada.
6: Mas vale a pena, né? Pra acompanhar o Beck, pra você que for adquirir o ingresso de forma antecipada, R$50 é aquela mesma matemática, R$50 a inteira de forma antecipada, meia entrada R$25, na hora custará R$60, então pra você torcer para que o Beck consiga essa classificação, tomara que na segunda-feira a gente noticie aí a classificação do Beck para a próxima fase do Campeonato Brasileiro. E quem sabe, hein, aquele gol do Ellison Tanque, né, em Juí, foi o gol salvador, o gol da classificação. A gente lembra, Rodrigo Vieira, que foi nos acréscimos. O gol do Tanque aí que garantiu aí o empate, que trouxe, no caso, esse empate aqui para o Blumenau. Quem sabe este gol foi o gol salvador que vai garantir o Beck na Série D do Campeonato Brasileiro no ano de 2027. Um abraço aí pro Mauro Medeiros, né? O Marciano Regis, também grandes amigos aí, que estão sempre curtindo o Jornal da Menina na primeira edição. Rodrigo Vieira.
3: Valeu, essa rapaziada. Últimas informações aqui rapidinho, ó, sobre o Samai. Vai ter manutenção na ETA 1 domingo. Atenção, então, quem mora no Victor Konder, Boa Vista, Centro, Nova Esperança e Ponta Aguda. Só vai fazer um trabalho aí, vai paralisar a ETA 1 entre 7 da manhã e 1 da tarde. Então, importante aviso aqui que o Samai nos repassou uma manutenção que vai ser feita na estação de tratamento de água número 1 do Samai, que atende mais aqui a região central, pega ali Ponta Aguda, Nova Esperança também, o Boa Vida, Boa Vista, aliás, né, que é o bairro aqui mais próximo do centro. E eu quero dar um toque aqui pro Samai, dar uma olhadinha lá na rua Adele Vruc, ó. O pessoal me mandou aqui da comunidade que tá com água suja, água barrenta. Alô, Samai, Rua Deli Vruc, Topavazinha, água tá vindo super suja, cor de barro. Vamos dar uma passadinha lá com a equipe do Samai, Rua Deli Vruc, fica aí o recado. Como é sexta-feira aqui, né, meus amigos, Jefferson, Adriano, a gente tem que tocar uma música aqui pra encerrar. Vamos pedir pros ouvintes hoje a sugestão musical, porque a gente tá meio sem ideia aqui hoje, né? A gente já tocou Festa Junina essa semana. O que você acha, Jeff?
8: É uma boa, é uma pode boa. Ser? Ouvinte sempre dá boas sugestões.
3: Então, aqui primeira na mensagem que chegar aqui no 2102-6519, pessoal que tem ingresso do Beck aqui, ó. Já manda, ó, Corpo e Alma, já a primeira que chegou aqui. Não boa. Tem, né? Corpo e Alma é.
6: Mas Corpo e Alma já tocou aqui no Jornal da Menina.
3: Já, é verdade. Tem que ser uma diferente, então. Uma diferente. Corpo e Alma já tocou. Boa, Adriano. Outro que. Então, caiu Corpo e Alma. Canta Catarina. Estão pedindo aqui. Inclusive o Mauro Medeiros, você mandou um abraço aí agora, Adriano.
6: É.
3: Canta Catarina, é isso?
6: O Mauro entende só de futebol, de música ele não entende nada.
3: Entende, entende sim. Ó, essa é boa, não, essa é muito boa, né? Os Nativos, Canta Catarina. Vou já colocar agora aqui pra gente finalizar, então. Vamos embora. Valeu, meus amigos. Um abraço.
8: Abraço, bom fim de semana. Meio-dia tem segunda edição, gente.
3: Valeu, Adriano. Um
6: abraço, Rodrigo.
3: Vai no SESI amanhã, não?
6: Vamos lá torcer.
3: Vamos, Jeff, lá no SESI amanhã?
8: Vamos torcer, avante.
3: Tá bom. Valeu, gente. Bom final de semana. 8:03. Vem aí o Alan com o Show da Manhã. Até segunda.

0: deixando rastros no chão.
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Amado povo de Deus, você que acompanha este programa aqui na Rádio Menina, palavras de sabedoria. Hoje, a amizade cuja fonte é Deus não se esgota nunca. Porque a fonte de Deus é a fonte do amor, a fonte de vida e a fonte de vida plena. Deixe essa fonte de vida ser a fonte do teu amor e da tua existência. Um grande abraço e fique

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0: Ah, que maravilha. Salve, salve, galera. Bom dia, bom dia, bom dia, bom dia. Sexta-feira. Uma excelente sexta pra você que tá aí do outro lado do rádio, curtindo a programação da 97,5. Sim, essa é a Rádio Menina de Blumenau. Tá começando o nosso show da manhã. Muito bom dia. Eu sou o Alan e até meio-dia a gente vai brincar, vai se divertir, vai dar

0: participar, cara, a galera já começa a mandar mensagem no WhatsApp. Não adianta, tem que participar lá no nosso Instagram, tá bom? Tem que seguir a gente e participar no Instagram da menina. Menina FM Blue. Vai lá, arroba Menina FM Blue. O show da manhã tá começando. A gente vai falar muito dessa promoção até meio-dia. 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Tá começando o nosso show da manhã, ô Chico Pinheiro. É sexta-feira ou não é sexta-feira, Chico Pinheiro?
1: Sexta-feira, hashtag

0: 90. Lá no comecinho do bloco teve Gustavo Lima e daqui a pouquinho tem mais. O nosso show da manhã vai até meio-dia. Fica à vontade para mandar o seu bom dia, o seu recado. O WhatsApp da menina é o 21026515. A gente vai pro intervalo e volta já.
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2: Nós.

Dori Sampaio. E daqui a pouquinho tem mais galera que tá no WhatsApp com a gente. Acho que a gente tem que dar presente pra quem tá participando, pra quem tá mandando aquele bom dia bacana, aquele recadinho

0: no WhatsApp da menina, o 2102-6515. Todas as mensagens concorrem. 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Pra concorrer, pra brincar com a gente, manda mensagem 2102-6515, minha querida, amável e doce Aline Doce. Ai, eu me superei hoje.
1: Bom dia.
0: Assume o show,
1: gente,
0: da manhã, vai, me dá folga, Deus, vai, me dá folga, tô precisando.
1: Ai, ai, ai. Querendo me comprar aí com essas belas palavras.
0: Olha,
1: logo de manhã.
0: Se eu fosse um vendedor de loja, eu vendia pra você.
1: Vendia não.
0: Não tem quando você vai provar, a roupa não fica legal e a vendedora...
1: Nossa,
0: ai,
1: tá linda.
0: Tá linda.
1: Nossa,
0: tá maravilhosa. Foi feita pra você.
1: Uhum.
0: E aí, tudo certo?
1: Tudo certo, você.
0: Falaram de você ontem lá na sopa.
1: Ah, é uma novidade, né?
0: Falaram de você ontem lá na
1: Por
0: sopa.
1: Por isso que a minha orelha caiu.
0: Acredite, eu tenho uma turma de amigos, da melhor idade, claro. Mas a galera se reúne numa quinta-feira, jogando a Alemanha, que
1: meninos.
0: Jogaço da Alemanha e Equador.
1: Nossa, que jogaço, hein?
0: E aí a galera se reúne pra tomar uma sopa.
1: Eu adorei a
0: tomar
1: ideia.
0: Tomar uma sopa.
1: Eu adorei a ideia.
0: É, depois eu conto a história. Eu vou pro intervalo rapidão e volto já.
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0: 8h42.
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0: Eles perguntaram por que a Aline ficou uns dias fora do ar, o que aconteceu? Cometeu excessos?
1: Ai, meu beijo pra vocês, meninos.
0: Aí eu falei, o doutor.
1: Você mente, né, cara? Você mente.
0: Ela foi no doutor.
1: Não acredita em nada que o Alan fala.
0: Ela foi no doutor
1: e
0: o doutor falou. Sossega o facho.
1: Acalma aí.
0: Dá uma desacelerada.
1: Ó, toma um sossega, leão.
0: Aí eles perguntaram pra mim, mas ela é acelerada? Eu falei, muito.
1: Só toma aí um sossega, leão, fica quietinho. Beijo pros meninos.
0: Dessa vez não foram os excessos, foi o doutor. O doutor falou, ó, ou tu para, ou vai lá aí. E teu boa vida tá em dia?
1: Credo.
0: Manda um abraço aqui pro Rafael Luiz. Cara, eu não acredito, sexta-feira não é nem 9 da manhã, o gaúcho já tá acordado.
1: Já tá mandando mensagem ainda.
0: Já tá mandando mensagem. Deve tá indo pra algum boteco, né?
1: A certeza.
0: Ele começa a peregrinação, a via sacra, de manhã cedo. E eu duvido que ele tomou banho com esse frio. O gaúcho, conhecer o gaúcho como eu conheço, ele tá desde terça sem tomar banho.
1: Meu Deus, será?
0: Será? O que tá rolando na internet?
1: Seguinte, segundo informações aí divulgadas por Léo Dias, a Virgínia Fonseca não fará mais parte da cobertura da Copa do Mundo no programa do Luciano Huck. De acordo com o jornalista, o próprio Luciano Huck assumirá o quadro durante a cobertura do torneio. Não deu certo. A decisão foi tomada em comum acordo entre todas as partes envolvidas, inclusive a própria Virgínia. Ou seja, não deu certo o quadro dela lá no programa do Luciano Huck. Então ela tá fora e agora o Luciano Huck vai fazer o próprio quadro pro programa dele. Enfim. E outra coisa, diz que ela e o Virgínio voltaram. O Vini Júnior, quer dizer.
0: O Vini Júnior.
1: É, diz que voltaram.
0: Cara, mas se for pro Vini Júnior continuar jogando o bolão que ele tá jogando, mas que fique com ele até o final da Copa.
1: Exatamente.
0: Não, não aguenta ela depois. Não aguenta, porque se ele ganhar a Copa, sem ganhar a Copa, ele já faz as festinhas que ele faz.
1: É, mas diz que
0: voltaram. Imagina se ele ganha a Copa.
1: Estão namorando novamente.
0: É um mês de feriado.
1: Estão namorando novamente, ela saiu do quadro do Luciano Huck.
0: O gaúcho mandou um áudio aqui, será que eu coloco no ar sem ouvir?
1: Não, eu tenho medo.
0: Eu tenho coragem.
1: Não, faça isso.
0: Eu tenho coragem.
1: Não, faça isso.
4: Vou comer mesmo.
0: Eu vou colocar de novo. Eu conheço meus canarinhos.
4: Vou comer mesmo.
1: Não tomei não. Ele ia mandar.
0: Ele mandou aqui, ó. Não tomei mesmo. Aqui, ó, vou botar no ar.
4: Vou comer mesmo.
0: Eu tenho certeza disso.
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0: Ai, tamo de volta. É sexta-feira ou não é sexta-feira? Dá volume no rádio, vai. Essa é a Rádio Menina de Blumenau. 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

21026515. Hoje todo mundo que brincar com a gente vai concorrer a 2 Day Use no Hotel Fazenda Casarão do Vale e ainda a camiseta linda.

0: seleção brasileira em horário comercial.
1: Brasil!
0: Cara, o melhor do Brasil é o brasileiro, cara. O melhor do Brasil é o brasileiro. O brasileiro tava sentindo falta disso, né? É, ali na metade do expediente pra parar tudo. Então, segunda-feira teremos.
1: Brasil!
0: 2 da tarde, o jogo do Brasil, segunda-feira. Ah, que maravilha. Cara, o nosso WhatsApp, ele tá bombando de uma forma absurda. Obrigado pelo carinho, pela participação. Todo mundo querendo aí passar um dia no Hotel Fazenda Casarão do Vale com direito acompanhante. Tá bom? São 2 day use com aquele almoço da fazenda, aquele cafezão espetacular da tarde, tudo por conta da Rádio Menina. Para concorrer, para participar, manda mensagem no nosso WhatsApp. Deixa eu dar outra dica, porque hoje a gente vai dar de presente uma Smart TV 50 polegadas 4K. 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Para concorrer, corre pro nosso Instagram. Para você que tá aí no Instagram agora, espiando a vida das pessoas, stalkeando as pessoas, vai lá espiar o nosso Instagram, vai lá, Menina FM Blue. Aí você segue a gente, vai lá no post da promoção, participa e boa sorte. 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
1: 9:04.
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1: Ao vivo aqui nos estúdios, Gabriel Lângaro.
3: Oi, Alan, bom dia pra você, bom dia pro ouvinte da Rádio Menina. Nessa sexta-feira, trânsito fluindo na sua normalidade aqui em Blumenau, temperatura nesse momento de 11,6 graus, muito frio por aí, Alan.
1: Tá frio, cara. Tá frio, né? Mas sabe
4: eu tô com a japona ainda. Eu não tirei a japona
3: sabe
4: hoje.
3: Sabe que frio é psicológico, né?
4: É, vai dar uma voltinha ali na Nereu Ramos pra você ver. Ali na 7 de setembro, pega aquele ventinho que tá rolando.
3: Não sou
4: ali.
3: Nem
4: vai.
3: Doido, né?
4: É.
3: Temperatura de 11 graus, sensação térmica de 9,6 graus. Trazendo informações do litoral, né? O presidente Lula, o Luiz Inácio Lula da Silva, vem a Itajaí hoje, sexta-feira, pra uma agenda, né? Voltada ao fortalecimento da indústria naval, da infraestrutura portuária e também da geração de empregos no estado. O Lula vai acompanhar o lançamento da Fragata Cunha Moreira, né, terceira embarcação do programa Fragatas Classe Tamandaré, desenvolvida para modernizar a frota da Marinha do Brasil. Além disso, o presidente deve acompanhar a retomada das atividades do Porto de Itajaí, fazer a vistoria, né, dos serviços de dragagem do canal de acesso, conhecer o projeto técnico desenvolvido em parceria com a Univale para os estudos da remoção dos destroços do navio Palas e também dialogar com trabalhadores portuários. A visita ocorre em um momento que é considerado, né, estratégico para a indústria naval catarinense, já que em setembro do ano passado o BNDES anunciou cerca de 3,3 bilhões de reais em financiamento do Estado, né, para o Estado, incluindo pelo menos 2 bilhões e meio destinados à construção de 8 embarcações no estaleiro Detroit Brasil, que fica no município de Itajaí. Portanto, né, tem agenda presidencial do presidente Lula, né, em Itajaí ao longo dessa sexta-feira, deve retornar a Brasília ainda hoje. Para mais informações, portal meninablu.com.br. Gabriel Lângaro para o jornalismo da Rádio Menina.
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3: Ai, ai, ai, Aline Doce, você lembra do nosso ouvinte ontem que mandou uma mensagem?
4: Cara, eu ia falar isso agora.
3: Que ele achou que ele tivesse dormido com a Frozen, de tão gelada que a mulher dele
4: os
3: tava
4: nossos
3: ontem.
4: Ouvintes são os melhores, cara, não tem. Não aí, tem pra ninguém.
3: E aí, sem o intuito de querer arrumar confusão.
4: Não, jamais,
3: jamais, a gente não quer confusão, a gente quer todo mundo feliz.
4: Exatamente.
3: Mas a gente passou.
4: Faz amor.
3: Eu fui obrigado a passar o recado dele, porque quando a gente não passa o recado do ouvinte, o ouvinte xinga a gente.
4: É, briga com a gente.
3: Então, eu passei o recado do ouvinte,
4: muito
3: que falou
4: bem.
3: Que acha, ele acha que dormiu com a Frozen ontem, de tão gelada que a mulher tava.
4: Aí moiou, né?
3: E aí moiou. E aí moiou e moiou legal.
4: Legal.
3: Porque a mulher chegou, ele chegou em casa, ela gravou. E mandou
4: boa,
3: pra gente aqui.
4: Boa.
3: Ele mandou um áudio. Aqui, ó.
5: Olá, bom dia, Rodrigo. Oi, oi, hein? Ontem a amizade de vocês foram sensacional, tá? Vou até mandar aí o que aconteceu com o resultado de tudo aquilo lá que me aconteceu. Você e a Aline estão na minha lista negra.
3: E aí, ele chegou em casa.
4: Adoro.
3: Aí moiou de verdade.
4: Moiou.
3: Por quê?
4: Tem
3: Frozen,
4: um vídeo. A gente
3: a Frozen
4: um
3: gravou
4: vídeo.
3: Ele lavando louça e mandou pra gente aqui, ó.
6: É de lavar louça nova, ó, ganhei. Ela lava, ela seca e limpa o fogão ainda, tá? Areia as panelas que fica perfeito, só tu vendo.
3: A gente tinha que postar
4: boa,
3: esse vídeo.
4: Boa, Frozen! Arrasou!
3: A gente tinha que postar esse vídeo. Ele de cabecinha baixa, lava pia cheia louça. De louça. Ela falou, tu dormiu com a Frozen, desgraçado.
4: É, vai lavar louça.
3: Vai lavar louça. E ela foi maldosa, porque ela desligou a torneira com aquecimento.
4: Ai, deixou na geladinha.
3: Ela desligou.
4: Tá
3: vai
4: certíssima.
3: Lavar,
4: arrasou, mulher. Parabéns. É isso aí.
3: É.
4: Sem fazer intriga.
3: Amigão, a gente só quis
4: sem
3: te ajudar.
4: Fazer briga, mas
3: a
4: ela
3: gente
4: arrasou.
3: Só quis te ajudar.
4: Amiga, se arrasou.
3: Previsões astrais. E é verdade, não é mentira,
4: é
3: não.
4: É verdade.
3: Vai.
4: Áries, Touro e Gêmeos. Áries, hoje mudanças no trabalho trazem boas notícias, especialmente com a ajuda da família. Após o almoço, sua intuição pode iniciar uma chance de ganhar dinheiro extra. Aproveite a energia elevada da Lua em Sagitário para se divertir e paquerar. Cor branco, número 60, 59 e 44. Touro, dia excelente para se conectar com pessoas próximas, melhorar parcerias e encerrar ciclos antes de novos começos. À tarde, traz destaque às mudanças, favorecendo o crescimento pessoal e profissional também. O amor promete uma noite cheia de atração e novidades na paquera. Cor magenta, números 12, 9 e 21. E Gêmeos, ótimo dia para encarar os desafios no trabalho com energia e conquistar uma renda extra. Aproveite o astral favorável para cuidar da sua saúde e abandonar hábitos prejudiciais. No amor, prepare-se para momentos divertidos com seu parceiro ou paquera. Cor preto, número 54, 43 e 27.
3: Até mais, dona Lê.
4: Até mais.
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1: Zé Neto e Cristiano, 922, bom dia.
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5: É tudo ou nada. O Blumenau entra em campo amanhã às 14h30 no Complexo Esportivo do SESI pelo jogo de volta da segunda fase do Campeonato Brasileiro da Série D, onde vai encarar o São Luís de Juí. Primeiro jogo no Rio Grande do Sul, 1-1, com aquele gol heróico do Ellison Tanque nos acréscimos, fez com que o Blumenau chegasse a esta disputa buscando apenas uma vitória simples para se garantir a próxima fase da Série D do Campeonato Brasileiro. E além da classificação, a terceira fase da competição nacional, vencendo, o Beck vai se garantir na competição nacional, na Série D do Campeonato Brasileiro no ano de 2027. Uma vitória no tempo normal fará com que o time blumenauense decida a terceira fase jogando novamente no Complexo Esportivo do SESI. Amanhã, todos os caminhos nos levam ao SESI para esta decisão entre Blumenau e São Luís de Juí pela segunda fase do Campeonato Brasileiro. Brasileiro da Série D. Para o Esporte Total, Adriano Franco.
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1: Valeu, Hamilton.
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1: Aline Doce, mais uma rodada de previsões astrais, minha querida.
4: Vamos lá, Câncer, Leão e Virgem. Câncer, sexta-feira traz sorte e boas oportunidades. Aproveite para fazer uma fezinha pela manhã. Sua persuasão fica em alta, ajudando a concluir tarefas, mas à tarde pode se sentir mais sobrecarregada. Já no amor, Câncer, tudo flui bem. Não deixe para depois a chance de se aproximar do crush. Cor amarelo, números 5, 51 e 23. Leão, dia de harmonia familiar e boas notícias no trabalho, especialmente em projetos com quem você ama. A tarde favorece novas conexões e ideias persuasivas. Com a sorte ao seu lado, tudo indica um final de semana promissor. O amor está no ar à noite, pronto para encantar o seu coração. Cor azul turquesa, número 58, 31 e 14. E Virgem, hoje o seu talento para comunicação traz sucesso nos contatos e no trabalho. À tarde, sua concentração aumenta para tarefas mais difíceis. Aproveite a noite para relaxar em casa e fortalecer vínculos familiares. No amor, a paquera rende bem de manhã, mas cuidado com ciúmes. Cor marrom, números 26, 6 e 15.
1: Obrigado, dona Lê.
4: Até mais.
1: Ah, tamo de volta, é sexta-feira, uma excelente sexta pra você que tá sempre com a gente, pra você que tá chegando agora, tá na estrada, levando a gente de carona, tá em casa, no trabalho. Agora tem Felipe e Rodrigo.

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0: chance para concorrer? Manda mensagem no nosso WhatsApp, o 2102-6515. A gente vai pro intervalo. Cara, tem tanta mensagem bacana. Mas tem tanta mensagem bacana. Deixa eu baixar aqui. Uma, duas, três, bem rapidinho para compartilhar com a audiência, menina.
1: Bom dia, Alan. Aqui é Elisângela de Gaspar. É, quero muito ganhar esses The Use aí da Rádio Menina e o Casarão do Vale. Nunca fui, quero ter essa experiência, né? Provavelmente deve ser uma experiência incrível. E quero muito aí ganhar. Tô ligadinha aqui desde as 4 da manhã na Rádio Menina até a hora que paro de trabalhar. Saindo agora apenas para fazer uma tomografia. Mas daqui a pouco já tô de volta ligadinha na Rádio Menina. Manda aí para mim, Alan, esses bem úsidos. Casarão do Vale e a Rádio Menina. Tá. Valeu, obrigado.
0: Valeu, eu que agradeço, tá concorrendo.
2: Bom dia, Alan, aqui é a Silmara de Gaspar. Quero ganhar esses The Use do Hotel Fazenda Casarão do Vale pra aproveitar um belo dia de folga com meu marido e meu filho. Bom final de semana.
0: Ah, que legal, bom final de semana. Duas participações seguidas de Gaspar. Cara, que legal, que bacana, hein? Tem mais gente ouvindo. Cara, tem muita gente ouvindo a gente. Mais uma mensagem de áudio, bem rapidinho. Vamos lá, vamos ouvir.
3: Olá, bom dia. Aqui é o Juliano, da Escola Agrícola. Manda esses Day Use pra nós. Estão precisando descansar um pouquinho. Um abraço. Rádio Valeu. Menina, a primeira.
0: Valeu, amigão. Tá concorrendo.
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4: Como é que é? Como é que é? Ainda bem que tava desligado.
7: Só posso falar em off.
4: Ainda bem que tava desligado.
7: Boca de sacola.
4: É. Vai.
7: Libra, escorpião e sagitário. Libra, hoje as estrelas trazem... Mas é divertido, né? Hoje as estrelas trazem boas vibrações para finanças, mas o esforço é essencial para alcançar o que deseja. Negocie promoções e aproveite a lua em sagitário para fazer novos contatos no trabalho com facilidade. À noite, o coração bate mais forte com a oportunidade de romance, hein? Cor salmão, números 46, 36 e 10.
4: Salmão.
7: Salmão. Escorpião, aproveite o dia aí para focar no seu bem-estar e receber boas notícias sobre estudos. No trabalho, destaque seus pontos fortes e organize suas finanças para colher recompensas. No amor, cautela com a possessividade à noite, mas as conexões à distância têm boas chances de sucesso. Cor branco, números 20, 9 e 2. Sagitário, seu sexto sentido fica ativo, alertando aí para avisos importantes. Cuide da sua saúde e invista em uma alimentação leve. No trabalho, as tarefas isoladas fluem melhor até o meio-dia. No amor, a lua traz leveza e anima seu relacionamento ou conquista um novo interesse. Cor pink, número 59, 51 e 42.
4: Obrigado, dona Aline.
16: Inverno. Quente.

0: teve Bruno e Barreto, teve Raça Negra lá no comecinho do bloco, e daqui a pouquinho tem muito mais, não sai daí não. Continua participando, mandando a sua mensagem, vale mensagem de texto, mensagem de áudio. Hoje todo mundo concorre a 2 Day Use no Hotel Fazenda Casarão do Vale, e ainda a camiseta lindona da menina, aquela amarelinha, tá bom? Edição limitada, é pra torcer pelo Brasil na Copa. Tem mensagem de áudio? Vamos ouvir? Vamos lá?
1: Bom dia, Alan, que é Monique de Gaspar. Quero uma

0: na rádio. E quero participar desse Day Use, manda pra cá.
1: Tá participando, Monique, boa sorte, tá bom? Cara, quanta gente em Gaspar ouvindo a gente, hein? Eu acho que é a terceira, quarta, quinta mensagem aí que vai pro ar da cidade de Gaspar. Tem mais, vamos lá.
2: Bom dia, Alan, tudo bom? Aqui é o Alisson Belchor. Ô, Alan, depois que eu escutei vocês falando ali do gaúcho ali e do rapaz ali da Frozen ali, eu vi que quem tem você e a Aline como amigo não precisa de inimigo, né? Ô, Alan, coloca nesse sorteio aí do casarão aí. Um abraço aí e ótima sexta-feira aí pra todos. Bom.

0: 10:01, bom dia.
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0: Ao vivo aqui nos estúdios, Gabriel Lângaro.
2: Alan, temperatura nesse momento de quase 15 graus, com sensação térmica de 9,6 na região central de Blumenau. Trânsito fluindo sem intercorrências, né? Informações também relacionadas ao trânsito, ao transporte. Amanhã tem jogo lá no complexo do SESI, tem Beck São Luís. E os torcedores que planejam assistir ao jogo, né, que está marcado para este sábado, vão contar com reforço no transporte público. A SMTT, que é a Secretaria Municipal de Trânsito e Transportes, anunciou a disponibilidade de viagens adicionais para facilitar o acesso do público, né, ao complexo esportivo do SESI. O duelo pelo campeonato estadual tem início previsto para as 15, né, e o esquema especial de deslocamento será operado pela linha 507, que é o Forstad. Serão disponibilizados dois horários extras, saindo do terminal da fonte com destino direto ao estádio. As partidas ocorrerão então às 14 e às 14:30. Após o encerramento do jogo, dois ônibus ficarão estacionados no complexo esportivo, também à disposição da torcida para realizar o percurso do retorno até o terminal da fonte. Mais informações, cronograma completo, portal meninablue.com.br. Gabriel Lângaro para o jornalismo da Rádio Menina.
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4: Aline, Aline, Aline.
5: Voltei com as últimas.
4: Mandar um abraço agora, 10 da manhã, estão tudo acordadinho, meus amigos lá da sopa.
5: Os meninos.
4: É porque agora, com frio, com inverno, como é tudo aposentado, eles dormem até as 9.
5: Eles podem, né?
4: Eles podem. Teve gente ontem que comeu 8 pratos de sopa.
5: Então
4: lá
5: a
4: no
5: sopa
4: Sempre
5: tava
4: Amigos.
5: Boa.
4: Não, tava boa, uma delícia.
5: A sopa tava
4: uma
5: boa.
4: Delícia. Eu não sou muito fã de sopa. Tanto que eu fui no bolinho de carne.
5: Mas Deus,
4: a turma que foi na sopa repetiu. Tava uma delícia. Um abraço, Getúlio. Toda a turma que preparou o sopão pra turma da melhor idade ontem. Cara, isso não existe. Uma turma de marmanjo se reunir num final de tarde de uma quinta-feira pra tomar cerveja e comer sopa.
5: É complicado.
4: Pensa na mijadeira, passar a madrugada inteira fazendo xixi.
5: É.
4: Mas não combina. Não, sopa com cerveja, vai me dizer que
5: não
4: combina.
5: Não só xixi, né?
4: É. Um abraço, turma.
5: Gelado com quente, deve ter dado um revertério nesses homens.
4: Pressão.
5: Por isso que acordaram tudo agora.
4: Pressão alta.
5: Passaram madrugada no banheiro.
4: O Júlio comeu 8 pratos de sopa, não deu sinal de vida.
5: Deus, cara. Isso é que passaram a madrugada inteira acordado, né?
4: Reinando. Seu João tava num vermelhão ontem, mas aí o seu João não é só a sopa, é o sal.
5: É complicado aí, tem que cuidar.
4: Um abraço pra toda a turma.
5: Beijo pra vocês, é tudo brincadeirinha, viu? Com pingo de verdade. Capricórnio, Aquário e Peixes, ó. Capricórnio, hoje é o dia favorece a expansão de contatos profissionais, especialmente na parte da manhã. Confie no seu sexto sentido à tarde para se destacar. No amor, Capricórnio, paixões misteriosas podem agitar a sua rotina e a confiança do relacionamento é fundamental. Aproveite o seu dia. Cor roxo, número 57, 18 e 12. Aquário, ótimo dia para conquistar uma promoção ou aumentar sua renda, aproveitando sua ambição. No trabalho, equilíbrio com a rotina familiar é importante. À noite, a companhia dos amigos promete diversão e no amor, interesses em comum podem fortalecer seus laços. Cor cinza, números 14, 22 e 5. E peixes, hoje o astral fica animado, perfeito aí para diversão, viagens e estudos. O trabalho em equipe flui melhor até o início da tarde, depois novas oportunidades surgem. No amor, alguém especial pode conquistar o seu coração, tornando a noite ideal para oficializar algo. Cor lilás, números 14, 59 e 40, e o horóscopo da menina fica por aqui.
4: Obrigado, dona Aline.
5: Tchau, até depois.
4: Deixa eu dar um spoiler.
5: Não sei se eu volto depois.
4: Final de mês.
5: Foi.
4: Todo mundo andando na reserva. Final de
5: verdade.
4: Mês. A luzinha no painel do carro aí tá acesa. Tá andando só no cheirinho.
5: Tá. Uhum.
4: A Rádio Menina e o Posto Márcio vão dar de presente um tanque de gasolina daqui a pouquinho.
5: Boa,
4: lá no nosso
5: boa,
4: Instagram.
5: Aí eu boto fé.
4: Segue a gente já, Menina FM Blue, porque daqui a pouquinho tem promoção nova rolando.
5: Aí sim.
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0: Cabaré, Guilherme Santiago, aqui no Show da Manhã da Menina. Teve Passarela, Edson Hudson, com Hugo Pena e Gabriela, Elis Just, lá no comecinho do bloco. E daqui a pouquinho tem mais aqui no nosso Show da Manhã. Ó, fica à vontade pra concorrer a 2D Use no Hotel Fazenda Casarão do Vale e ainda camiseta, aquela amarelinha, pra torcer pelo Brasil na Copa. É, da Menina FM. Pra concorrer a camiseta e a 2D Use no Hotel Fazenda Casarão do Vale, é só mandar mensagem no WhatsApp da menina. Todas as mensagens concorrem, tá bom? 21026515, vai lá.
1: Bom dia, Alan. Bom dia, bom dia. Ô, Alan, a gente quer saber. A gente quer saber do ouvinte dos pés. O que aconteceu com ele? Se ele dormiu no sofá, na casinha do cachorro. Estão tudo curioso aqui pra saber. Ô, Alan, manda esse vale aqui pra velha, tá? Aqui pra Blumenau. Velha Central. Um beijão. Um beijo pra todos aí.
0: Um beijo. Ó, o que aconteceu? Ele chegou em casa, a Frozen colocou ele pra lavar a louça na água gelada. Foi isso que aconteceu. Temos, inclusive, imagens.
2: Bom dia, Alan. Bom dia, Aline. Aqui é o Serginho, amigo do Benedito. Manda um abraço pro Benedito, pessoal da Duna. Volta aí nesse sorteio de Use do Casarão do Vale.
0: Valeu, amigão, tá concorrendo, boa sorte, tá bom? Tem mais?
3: Bom dia, Alan, meu nome é Euclide. Eu gostaria de participar do sorteio do menu do Casarão do Vale. Um abraço.
0: Grande, grande abraço, boa sorte, tá concorrendo.
4: Bom dia, Alan, Isolete do bairro Progresso, passando pra desejar um excelente dia para todos e bora torcer. Meu palpite pra seleção é 2-1.
0: É, tá bom então. Vamos torcer pelo Brasil, né? Vamos torcer pelo Brasil, segunda tem Brasil.
5: Brasil.
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2: Dois grandes jogos acontecem nesta sexta-feira e que vão definir mais dois grupos na Copa do Mundo. Pelo grupo I, teremos em Boston às 16 horas Noruega e França. A França lidera o grupo com 6 pontos, a mesma pontuação da Noruega. Aqui quem vencer se garante na primeira posição do grupo. Já às 21 horas, horário de Brasília, teremos pelo grupo H um outro grande jogo. Uruguai e Espanha se enfrentam. A Espanha lidera o grupo com 4 pontos. Uruguai vem logo em seguida com 2 pontos. Em caso de vitória do Uruguai, a seleção sul-americana se garante na primeira posição do grupo H. Dois grandes jogos hoje pela última rodada da fase de grupos da Copa do Mundo.
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3: Ah, que legal, tamo de volta. Menina. Esse é o nosso show da manhã, agora tem Diego e Vitor Hugo.

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0: 500 recados lá. Vai lá, participa, arroba Mineira FM Blue. O sorteio rola no último dia do mês, dia 30, terça-feira, tá bom? Final de mês, todo mundo na pindaíba, todo mundo com um tanque zerado, com a luzinha piscando, né, Aline Doce? Não? É luzinha acesa, né? Não é piscando, né?
1: É, pelo amor de Deus.
0: Ainda bem que você me corrigiu, Aline.
1: É luzinha acesa.
0: É luzinha piscando, não. É luzinha não, acesa. Luzinha quando acesa. Fica na reserva,
1: por
0: a luz
1: favor,
0: acende.
1: Por favor, sexta-feira. Um dia lindo desse.
0: É, já pensou a luzinha piscando? A gente vai pro intervalo comercial e volta já. Segura aí!
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0: Deixa eu falar de coisa boa, deixa eu falar do primeiro de janeiro, ó, hoje, sexta-feira, lá no primeiro de janeiro, tem os Atuais, hein? Hoje, sexta-feira, no primeiro de janeiro, baile com os Atuais e domingão, deixa eu falar do domingão, tem Gil e Adam, Chega Mais, Banda Movimentos, Bem Modão e Mário Júnior, tudo isso no domingão do primeiro de janeiro, que informa a hora certa. 10h43.
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1: Apesar que tem gente que amanheceu aqui neste prédio com a luz piscando.
0: É mesmo?
1: Quem? Ah, não posso falar quem, né?
0: Mas eu já sei
1: eu
0: quem
1: vou,
0: é.
1: Eu vou até uma certa, né, é. Um certo limite aqui. Não, vocês já sabem.
0: Eu sei.
1: Inclusive, a gente tava conversando no corredor logo de manhã.
0: Ali tá sempre com a luz piscando, vai. Vai!
1: Seguinte, Thiago Leifert, né, fala sobre a pausa de hidratação na Copa do Mundo. Ele disse o seguinte: não é uma pausa para hidratação, é uma pausa para vender comercial, porque tá caro. É muito caro. A Cazé TV, a Globo e o SBT podem dizer com propriedade quanto custa ficar de fora. É, Thiago Leifert deu essa deixa aí, né? E a galera já caiu em cima ali nas redes sociais, falando então que a pausa para hidratação. Eu penso, quando fala pausa para hidratação, eu penso o quê?
0: É os jogadores.
1: Os jogadores passando um produto no outro, ali no cabelo, hidratação, né? Hidratando a pele, enfim, mas não é, para tomar água e tudo mais. Mas o Thiago Leifert então saiu com essa na internet. E tá bombando aí nas redes sociais, que ele falando que sim, a pausa pra hidratação não é pra tomar aguinha nem nada. Que dali é tudo, né, é uma invençãozinha.
0: É por causa desses teus pensamentos.
1: E sim, é pra vender comercial.
0: É por causa desses teus pensamentos que a pressão sobe.
1: E é pro comercial, pra vendas, então.
0: É por causa desses teus pensamentos que você tem que ir no médico, medir a pressão de hora em hora, tomar medicação.
1: Que pensamento você tá falando que ele tá falando?

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2: 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Agora é o seguinte, dá volume no rádio, vai. Dá volume no rádio, porque é sexta-feira e sexta-feira a programação ela fica diferente. Aumenta mais um pouquinho, mais um pouquinho.

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1: 11 horas em ponto.
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1: Muito bem, ao vivo, aqui nos estúdios, Cristiano Silva. Bom dia, Cristiano.
3: Olá, bom dia, Alan, bom dia, você ouvinte da Rádio Menina. Trago agora os destaques do Jornal da Menina, segunda edição, que vai começar daqui a pouco, a partir do meio-dia. 4 pessoas são presas após furtos em comércios aqui de Blumenau. Polícia Militar fez a prisão aí desses 4 suspeitos. Ainda também vamos falar sobre uma manutenção na ETA 1 que pode afetar abastecimento de água em 5 bairros de Blumenau neste domingo. Amanhã será realizado um mutirão de limpeza em ribeirões aqui da nossa cidade como parte da ação de prevenção ao El Niño. Esse mutirão vai estar em 10 pontos aí de ribeirões, tanto do Ribeirão Garcia, Ribeirão Fresco e também ali na região do bairro Velha. Vamos falar ainda também sobre a CCJ da Câmara, que arquivou o projeto de iniciativa popular para a criação do agente de bordo no transporte coletivo de Blumenau. Tendo também a previsão do tempo, comentário do Prisco, esporte, tudo isso daqui a pouco a partir do meio-dia no Jornal da Menina, segunda edição.
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1: Ai, ai, ai, tamo de volta. Entrando na última horinha do nosso show da manhã desta sexta.

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Até meio-dia, rola o show da manhã aqui na Mineira.

com Corpo Nu. Teve Vitor e Léo Anunciação lá no comecinho do bloco. E daqui a pouquinho tem mais, tá bom? Seguinte, a promoção do WhatsApp tá encerrada. Tem que encerrar agora para conseguir fazer o sorteio de forma justa, para todo mundo concorrer. Foram centenas e centenas de mensagens aqui no nosso WhatsApp. Cara, obrigado pela audiência sempre, mas muita gente mesmo participando, tá bom? Na hora do sorteio, mesmo que não ficou azulzinho aí a mensagem, todo mundo concorre, combinado? Não importa se mandou mensagem de texto, mensagem de áudio, se a mensagem foi pro ar, se não foi. Na hora do sorteio, todo mundo tá concorrendo. Eu vou fazer o sorteio agora e no próximo bloco eu anuncio quem tá levando dois Denuse pro Hotel Fazenda Casarão do Vale e ainda a camiseta, aquela amarelinha, pra torcer pelo Brasil na Copa, tá bom? Segunda-feira tem Brasil, hein? 2 da tarde. Brasil! 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
0: 11:22.
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5: Três duelos da segunda fase a 16 avos da Copa do Mundo já estão definidos. E o primeiro vai acontecer entre África do Sul e Canadá. As seleções irão se enfrentar no dia 28 de junho, domingo, às 16 horas, horário de Brasília. A seleção brasileira ontem teve o seu adversário definido. E esse é o Japão, que ficou na segunda posição do Grupo F. Brasil e Japão se enfrentam segunda-feira, dia 29, às 14 horas, horário de Brasília. O outro confronto que já está definido da fase de 16 avos da Copa do Mundo será entre Holanda e Marrocos. As seleções irão se enfrentar na segunda-feira, às 22 horas, horário de Brasília. Para o Esporte Total, Adriano Franco.
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Titãs, Zé Vaqueiro, teve Zezé de Camargo, sem o Luciano, irmão da Lua, amigo das estrelas. Esses dias eu anunciei essa música, o ouvinte veio no WhatsApp: ai, Alan, você esqueceu do Luciano. Não, essa música é só o Zezé de Camargo mesmo, tá bom? É a regravação.

0: aqui, ó. Quem é que se deu bem? Quem é que faturou? É, os dois Day Use pro Casarão do Vale, a camiseta amarelinha da menina pra torcer pelo Brasil. Segunda-feira tem Brasil, hein?
1: Brasil!
0: Quem é que se deu bem? Quem é que faturou? Onde é que tá? Tá aqui, ó. Deixa eu agradecer. Foram muitas mensagens no nosso WhatsApp. Lá no nosso Instagram, continua bombando a promoção da TV. 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E agora chega de enrolar. Quem se deu bem, quem faturou os dois Day Use pro Hotel Fazenda Casarão do Vale e a camiseta amarelinha da rádio. Eu tô tão bonzinho hoje que eu vou dar de presente também aquele kit cerveja Blumenau personalizado da menina. Quem se deu bem foi o Rodrigo Bento Andrade, telefone 99905 finalzinho 25.

0: pra retirar, tá bom? E quem não ganhou, não fica triste não, logo logo teremos mais sorteios na programação.
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comecinho da tarde. Quem vai trabalhar à tarde nem vai, né? Ah, vamos fazer festa, é Copa do Mundo. Brincadeira, segunda-feira, Brasil, hein? Segunda, IP.

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nossas plataformas digitais com a turma do jornalismo. Meio dia em ponto, o Jornal da Menina, segunda edição. Bom final de semana, turma. Até segunda. Tchau.

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0: semanal realiza mutirão de limpeza de ribeirões e rios neste sábado.
1: A ação vai reunir voluntários e servidores em 10 pontos dos ribeirões Garcia, Glória, Fresco, Bom Retiro e Concórdia.
0: CCJ da Câmara arquiva projeto para criação de agente de bordo no transporte coletivo de Blumenau.
1: Sindicato dos Trabalhadores alega que vai recorrer da decisão.
0: Manutenção da ETA 1 pode afetar abastecimento de água em 5 bairros de Blumenau.
1: Serviços acontecem na manhã do próximo domingo.
0: Presidente da Câmara, Hugo Mota, deve constituir comissão especial sobre maioridade penal na próxima semana.
1: A medida prevê que adolescentes a partir de 16 anos respondam criminalmente.
0: Agora os destaques do setor policial do trânsito com Gabriel Langaro. Gabriel.
2: 4 pessoas são presas após furtos em comércios de Blumenau, né? O grande destaque do setor da segurança pública. No trânsito, moradores da rua Júlio Michel cobram por mais segurança após uma série de acidentes de trânsito. Ontem teve um. Pois então, os moradores estão cobrando mais segurança. Daqui a pouco tem as informações.
1: Ok, Gabriel, até já com essas e outras notícias. A gente chama também o Adriano Franco para trazer o seu destaque do esporte. Boa tarde para você, Adriano.
3: Boa tarde, Jefferson Fagundes, Cristiano Silva, Gabriel Langaro. Brasil encara Japão na fase de 16avos da Copa do Mundo. Falaremos sobre os duelos que já estão definidos e as partidas da Copa do Mundo que acontecem nesta sexta-feira. Seleção brasileira masculina de vôlei encara a Itália hoje pela Liga das Nações. E tudo sobre a partida decisiva que acontece amanhã no SESI entre Blumenau e São Luís de Juí. Se o Beck vencer, se garante a próxima fase da competição nacional. Eu trago os detalhes nesta edição do Jornal da Menina, segunda edição.
0: Ok, Adriano, até daqui a pouco. Agora vamos com o destaque do comentarista político Cláudio Prisco Paraíso.
4: Expectativa para o desembarque em Itajaí do presidente Lula da Silva, que realiza sua terceira visita ao estado. Nas 3, marcou ponto em Itajaí.
1: Daqui a pouco a íntegra do comentário do dia de Cláudio Prisco Paraíso. Vamos trazer ainda a previsão do tempo, entrevistas e muitas outras informações. É o Jornal da Menina, segunda edição, que já começou.
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0: Olá, muito boa tarde. Estamos começando mais uma edição do Jornal da Menina. Hoje é sexta-feira, dia 26/6/2026. Muito obrigado a você que está conosco aqui no 97,5 ou também através da internet no portal meninablue.com.br, no aplicativo Menina Play, também através do Facebook, do YouTube, do Instagram. Você pode acompanhar a programação da Rádio Menina de qualquer uma dessas formas. A gente vai até 1 PM, claro, sempre com a sua participação, com a sua companhia aqui no Jornal da Menina, segunda edição. Uma data com muitos 2, muitos 6 e muitos zeros, né? É uma repetição de números hoje, 26/6/2026. Uma boa tarde para você, Gabriel Langaro. Uma boa tarde para você, Jefferson Fagundes.
2: Olá, Cristiano. Boa tarde para você, pro ouvinte da Rádio Menina. Uma ótima sexta-feira, chegando o fim de semana. Jefferson Fagundes, boa tarde.
1: Sextou, né? 26 de junho. Boa tarde, Gabriel. Boa tarde, Cristiano. Uma boa tarde também para você, ouvinte multiplataforma da Rádio Menina, que tá pelo rádio ou em uma das plataformas digitais acompanhando, né, o nosso jornalismo. Hoje, dia 26. Vamos checar aqui a temperatura nesse exato momento, de acordo com a meteorologia, sempre, né, com os dados do Alerta Blue. A medição do meio-dia apontou 17,4 graus. Amanhã estava até ensolarada, né? Na reta final da manhã o tempo fechou, pelo menos aqui no nosso campo de visão, né? O sol desapareceu, as nuvens encobriram o tempo, 17,4 graus, de acordo com a meteorologia. Daqui a pouquinho, no segundo bloco, a gente vai trazer a previsão do tempo mais completa. Parece que tem até a possibilidade de instabilidades, né, para o fim de semana, especialmente do sábado. Isso é assunto para daqui a pouquinho aqui no Jornal da Menina, segunda edição. Hoje, dia 26, é o Dia Nacional do Diabetes, dia do metrologista. Não confunda com meteorologista, o metrologista, ele, né, faz aferição para ver se todas as medidas estão certas. Hoje também é o Dia Internacional contra o Tráfico de Drogas.
0: Jornal da Menina tem produção e apresentação de Cristiano Silva, Jefferson Fagundes e Gabriel Langaro. A coordenação de jornalismo é de Marcos Alberto Jana. E você pode fazer contato conosco através do WhatsApp do jornalismo da Rádio Menina. feminina. 21026519. Viu algo que pode ser notícia? Tem alguma sugestão, opinião, reclamação? Sua comunidade tem algum problema? Quer que a nossa reportagem vá até aí? Entre em contato conosco. 21026519. 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A gente abre o Jornal da Menina, segunda edição.
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0: Meio-dia e 10 minutos, vamos agora com os destaques dos principais portais da internet. Sobe para 589. Total de mortos pelos terremotos na Venezuela, quase 3 mil estão feridos. Avião de pequeno porte bate no arranha-céu mais alto de Pequim. Ainda também zona de desastre. É a cidade de Lago Aíra destruída após terremoto. Valdemar antecipa volta ao Brasil após briga entre Michele e Flávio. Segundo ele, situação muito séria. Caso Dark Horse pode levar a Polícia Federal a abrir até 3 inquéritos nos próximos dias, que é aquele filme a respeito do ex-presidente Jair Bolsonaro. Distribuidora investigada por elo com o PCC abastece frota da Polícia Militar do Rio de Janeiro. Aqui em Santa Catarina, Fragata Cunha Moreira é o novo navio de guerra da Marinha, que está sendo lançado ao mar hoje com a presença do presidente. Mulher que fingia ter 12 anos realiza exame de sanidade mental. No portal meninablu.com.br. Você confere também. Transporte coletivo de Blumenau vai ter horários extras para jogo entre Bec e São Luís. Manutenção na Itaú pode afetar abastecimento de água. Daqui a pouco a gente vai falar mais sobre esse assunto. Agora 12:11.
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1: A Comissão de Constituição e Justiça da Câmara de Vereadores aqui de Blumenau considerou inconstitucional o projeto de lei de iniciativa popular para a criação do agente de bordo dentro do transporte coletivo aqui do município.
0: A Procuradoria Jurídica da Câmara apontou que o projeto apresenta um vício de iniciativa, por se tratar de uma matéria cuja competência legislativa seria do Poder Executivo.
1: O presidente do Sinditranscol, Osnir Schmidt, ele critica a decisão da CCJ e afirma que o sindicato vai recorrer da medida, tanto na esfera legislativa quanto judicial.
7: A gente percebeu com estranheza a decisão, né? Uma decisão que representa 16 mil eleitores de Blumenau que fizeram esse abaixo assinado, né? E querem o segundo trabalhador, que sabe que dá dificuldade do motorista trabalhar sozinho, né? Então a gente, pela primeira vez, a gente conseguiu fazer um abaixo assinado com um projeto de lei. Aí a Câmara dos Vereadores alega, né? Aquela comissão da CCJ alega que é inconstitucional, e não é, na verdade, não é. Isso é ato político, né? É ato político que estão fazendo isso aí. A gente percebe que tem um alinhamento entre vereadores e prefeito e não querem atender a população. E não é atender o sindicato, atender a população, porque essas 16 mil assinaturas são do usuário do transporte. São eleitores de Blumenau, tem que deixar claro isso, né?
8: E com relação aos próximos passos, quais medidas o sindicato pretende, né, adotar, uma vez que daqui a poucos dias esses trabalhadores eles devem ser retirados, ou seja, né, o papel ali do cobrador ele vai deixar de existir no transporte?
7: Bom, para começar, eles não vão poder tirar. Nós temos uma convenção coletiva que garante, né, esse segundo trabalhador ali dentro. Ela, lógico, a convenção agora termina dia 30, mas enquanto não for renovada a próxima, ela fica valendo o que está ali. Isso é um ponto, né? O próximo passo do sindicato, o que que é? Vamos começar na Câmara do Vereador. Os dois vereadores que estão em defesa desses trabalhadores, que é o Jean Volpato e o Adriano Pereira, estão entrando com uma ação também lá na Câmara, né, contra essa decisão. E nós, Sinditranscol, junto com a categoria, também estamos entrando com recursos na justiça. Vou deixar claro, se nós tivermos que ir até a última instância na FTF em Brasília, nós vamos até lá, porque não é inconstitucional. Já tem várias decisões nessa linha pelo FTF favorecendo. Como é que vai ignorar um abaixo-assinado com 16 mil assinaturas de usuário e eleitores de Blumenau. Não tem lógica nenhuma nisso, né? Então, não é inconstitucional o que estão alegando. A gente também tem jurídico que vai buscar isso. Então, é nessa linha, a gente vai entrar com recurso, a Câmara, os dois vereadores que estão do nosso lado lá também estão entrando com recurso, e a gente vai até o final disso aí, tá?
8: Qual a importância, né, da presença desses agentes de bordo, né, dentro dos ônibus aqui em Blumenau?
7: A gente sabe da importância desse segundo trabalhador dentro do ônibus pela própria segurança do usuário do transporte, não como atuação policial, lógico, não é isso que a gente está citando, a gente está dizendo o seguinte, que essa pessoa uniformizada circulando dentro do salão do ônibus inibe qualquer atitude irregular dentro do ônibus, tá entendendo? Sem falar que temos um elevador para operar, tem que ajudar senhoras de idade com bolsa e coisa, senhora com criança, então tem inúmeras situações. Nós temos casos de assédio recentemente dentro dos ônibus, então tem inúmeras situações que não dá para deixar um motorista sozinho dentro do ônibus. E tem uma outra situação: o motorista não pode exercer dupla função. A própria legislação fala sobre isso. Na verdade, inclusive, se você olhar dentro do ônibus, em cima ali, está dizendo para quem? Não fale com o motorista. Para não tirar a atenção dele daquela função que é já Blumenau, que é o trânsito caótico para caramba, tirar a atenção do motorista da função dele ali. Tá entendendo? Põe em risco o próprio usuário do transporte e o pedestre de rua, tudo que está na rua, põe em risco, tirando a atenção do motorista, né, do volante. Isso não pode acontecer, né?
0: Esse é o presidente do Sinditranscol, que é o sindicato que representa os trabalhadores do transporte coletivo de Blumenau, Osni Schmidt, falando sobre essa decisão de arquivamento do processo. Nós fizemos nesta manhã um contato com o vereador Egídio Beckhauser e também com a assessoria dele, mas até o momento ainda não tivemos uma resposta. Gostaríamos de ouvir também o presidente da CCJ para saber, né? Por que motivo? É lógico, tem esse parecer da procuradoria, mas tem agora também o contraponto do sindicato, se isso vai ser levado em consideração ou não. Lembrando que ontem esse processo ele foi analisado, né? Após voltar da procuradoria, ele foi analisado pelos integrantes da CCJ. O relator da CCJ é o vereador Flávio Linhares do PL, que manteve o entendimento da procuradoria da Câmara, ou seja, pelo arquivamento. Votaram junto com ele também os vereadores Bruno Cunha, do Cidadania, o Bruno Indo Novo, e o presidente da comissão, Egídio Beckhauser, do Republicanos, pelo não recebimento da proposta. Adriano Pereira, do PT, foi o único voto favorável à continuidade da tramitação. Agora, 12:17.
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0: 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A gente vai para um rápido intervalo comercial. Na volta tem a previsão do tempo. Gabriel Lângaro também vai trazer informações do setor policial e do trânsito. Voltamos já.
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0: Meio-dia e 22 minutos, voltamos com o Jornal da Menina, segunda edição. Daqui a pouco vamos trazer mais detalhes sobre uma manutenção na ETA 1, que fica no bairro Boa Vista. Essa manutenção pode afetar abastecimento de água em 5 bairros de Blumenau neste domingo, e amanhã também será feito um mutirão de limpeza de ribeirões aqui na cidade de Blumenau. Daqui a pouco os detalhes. Agora vamos com a previsão do tempo.
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0: A temperatura neste momento na cidade de Blumenau de 17,8 graus, 17,8, a mínima hoje foi de 8,2, ali no Parque Ramiro Ridger. Na estação meteorológica da Defesa Civil do Estado, que fica no bairro Água Verde, a temperatura foi um pouco menor, de 6,7 graus. E quem vai trazer todos os detalhes da previsão do tempo para a gente é o meteorologista Gabriel Cassol. Boa tarde, Gabriel.
2: Boa tarde, Cristiano, Jefferson e todos os ouvintes do Jornal da Menina. A sexta-feira vai ser sobre a atuação da massa de ar seco, onde mantém ainda as condições do tempo firme, com sol e pouca nebulosidade. A temperatura máxima nesta tarde em torno dos 19 graus. Para amanhã, sábado, dia começando com nevoeiro, temperatura mínima em torno dos 10 graus, e no decorrer do dia o sol aparece e o tempo segue firme pelo menos até o início da tarde. Já a partir do final da tarde, temos mudança nas condições do tempo. Tem possibilidade já de pancadas isoladas de chuva que podem vir com trovoadas aqui na região do Médio Vale. No domingo, o dia começa com um tempo instável ainda resquício dessas instabilidades que atuam ao final do sábado. Então o domingo começa com essa condição de instabilidade, temperatura mínima no domingo em torno dos 15 graus. No decorrer do domingo, o sol pode aparecer de forma bem rápida. Já a partir do final da tarde de domingo, novamente, vamos ter a passagem de uma frente fria que vai trazer condição para pancadas de chuva com trovoadas, e ao final do domingo tem possibilidade de temporais isolados. Por isso é importante que a população acompanhe os avisos e alertas emitidos através do site e também através do aplicativo Alerta Blue. Para informações mais atualizadas, acessem o site da Defesa Civil de Blumenau. Com as informações do tempo, direto da Defesa Civil de Blumenau, meteorologista Gabriel Cassol.
0: Muito obrigado pelas informações, Gabriel, trazendo aí todos os detalhes da previsão do tempo, mudanças durante o fim de semana, agora 12:24.
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4: É hora do noticiário da segurança pública. Gabriel Lângaro chega com as informações em destaque. Furtos que aconteceram nas últimas 24 horas aqui em Blumenau, pelo menos 4 pessoas foram presas, né? Após furtos a estabelecimentos comerciais. Tem ligação um furto com outro? Foram casos isolados? Como é que foi essa situação, Gabriel Lângaro?
5: Vamos lá, 3 ocorrências, né? O que por si só chama atenção, né? Pelo número elevado de ocorrências, né? Em um curto espaço de tempo, digamos assim. Os casos resultaram na condução de 4 pessoas para a Delegacia de Polícia Civil, né? No bairro Itupava Norte. Um homem de 29 anos foi detido depois que foi flagrado com produtos que eram furtados de um comércio. Segundo a PM, o responsável pelo estabelecimento informou ali, né, que este homem teria levado vários itens do local. Com o suspeito, em uma mochila e uma sacola retornável, foram encontrados um conjunto de frigideiras, um cortador de cabelo, 3 garrafas de uísque e um barbeador elétrico da marca Philco. Os produtos recuperados estão avaliados em cerca de R$920 no total. Já no bairro Garcia, uma mulher de 34 anos foi detida, né, após ser suspeita de furtar produtos de um estabelecimento comercial também. A polícia, durante a abordagem, né, encontrou 6 peças de carne, um tênis, uma sandália havaiana e uma cola instantânea, que estavam em sacolas plásticas. Todos os produtos recuperados totalizaram R$1.128,04. Já no bairro Itupava Central, um casal foi encaminhado para a Delegacia de Polícia Civil após ser flagrado com produtos furtados de um comércio. De acordo com a PM, a mulher de 32 anos teria colocado produtos em uma mochila e saído ali do local sem efetuar o pagamento. O homem de 41 anos teria escondido um item nas roupas e passado pelo caixa, pagando, né, outros produtos. Passou pelo caixa, só que não pagou todos os produtos, né, apenas alguns. A dupla foi abordada do lado de fora do estabelecimento e com eles foram encontrados produtos alimentícios, como carnes, temperos, chocolates, além de um item de limpeza e brinquedo infantil. Os materiais recuperados foram avaliados em cerca de R$285. Então, todas as pessoas desses três furtos, né, totalizando quatro indivíduos, foram levados para a delegacia e todos os itens foram recuperados.
0: Agora, 12:27.
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0: Nas informações do trânsito, antes de a gente falar a respeito ali da situação da rua Júlio Michel, onde o Gabriel Langra foi inclusive ouvir a comunidade, neste fim de semana vão ter duas pontes de Blumenau que vão ter interdições por conta de algumas manutenções que serão realizadas.
5: Isso aí, duas pontes importantes também, né, pro fluxo aqui de Blumenau, pontes do Salto e a Ponte de Ferro, terão interdições, né, no trânsito a partir deste fim de semana. Para execução de serviços de lavação, de iluminação pública também, né, que são feitos pela Secretaria de Serviços Urbanos. Então, na Ponte do Salto, o trânsito vai ficar totalmente interditado neste sábado e também no domingo, os dois dias, o fim de semana todo, das 7 da manhã até as 16 horas, das 7 às 4. A lavação completa da estrutura vai ser feita ali. A guarda de trânsito estará no local e a orientação é que os motoristas usem as rotas alternativas, né, para evitar ser pego de surpresa, né, com uma ponte interditada. Já na Ponte de Ferro, os trabalhos de melhoria de iluminação começam na próxima segunda-feira, com previsão de conclusão até 30 de agosto. Durante a execução dos serviços, haverá interdição de segunda a sexta-feira, das 9 da manhã até as 5, ou melhor, das 9 horas da noite até as 5 horas da manhã, e aos sábados, das 2 da tarde às 5 da manhã do outro dia. Então, só vou repetir o horário mais uma vez, interdição da Ponte de Ferro, até porque é um longo período de tempo, né? Do dia 29 até o dia 30 de agosto. A execução vai ser feita, então, de segunda a sexta-feira, das 9 da noite às 5 da manhã, e aos sábados, das 2 da tarde às 5 da manhã do outro dia. Para orientar os motoristas, serão instaladas placas informativas na Rua São Paulo, né, na esquina com a Rua Tocantins, e também na Avenida Martin Luther, informando essa interdição nesses horários que eu mencionei, né, porque é um espaço de tempo longo, do dia 29, agora deste mês, próxima segunda-feira, até o dia 30 de agosto, para obras ali das melhorias na iluminação da Ponte de Ferro, que, diga-se de passagem, tá precisando também, né? Passei ali já no finzinho da tarde, comecinho da noite, e é uma ponte que precisa de melhorias, com certeza, na iluminação.
0: Ainda no setor de trânsito, Gabriel Langaro, você conversou com moradores ali da rua Júlio Michel nesta manhã, que estão cobrando mais segurança após uma série de acidentes de trânsito.
5: É, uma frequência elevada de acidentes de trânsito na rua Júlio Michel, né, ali no bairro Tribés. Isso gerou, né, a preocupação, a apreensão, né, entre os moradores.

0: O jovem ferido foi encaminhado pela guarnição ao Hospital Santo Antônio, onde que passou por uma avaliação médica. O condutor do carro, que é um homem de 34 anos, saiu ileso, né, da ocorrência. Então, nós ouvimos o Saloniel Castro, né, que é um morador ali da rua. Ele relatou que esse excesso, né, de velocidade, o desrespeito à sinalização de trânsito por parte de alguns condutores, não podemos generalizar, seriam os principais fatores a contribuir para as recentes colisões. Ali, né, o máximo da via é 50 km por hora, mas frequentemente, né, tem motoristas, né, e motoqueiros passando numa velocidade muito acima. Vamos ouvir o Saloniel Castro.
1: Aqui na frente já eu moro aqui já há 2 anos, né? E já presenciei 7 acidentes, fora risco de acidente, né? Não tem sinalização, só tem uma placa de 50 km por hora, não tem nenhuma lombada eletrônica, não tem um radar, não tem nada. E muito motoqueiro, né, fazem entrega, né? Muitos entregadores acabam ultrapassando a velocidade permitida, né? E o perigo é constante aqui. Então nós temos criança, né? Temos filhos e muitos idosos aqui também. E mesmo aqui em frente, o acidente é uma parada de ônibus e não tem nada, não tem uma faixa, não tem nada aqui na frente.
2: E esse acidente que aconteceu ontem, que inclusive tem as imagens das câmeras, você sabe me dizer o que teria acontecido ali?
1: Tem uma rua restrita ali, né, que apenas 3 moradores, se não me engano. E a rua é bem dizer escondida, né? A rua fica escondida e é mesmo numa curva. E o motoqueiro vinha subindo centro-bairro, e o carro acabou parando na frente do motoqueiro, o motoqueiro teve que desviar e acabou caindo, tendo fratura e membro inferior direito na perna direita, né?
2: Então a solução ali seria algum equipamento que reduzisse a velocidade dos motoristas e motociclistas?
1: Exatamente, o que a gente pede, nós moradores aqui, né? Vários moradores já falaram com o vereador e falou com não sei mais quem, e nada resolve. A gente queria uma faixa elevada ou um radar mesmo, né? Até mesmo um radar para respeitar a velocidade, porque na velocidade permitida o risco de acidente é bem menor, né?
2: Tá crítico, então?
1: Tá crítico. Aqui tá bem, bem triste mesmo a situação aqui da rua Júlio Michel, relacionada à sinalização.
0: Ok, esse é o Saloniel Castro, né, um morador ali da região, relatando essa questão aí do excesso de velocidade de quem passa por ali pela Júlio Michel, né, que favorecem a ocorrência de acidentes. A Prefeitura de Blumenau, né, informou que vai acionar uma equipe técnica para realizar um estudo ali no local, né, a fim de avaliar as medidas que podem ser adotadas para reforçar a segurança. Entre essas medidas envolve a instalação de lombadas eletrônicas, lombadas físicas, redutores de velocidade, enfim, faixas de segurança onde não existem. Então, uma equipe técnica vai fazer esse estudo para ver da possibilidade também da viabilidade técnica para a implantação de recursos de segurança na rua Júlio Michel.
3: Ok, muito obrigado, Gabriel Lângaro, atualizando informações do trânsito, né? Também as informações do setor da segurança pública. Obrigado, Gabriel. Bom fim de semana. 12:34. A gente vai agora fazer um rápido intervalo. Daqui a pouco o Jornal da Menina volta no seu rádio, também nas plataformas digitais, trazendo informações desse mutirão que vai mobilizar Defesa Civil, voluntários, enfim, aquele mutirão que era para ter ocorrido na semana passada, por questões climáticas, ele foi remarcado para esse fim de semana. Portanto, amanhã, a partir das 8h, esse mutirão de limpeza de ribeirões, como parte, né, dessa operação que o Poder Público Municipal está fazendo, ações preventivas, né, com relação ao El Niño. Já a gente traz detalhes, inclusive com a fala do secretário de Defesa Civil. Vamos falar ainda a respeito de uma mobilização que a Ordem dos Advogados do Brasil vai realizar aqui em Blumenau, uma mobilização para conscientização contra o golpe do falso advogado, essa prática criminosa que tem vitimado várias pessoas em diversas regiões aqui do país. Daqui a pouco essas e outras informações, até já.
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1: Meio-dia e 39 minutos, voltamos com o Jornal da Menina, segunda edição. Temperatura neste momento aqui na cidade de Blumenau é de 18,5 graus. Sol voltou a aparecer aqui na região central da cidade. Agora vamos com mais informações.
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1: A gente conversa agora com o presidente da OAB Subseção Blumenau, Pedro Cascais Neto, para falar de uma ação que vai ser realizada agora neste fim de semana, para conscientizar a população contra o golpe do falso advogado. Muito boa tarde, presidente. Seja bem-vindo aqui ao Jornal da Menina, segunda edição. Esse golpe, ele tem se tornado tão frequente assim que motivou vocês a fazerem essa mobilização?
3: Boa tarde, tudo bem? É um prazer estar com vocês e poder tratar de um assunto tão delicado, tão triste que tem acometido a nossa sociedade, que é esse golpe do falso advogado. Nós recebemos diariamente inúmeras reclamações e denúncias relativos a este golpe, que é aquele golpe em que alguém se passa por um advogado, entra em contato com a pessoa, já tendo número de processo, valor de causa, nome das partes, todos os dados do processo, e liga para a pessoa dizendo que a pessoa precisa pagar determinado valor para que seja liberado algum dinheiro relativo a esse processo. Nesses golpes, não só o advogado é falseado, mas esses estelionatários se passam por juízes, por promotores, por servidores, falsificam documentos e enganam as pessoas, pedindo sempre o pagamento adiantado de algum valor, sob o pretexto de que este pagamento liberará um outro valor ainda maior. E este golpe tem acontecido não só aqui em Blumenau, mas em todo o Brasil, e nós estamos numa mobilização muito forte já há alguns meses, inclusive com uma campanha massiva. Nós colocamos outdoors na cidade, nós fizemos uma série de campanhas informativas na internet e agora nós estamos levando esta campanha de conscientização às ruas com uma mobilização, uma panfletagem que acontecerá no domingo a partir das 10 da manhã, cujo ponto de encontro será a Prefeitura Municipal de Blumenau, onde nós caminharemos pela Rua 15, conversando com as pessoas, explicando a respeito deste golpe que tem vitimado tantas pessoas. Pessoas, inclusive, idosas, pessoas vulneráveis, mas também pessoas com grau de escolaridade alto, porque este golpe é feito por bandidos muito habilidosos na arte de cometer crimes e muito habilidosos neste enganar as pessoas, estelionatários profissionais. Então, a melhor maneira que nós temos de proteger as pessoas é conscientizando, é informando as pessoas de como esse golpe é feito e como elas podem se proteger.
1: Presidente, nem todo mundo sabe, mas é possível você ter acesso aos processos lá no site do Tribunal de Justiça, de todos os estados, praticamente, nas esferas estaduais, nacionais, municipais. O senhor acredita que esse acesso a essa informação, nomes que constam nos processos, às vezes até números de documentos, isso tem que ter uma restrição maior?
3: Então, eu não acho que a restrição seja o caminho, porque por ordem constitucional todos os processos são públicos e eles precisam ser públicos dado a natureza e relevância que os processos possuem para o nosso sistema de justiça. O problema não é o acesso à informação, o problema é a forma de propagação dela e principalmente a ausência de punição das pessoas que estão cometendo esses crimes. É verdade que tem havido uma intensificação das autoridades públicas para localização e prisão destas pessoas, mas ainda há muito que ser feito. Ainda temos uma quantidade muito grande de estelionatários que estão na rua praticando estes delitos. A OAB não tem poder de polícia, a OAB não tem poder nem de investigação, muito menos de punição ou de prisão destes bandidos. Mas nós temos voz. E a voz que nós temos, nós estamos utilizando para cobrar atitude quanto a estas quadrilhas e estelionatários e conscientizar as pessoas para que elas não façam nenhum pagamento sem ter absoluta certeza de que o destinatário é o seu advogado ou o escritório que foi contratado, porque senão elas correm um risco, e é um risco muito grave, de acabarem pagando a quem não tem o direito de receber e perderem este dinheiro, que muitas das vezes é um dinheiro extremamente importante para o seu sustento e sustento de sua família.
1: Então a ação vai ser agora nesse domingo, ali em frente à Prefeitura de Blumenau, a partir das 10 horas da manhã. É bem importante, então, que você, quando receber algum tipo de mensagem dessa natureza, como o presidente bem frisou, verifique, né? E se você não tem nenhum processo na justiça, então já é o primeiro passo para você desconfiar que aquilo pode ser um golpe. Presidente da OAB Subseção Blumenau, Pedro Cascais Neto, muito obrigado pela sua participação aqui no Jornal da Menina, segunda edição.
3: Muito obrigado, obrigado a todos, e peço que todos tomem muito cuidado e se conscientizem, porque essa situação é bastante séria e tem vitimado muita gente.
1: Ok, mais uma vez, muito obrigado, um forte abraço para o senhor. Agora, 12:45.
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4: E acontece amanhã aqui em Blumenau, neste sábado, a partir das 8 horas da manhã, um mutirão de limpeza de ribeirões como parte, né, da Operação Blumenau Unida contra o El Niño.
1: Essa ação, ela reúne voluntários, servidores, grupos de amigos para retirada de entulhos e também resíduos das margens e dos leitos dos cursos d'água.
4: As equipes vão atuar em 10 pontos específicos, né, nos ribeirões Glória, Garcia, também no Ribeirão Fresco, no Bom Retiro e Concórdia.
1: De acordo com o secretário de Defesa Civil, Carlos Olímpio Menestrina, além da limpeza dos locais, a iniciativa tem caráter educativo.
5: A Prefeitura Municipal de Blumenau, através das diversas secretarias, evidando aí esforço para preparação em relação ao aumento de volumes de chuva aqui no segundo semestre provocado pelo fenômeno El Niño, foram tomadas algumas iniciativas e realizadas algumas ações preventivas, mitigativas, né, para reduzir os impactos. Dentre essas ações, este final de semana, que com coordenação direta do gabinete do prefeito, nós vamos realizar uma ação envolvendo a comunidade a título de educação, para criar o pertencimento de toda a sociedade nessas ações que são necessárias para exatamente, principalmente, deixar os cursos d'água desimpedidos de qualquer objeto, de qualquer resíduo. Então nós elaboramos aí uma relação de 10 pontos de vários ribeirões aqui na cidade de Blumenau. Convidamos vários segmentos da sociedade que fizeram coro conosco, juntamente com vários integrantes dos servidores públicos municipais de várias secretarias, exatamente para na manhã deste sábado, então, fazermos, né, corrermos esses cursos d'água e retirarmos todos os objetos que forem encontrados, né, dando depois a destinação correta a esses resíduos. Eu volto a frisar que é uma ação até mais educativa do que operativa, né, exatamente para criar esse sentimento, né, da necessidade de nós termos aí o cuidado com objetos que são jogados muitas vezes na natureza e a água acaba conduzindo esses objetos para os cursos d'água e muitas vezes acabam criando o impedimento da passagem da água, provocando alagamentos. Então, estaremos todos envolvidos nessa manhã de sábado, exatamente para fazer essa ação comunitária, né, que já que envolve toda a comunidade. Os ribeirões escolhidos inicialmente estão dentro, 5 pontos dentro do Ribeirão Garcia, 2 pontos dentro do Ribeirão Fresco, 1 ponto no Ribeirão do Bom Retiro, 1 ponto no Ribeirão da Glória e 1 ponto no Ribeirão do Concórdia. Né? Esses foram os 10 pontos selecionados, porque nós tínhamos 10 equipes voluntárias que irão participar. Não quer dizer que futuramente não sejam realizados outros, até porque a nossa Secretaria de Serviços Urbanos está trabalhando diariamente, né, com maquinário e com roçados através de pessoas que são presidiários, exatamente para ajudar nesse processo, né, em toda a cidade, nessa limpeza, né, e desobstrução dos nossos cursos de água.
6: Essa medida, além, é claro, de fazer essa retirada de entulhos, tem um caráter educativo de que é mostrar para as pessoas que aquilo que elas despejam no rio futuramente pode voltar contra elas mesmas.
5: Perfeitamente, você resumiu de forma muito inteligente. Na realidade, é criar um envolvimento da sociedade, né, para que eles também sintam que tem uma responsabilidade de todos nesse processo, não só do poder público, né? Então, eu até considero que é mais educativa do que próprio operativo, como eu falei, exatamente para envolver todos nesse processo de enfrentamento aos efeitos do El Niño. E se isso acontecer, efetivamente, os nossos meteorologistas estão acompanhando essa evolução para ver exatamente como é que ele vai se configurar e como é que ele vai acontecer durante a primavera, principalmente na nossa região e na nossa cidade.
4: Portanto, ouvimos o secretário, né, da Defesa Civil aqui do município de Blumenau, Carlos Olímpio Menestrina, falando a respeito dessa ação que vai mobilizar tanto equipes da prefeitura quanto também voluntários durante este fim de semana, especialmente neste sábado pela manhã. Ainda pelas informações comunitárias, Cristiano, a gente fala a respeito de uma manutenção que o SAMAI vai realizar na ETA 1. Isso deve mexer, né, com o abastecimento. Essa manutenção está marcada agora para domingo, depois de amanhã, dia 28, paralisação total na ETA 1 por conta de uma manutenção preventiva na subestação elétrica. Esse serviço deve afetar o abastecimento para consumidores dos bairros Victor Konder, Boa Vista, Centro Nova Esperança e também Ponta Aguda.
1: De acordo com o SAMAI, caminhões pipa vão ser usados para reforçar o abastecimento dos reservatórios instalados nessas regiões e reduzir o impacto durante o período de manutenção.
4: E a previsão, pelo que o SAMAI divulgou, é que o fornecimento ele seja normalizado ao longo do domingo após a retomada das atividades na ETA 1.
1: SAMAI orienta que, após o retorno do abastecimento, os moradores não usem a água se ela tiver turva, né? Não use nem para consumo, nem para o preparo de alimentos. A recomendação é deixar a água correr até que volte a ficar transparente. Se o problema persistir, é necessário então entrar em contato com o SAMAI no telefone 115 ou pelo WhatsApp 99-997-1621. 99-997-1621.
4: Agora são 12:52, meio-dia e 52, antes do último intervalo aqui do Jornal da Menina, segunda edição desta sexta-feira. 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
1: 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Rápido intervalo comercial, na volta tem as informações do esporte, o comentário de Cláudio Prisco Paraíso.
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4: Dia 56 minutos, voltamos com o Jornal da Menina, segunda edição. Temperatura agora em Blumenau, 19 graus, aumentou um pouquinho, 19 graus a temperatura nesse momento. Daqui a pouco o Adriano Franco chega com as informações do esporte, mas agora a gente vai com o comentário, com a análise política de Cláudio Prisco Paraíso.
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5: Prezados ouvintes, expectativa para o desembarque em Itajaí do presidente Lula da Silva, que realiza sua terceira visita ao estado. Nas três, marcou ponto em Itajaí, dessa vez para colocar no mar uma fragata da Marinha. É algo simbólico, convenhamos. Primeiro, já falamos aqui, concentra-se em cidades em que o desgaste do PT não é tão significativo. Três vezes em Florianópolis e uma em Florianópolis. Três vezes em Itajaí, perdão, e uma em Florianópolis. Cidade de professor, funcionário público e intelectuais mais identificados ideologicamente. Não bastando isso, é apenas para dar uma satisfação para o PT, para o seu amigo Décio Lima, para o pré-candidato Gelson Berizzo, que ele insistiu muito que assumisse a candidatura ao governo, para as esquerdas de uma maneira geral. Vale lembrar que na campanha de 22 ele só veio à capital e agora repetiu Florianópolis e três vezes Itajaí e ficou nisso. Convenhamos, mais uma vez, também não trouxe nada de excepcional em termos de obras e investimentos para Santa Catarina. Mas talvez um pouco mais do que o inepto Jair Bolsonaro, que não foi capaz de retribuir as votações e as atenções do eleitorado catarinense em duas votações significativas. 2018, segundo turno, quase 76% dos votos. Isso em 18 e em 22, quase 70% dos votos contra Lula da Silva. De modo que Santa Catarina continua sendo preterida, ignorada pelo governo da União, que fica de costas para o estado. Só que precisamos também analisar sobre um outro prisma, que os últimos dois governadores, em momento algum, tiveram qualquer contato com o presidente no Palácio do Planalto. É uma controvérsia que Carlos Moisés tenha tentado. Não se sabe se efetivamente foi eleito no embalo do 17 do PSL, numa candidatura que Jair Bolsonaro não queria. Ele desejava Lucas Esmeraldino de vice de Gelson Merizio. Acabou que na convenção, na 1ª hora, surpreenderam o próprio Jair Bolsonaro com o lançamento de Carlos Moisés, que ele nem deu bola na campanha. Aliás, em Porto Alegre, ele meio que destratou Moisés e por isso que Moisés, com 3-4 meses de governador, fez duras críticas a ele na Folha e no estado de São Paulo. E a partir dali, Bolsonaro simplesmente não deu bola para ele. Já Jorginho Melo, temos a confirmação que nunca solicitou audiência a Lula da Silva. Moisés ainda recebia, embora tratado com desprezo, ainda recebia Bolsonaro nas viagens ao estado, quando não era de ordem particular, evidentemente. Mas Jorginho Melo, nem isso. Então, é algo que haverá de ser explorado na campanha eleitoral contra Jorginho Melo. Com isso, ele quis dar uma demonstração que é 100% bolsonarista, que é ligado ao ex-presidente, ligado ao filho, Flávio, candidato novamente, a Carlos, o outro filho que é candidato ao Senado com ele, na chapa majoritária, mais Renan, candidato a federal, e Eduardo, que é o único que não pode disputar porque está no exterior, exilado politicamente, auto-exilado. Pois muito bem. Só que Gelson Merizio e João Rodrigues vão explorar acertadamente e de maneira compreensível, porque não é pelo fato de terem diferenças político-partidárias, eleitorais e até ideológicas, que Jorginho Melo não possa reivindicar pelo Estado? Institucionalmente tem essa obrigação. De modo que vamos observar o desenrolar dos acontecimentos e os resultados concretos desta nova visita presidencial. É isso aí.
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4: 13h, mais um minuto. Vamos com as informações do esporte. Tivemos já a definição, né, do adversário do Brasil na próxima fase da Copa do Mundo. Essa informação e muitas outras, quem destaca é o Adriano Franco.
1: 3 duelos da segunda fase a 16avos da Copa do Mundo já estão definidos. E o primeiro vai acontecer entre África do Sul e Canadá. As seleções irão se enfrentar no dia 28 de junho, domingo, às 16 horas, horário de Brasília. A seleção brasileira ontem teve o seu adversário definido. E esse é o Japão, que ficou na segunda posição do grupo F. Brasil e Japão se enfrentam segunda-feira, dia 29, às 14 horas, horário de Brasília. O outro confronto que já está definido da fase de 16avos da Copa do Mundo será entre Holanda e Marrocos. As seleções irão se enfrentar na segunda-feira, às 22 horas, horário de Brasília. E hoje mais 4 partidas movimentam a bola pela Copa do Mundo. Às 16 horas, horário de Brasília, teremos um duelo de europeus de tirar o fôlego. Em Boston tem Noruega e França. Quem vencer será líder do grupo I. Mesmo horário, tem Senegal e Iraque. E pelo grupo H, às 21 horas tem Cabo Verde e Arábia Saudita, e às 21 horas também teremos duelo entre Uruguai e Espanha. Neste confronto, caso o Uruguai vença, vai ficar na liderança do grupo H. A fase de grupos da Copa do Mundo irá se encerrar amanhã. Daqui a pouco, às 15 horas, horário de Brasília, a seleção brasileira masculina de vôlei enfrenta a Itália pela segunda rodada da segunda semana da Liga das Nações de Vôlei Masculino. A seleção brasileira interrompeu uma sequência de 4 jogos de invencibilidade após perder nesta semana para a Ucrânia por 3-1. A segunda semana da Liga das Nações está acontecendo na Eslovênia. É tudo ou nada. O Blumenau entra em campo amanhã às 14h30 no Complexo Esportivo do SESI pelo jogo de volta da segunda fase do Campeonato Brasileiro da Série D, onde vai encarar o São Luís de Juí. Primeiro jogo no Rio Grande do Sul, 1-1, com aquele gol heróico do Elisson Tanque nos acréscimos, fez com que o Blumenau chegasse a esta disputa buscando apenas uma vitória simples para se garantir a próxima fase da Série D do Campeonato Brasileiro. E além da classificação, a terceira fase da competição nacional, vencendo, o BEC vai se garantir na competição nacional, na Série D do Campeonato Brasileiro no ano de 2027. Uma vitória no tempo normal fará com que o time blumenauense decida a terceira fase jogando novamente no Complexo Esportivo do SESI. Amanhã, todos os caminhos nos levam ao SESI para esta decisão entre Blumenau e São Luís de Juí pela segunda fase do Campeonato Brasileiro da Série D. Foram essas informações do esporte, amigos. Grande abraço, ótimo final de semana e segunda-feira a gente está de volta com vocês aqui na segunda edição do Jornal da Menina.
4: Valeu, muito obrigado, Adriano, trazendo aí todas as informações do esporte. Acho que ficou dentro do esperado, né? O Brasil enfrentar o Japão. Alguns preferiam que fosse a Suécia. Ninguém queria pegar a Holanda.
3: É.
4: Mas eu acho que Holanda e Japão estão mais ou menos no mesmo nível. E se o Brasil tem a pretensão de ser campeã, ex-campeã, tem que enfrentar qualquer adversário que vier pela frente.
3: É, exatamente. Tem que também acreditar naquilo que a gente viu nos últimos 3 jogos, que foi uma evolução. De repente a gente vai estar um pouquinho melhor do que no último jogo da fase de grupos. É plenamente possível vencer o Japão. Vai ser o adversário mais difícil até então.
4: Sim.
3: Mas ainda assim, a seleção tem condições, né, de vencer o adversário nesta próxima fase, né? Da Copa do Mundo. Tomara, né? 14h, segunda-feira, uma bela desculpa para enforcar também a tarde da segunda-feira, né? Pós final de semana.
4: E com o esporte, então, a gente encerra o Jornal da Menina, segunda edição desta sexta-feira, hoje dia 26 de junho de 2026.
3: Para mais informações durante todo o seu fim de semana, acesse o portal meninablu.com.br, tem informações o tempo todo para você. Central de notícias de hora em hora aqui na programação da Menina. E segunda-feira, a informação volta cedinho às 6h da manhã na primeira edição do Jornal da Menina. Um ótimo fim de semana aqui pro Cristiano Silva e também para você, Gabriel Lângaro.
6: Boa tarde, um ótimo fim de semana para você, Jefferson Fagundes, pro ouvinte da Rádio Menina e Cristiano Silva.
4: Boa tarde, Gabriel, boa tarde, Jefferson, um bom fim de semana para vocês também. Na sequência, você fica com a Aline Dorso no comando do Manda Zap. Um forte abraço, pessoal, tchau, tchau.
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Siga para o Norte. E Rancho do Soneca, sexta-feira, hoje tem Pandenigma, Evidências e PF, Paulinho e Fábio no Bailão. Já no sábado tem aniversário do patrão com DJ Monge e Evidências. 1h14, acerta o reloginho aí e bora com o nosso Manda Zap. Lembrando que hoje

menina. Manda zap aí, vai, 21026515, eu vou atender a participação da Ivânia. Alô, Ivânia, coisa linda da minha vida. Mamãe, beijo pra você, pro Bequinha, pra toda a família. Obrigado pelo carinho, pela audiência. E a dona Ivânia, ela mandou mensagem pra mim e falou, ó, toca aquela música que eu sei que você sabe que eu gosto. Vamos ver se você adivinha. Ah, minha querida, eu tenho certeza que é essa daqui, ó. Beijo, lindona! Saudade, viu?

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0: quem participar, tá? 21-026-515. Oiê! O que você tá afim de curtir na menina? Conta aí pra gente.
1: Boa tarde, Aline. Tudo bem? É a Fernanda do Nova Esperança.
0: Oi.
1: Queria estar escutando a música do Corpo e Alma e oferecer especialmente pro meu filho Enzo, pro meu esposo Zelo, pra minha mãe que deve estar ligada na Rádio Menina e meu pai, e pra todos os ouvintes da Rádio Menina. Beijo.

0: Aline, boa tarde, a Duda da Escola Agrícola. Tô indo pro trabalho, ouvindo a mais gostosa de ouvir.
1: Eba.
0: Toca aí um Gustavo Lima pra nós.
1: Toco.
0: A música Vagabundo. Tá aqui eu e meu pai no carro. Um abraço aí pro meu pai, Marcão.
2: E nós não somos vagabundo.
0: Valeu.
2: Beijo.
1: Beijo pra vocês. Obrigado pela carona, viu?

0: Mário, me conta aí, vai, oi.
1: Boa tarde, Aline.
0: Buenas.
1: Linda. Tudo bom?
0: Tudo.
1: Que frio é esse, gente?
0: Né, menina?
1: Que dia maravilhoso. Sextou, graças a Deus.
0: Ainda bem.
1: Ô, Aline.
0: Diga.
1: Eu pedi uma música, eu quero que tu manda pro Papatota do Salto Alto de Vôlei.
0: Diga.
1: E hoje nós temos uma festa.
0: Ah, é?
1: Hoje o bicho vai pegar.
0: Ai, que delícia.
1: Todo mundo menos eu aí pra elas.
0: Adoro.
1: Papatota do Salto Alto. Beijo, Aline. Bom fim, disso, Aline.
0: Beijo, lindona.
2: Parece que eu já quero sentar aqui num bar em Goiânia mesmo e já...

0: beijar todo mundo mesmo.
1: Já já tamo de volta.
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1: Quente. Muito bem, estamos de volta, certo reloginho, 1h46, ótima tarde aí de sexta-feira pra você que tá em casa, no trabalho, no trânsito, enfim, com o calugado, esse mundão de meu Deus.

0: fez, ficou mais experiente ontem, João. Parabéns, felicidades, tudo de bom, meu querido. Abraço grande aí pra você, pé vermelho, que nem eu, né? Turma boa, essa turma do pé vermelho. Abraço, meu querido, tudo de bom sempre, viu? Tamo junto. Ó, lembrando que hoje, sexta-feira, Banda Enigma, Evidências e Paulinho e Fábio no bailão lá no Rancho do Soneca hoje, sexta-feira. O bicho pega literalmente. E amanhã, ai, amanhã, amanhã a gente vai comemorar aí o aniversário do patrão, né? Do João Carvalho. Lembrando que, ó, das 20 às 21 horas tem entrada e cerveja liberada pra galera, hein? Vai ter DJ Monge e Grupo Evidências fazendo aquele festerê de aniversário do patrão João, lá no Rancho do Soneca Blumenau. Aí sim, hein? Bora lá curtir o aniversário do patrão. Atendendo mais participações por aqui. Oiê! Oh, yeah.
1: Meu nome é Lucas Cruti, do bairro Velha Grande.
0: Oi, Lucas.
1: Quero ver a música do Raul Schecher e eu quero participar do sorteio.
0: Tá muito bem.
1: A música Tente Outra Vez.
0: Muito, tem mais gente pedindo aqui, Raul Seixas, aqui, ó, quem foi? A Marli Souza, da Itopavazinha. Eu sei que tem mais mensagens, cara, são muitas as mensagens por aqui. Cadê? Já foi, né? Aqui, ó, toca Raul. Eu vou tocar o Raul e vou achando as mensagens ali da galera, depois eu mando um beijo pra todo mundo, viu? A galerinha aí que tá pedindo Raul Seixas na menina.

Boa tarde, Aline. Raul Lindwald da Coripó. Eu gostaria de ouvir uma música, qualquer uma do Raul Seixas, tá bom? Estou indo para o sul do estado de Tubarão, nesse momento, na 470. Um abraço.

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1: Oi, Aline, sua linda cigana que vai Fortaleza Alta. Toca Marília Mendonça entre nós. Sextou, hein? Bom fim de a todos.

Oi, Aline, sou a Daiane Alves da Itopavazinha e quero participar do sorteio da Mundo Pescados e quero escutar a música 10% da Maiara e Maraíza.

0: notificações, lembrando... Opa, que isso, que susto, meu Deus do céu. É o Alex me chamando, tenho certeza. Lembrando que mesmo que você mandou mensagem, não deu tempo de atender a sua participação, você entra na brincadeira e vai estar concorrendo ao voucher da Mundo Pescados e também camiseta lindona da Rádio Menina. Mas enquanto vai saindo o resultado ali, vamos fazer o seguinte, vamos com o nosso pit stop, menina? Vamos lá pro Posto Márcio, bairro Fortaleza.
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0: Alô, alô, Alex, boa tarde.
2: Alô, menina.

0: bonito. É, tamo aí no clima do final de semana e tá rolando adesivaço da Menina FM. Começando nesta tarde, estamos aqui no Posto Márcio do bairro Fortaleza. Alô, galerinha que mora aqui na Fortaleza, Rádio Menina por aqui. Hoje estamos em clima de Copa do Mundo. O Brasil tá classificado aí pros 16 avos, vai enfrentar o Japão. E pra você que passar aqui no Posto Márcio do bairro Fortaleza, a gente vai adesivar o seu carro com adesivo da rádio. Colando o adesivo da Menina, tem presentes especiais em clima de Copa. Em tema de Copa, tem camiseta. Eu vou deixar a Ruth falar, ela vai contar tudo que tá rolando. A Ruth tá aqui junto comigo, que é a nossa menina do marketing. Ô Ruth, pra quem adesivar o carro, quais são os brindes que os nossos ouvintes vão conseguir faturar durante o nosso adesivaço? Boa tarde.
1: Boa tarde, ouvintes da Rádio Menina. Você que vier aqui no Posto Márcio da Fortaleza adesivar seu carro e abastecer, vai poder ganhar um abridor oficial da Copa da Rádio Menina, e tem camiseta oficial da Copa também da Rádio Menina, gente. Coisa mais linda pra gente entrar no clima de país que foi classificado pra Copa, né?
0: E já fica pronto a busca aí pelo Hexa. Próxima parada agora é Japão, né, Ruth?
1: Isso aí, vamos ver como é que o Brasil vai encarar isso daí, mas vai dar certo, estamos torcendo.
0: Vai dar bom, estamos na fé, na expectativa. 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A gente fica por aqui até as 4 horas, só lembrando, Posto Márcio, bairro Fortaleza, mandar um grande abraço aí para todos os frentistas que estão aqui na sintonia da Menina, trabalhando a todo custo, num fluxo danado, muita gente passando aqui. Abraço aí para as meninas da conveniência também. Então, ó, fica o convite para você, Posto Márcio, bairro Fortaleza, adesivaço da Menina aguardando você. E a gente vai trazendo mais informações também lá no nosso Instagram, @MeninaFMBlue. Aline, daqui a pouquinho eu volto com mais aí no Show da Tarde.
2: Ah, beijo para vocês aí, bom adesivaço. Daqui a pouquinho vocês voltam, tá bom? Ó, seguinte, vamos lá então saber quem faturou o voucher da Mundo Pescados e também camiseta da Rádio Menina. Foi final do telefone 7717. Final do telefone 7717, rapidamente aqui vamos ouvir, é áudio, então vamos ouvir.
3: Oi Aline, boa tarde, é a Duda da Escola Agrícola.
2: Duda.
3: Tô indo pro trabalho, vindo
2: Escola
3: mais
2: Agrícola.
3: Gostosa de ouvir.
2: Duda Escola Agrícola, final telefone 7717, faturo. 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Hoje, sexta-feira, tem Banda Enigma, Evidências, IPF, Paulinho e Fábio no Bailão. Amanhã tem aniversário do patrão, neste sábado, com DJ Monge, Evidências. Eu, Aline Doce, eu vou, mas eu volto. Segura aí que o intervalo é rapidão. Na sequência tem Show da Tarde, muita música bacana, tem você participando e tem presentaço para nossa audiência. Valeu, galera, até mais.
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4: Chegando informações com Jefferson Fagundes, boa tarde.
5: Oi, Aline Dosso, boa tarde para você, para todo mundo que tá aqui na programação da Rádio Menina. Temperatura em Blumenau, atualizando aqui, de acordo com dados da meteorologia, 21 graus. As pontes do Salto e de Ferro terão interdições no trânsito neste fim de semana, a partir deste fim de semana, para execução de serviços de lavação e iluminação, serviços que serão realizados pela Secretaria de Serviços Urbanos. Na ponte do Salto, o trânsito ficará totalmente interditado neste sábado e domingo, dias 27 e 28, das 7 horas da manhã até as 4 da tarde, para lavação completa da estrutura. A Guarda Municipal de Trânsito estará no local e a orientação é que motoristas utilizem rotas alternativas. Já a ponte de ferro, né? Na ponte de ferro, os trabalhos de melhoria da iluminação começam na segunda-feira, dia 29, com previsão de conclusão até o dia 30 de agosto. Durante a execução dos serviços, haverá interdições de segunda a sexta-feira, sempre das 9 da noite às 5 da manhã, e aos sábados, das 2 da tarde até às 5 horas da manhã do dia seguinte. Para orientar os motoristas, serão implantadas placas informativas na Rua São Paulo, na esquina com a Rua Tocantins e na Avenida Martin Luther. Para mais detalhes e outras informações, acesse portalmeninablu.com.br, o portal de notícias aqui da Rádio Menina, com informações o tempo todo para você. Jefferson Fagundes para o jornalismo da Menina FM.
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5: Ah, muito bem, senhoras e senhores, meninos e meninas, minas, manos e monas, começando o nosso show da tarde aqui nas ondas da 97.

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Ó, seguindo, daqui a pouquinho vai sair o resultado das promoções que estão rolando lá no arroba Melina FM Blue, lá no Instagram da Melina. Ainda dá tempo de participar? Dá tempo! Hoje sai o resultado do sorteio da Smart TV 50 polegadas. Smart TV 50 polegadas 4K pra você curtir aí a Copa do Mundo muito bem, né? Tá a fim de faturar essa televisão? Então vai lá no arroba Menina FM Blue. E daqui a pouquinho também sai o resultado do passaporte da diversão. Concorra a 4 passaportes da diversão pra você curtir lá, né? Um dia bacana, legal em Balneário Camboriú.

começar a brincadeira valendo mensagem de áudio, mensagem de texto. Valendo tudo e mais um pouco no 21-02-6515, no WhatsApp da menina. Ai, ai, ai, que presentaço pra essa sexta-feira lindona, hein? Fala sério, hein? 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

0: Tarde com Gustavo Lima. Doidaça. É sexta-feira, bebê. Intervalo chegando, já já tem mais sucessos.
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5: Daqui a pouco, às 15 horas, horário de Brasília, a seleção brasileira masculina de vôlei enfrenta a Itália pela segunda rodada da segunda semana da Liga das Nações de Vôlei Masculino. A seleção brasileira interrompeu uma sequência de 4 jogos de invencibilidade após perder nesta semana para a Ucrânia por 3-1. A segunda semana da Liga das Nações está acontecendo na Eslovênia. Para o Esporte Total, Adriano Franco.
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18: Simbora, Aline, tamo de volta mais uma vez aí no Show da Tarde para trazer mais informações do nosso Adesivaço que tá rolando nesta tarde de

0: parte da Fortaleza. Então vem você também, tem abridor de garrafa, tem camiseta da Rádio Menina com o tema da Copa, gente. Não dá pra comemorar com a gente ser classificado sem uma camiseta da Rádio Menina, né, gente? Vem aqui abastecer com a gente.
1: E além desses brindes incríveis, ó, corre, porque tá acabando, tá? A gente mal começou a adesivar, já tá acabando os brindes, cara. Restam alguns abridores aí de garrafas, tem também uma só camiseta, né, Ruth?
0: É a última camiseta.
1: Quem será o grande sortudo que vai faturar essa camiseta da menina aí com em tema do Brasil, clima de Copa do Mundo, pra torcer pela nossa seleção na segundona. Ó, tem um amigão buzinando aqui, tá ouvindo a menina no carro. Vamos lá bater um papo com ele? Vamos bater um papo aqui com o ouvinte da Rádio Menina. Fala, amigão, como é que tá? Curtindo a menina aí no carro, é isso mesmo?
2: Boa tarde, tô curtindo aqui.
1: Como é que é o seu nome?
2: Olívio.
1: Olívio, tá trabalhando, Olívio?
2: Tô esperando pra fazer um fretezinho.
1: Ô, oh, coisa boa, tá com o rádio ligado aqui na 97,5.
2: Ah, é isso aí.
1: Daqui a pouquinho a Ruth vai entregar um brinde especial ali pro seu Olívio. Grande abraço, a nossa audiência em toda parte, toda Blumenau. E ó, gente, reforçando mais uma vez, ó, tem mais ouvinte chegando.

0: 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E daqui a pouquinho a gente volta com mais aí no Show da Tarde, Aline.
1: Muito bem, até daqui a pouquinho. Grande abraço aí pro seu Olivo, viu? Obrigado aí pela sintonia e pela carona também. Bora de música aqui na Menina. Chegando Felipe Rodrigo, ignora. 2:35, boa tarde. Ótima sexta-feira, bom fim de...

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0: Deus, que sextou com o Leonardo aqui na programação da Menina FM. Ó, daqui a pouquinho eu vou ler os recadinhos, porque tem presentaço pra nossa audiência. 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E ó, não esquece nome, bairro ou cidade. Tudo certinho, bonitinho, na hora de mandar a mensagem ali, hein, gente?
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0: Tá rolando na internet, ó. Grávida Lauana Prado se pronuncia após cancelar a agenda de shows. É isso mesmo, a cantora Lauana Prado, de 37 anos, resolveu se manifestar após cancelar sua agenda de shows por orientação médica. O anúncio preocupou os fãs da artista, né, que está grávida de 8 meses. Na noite da última quinta-feira, a cantora sertaneja compartilhou uma foto em seu perfil no Instagram. Na imagem, ela mostrou aí que estava em uma loja de vestidos de noiva, dando a entender que, embora estivesse afastada dos shows, seguia com os preparativos para o casamento com a Tati Dias, de 36 anos. Ela disse assim: só para tranquilizar todos vocês, estamos bem e provando vestido de noiva por aqui. Lauana Prado engravidou por meio de processo, né? Procedimento de fertilização. E de acordo com ela e com a noiva, a Tati Dias, o bebê é um menino e assim que nascer deve ser batizado com o nome de Dom. Tá aí, tá tudo bem aí com a cantora Lauana Prado.
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0: Oi, Aline, manda esse voucher aí do Hotel Fazenda pra mim. Cara, é meu sonho ir lá passar um dia. Meu, por conta da Rádio Menina, é a Franciane do Água Verde.
1: Boa tarde, Aline, sou da Vila do Salto Norte. Quero muito ganhar esse voucher do casarão da... do Vale para curtir com minha família. Manda pra mim, Aline, é Grazi do Salto do Norte.

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4: Vamos lá, Aline Dosso, mais informações chegando aqui na Menina FM 97.5, temperatura em Blumenau em 20,7 graus neste momento. Aline, pessoas em situação de rua terão acesso a atendimentos de saúde e serviços de apoio neste sábado, ou seja, amanhã, aqui em Blumenau. A oitava ação de saúde para pessoas em situação de rua será realizada entre as 15 e 18 horas na cozinha comunitária do Padre João, que fica ali no bairro Vila Nova. A ação terá atendimento de médicos, né? Atendimentos também odontológicos, psicológicos e de enfermagem, com registro dos procedimentos no prontuário eletrônico do município para acompanhamento desses pacientes. O evento deve contar com a participação de voluntários do projeto Resgate na Rua, que vão oferecer alimentação, distribuição de roupas e cobertores, além de serviços como corte de cabelo e cuidados com as unhas. Na edição anterior, ou seja, no ano de 2025, 50 pessoas foram atendidas. A cozinha comunitária do Padre João Bachmann fica na rua Almirante Tamandaré, no número 1790, ali no bairro Vila Nova. Lá no portal meninablu.com.br, você tem detalhes desta informação e muitas outras notícias. Jefferson Fagundes para o jornalismo da Menina FM.
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3: 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Tamo de volta com o nosso show da tarde. Acerta o reloginho, 3:07. Até às 5, show da tarde rolando pra você aqui na 97,5 na Menina FM de Blumenau. 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Aonde? Aonde que eu participo, Aline? @ Menina FM Blue, lá no Instagram da menina, corre!
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19: Três duelos da segunda fase a 16avos da Copa do Mundo já estão definidos. E o primeiro vai acontecer entre África do Sul e Canadá. As seleções irão se enfrentar no dia 28 de junho, domingo, às 16 horas, horário de Brasília. A seleção brasileira ontem teve o seu adversário definido. E esse é o Japão, que ficou na segunda posição do grupo F. Brasil e Japão se enfrentam segunda-feira, dia 29, às 14 horas, horário de Brasília. O outro confronto que já está definido da fase de 16avos da Copa do Mundo será entre Holanda e Marrocos. As seleções irão se enfrentar na segunda-feira, às 22 horas, horário de Brasília.
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1: Estamos de volta com muito mais música, muito mais sucesso para esta tarde linda de sexta-feira. Aumenta o som do radinho aí, sextou.

0: Muito bem, voltamos com o nosso adesivaço, diretamente do Posto Marte, lá no bairro Fortaleza. Alex tá de volta com as informações. Vai que é sua, Alex!
1: Fala, Aline! Estamos de volta aí no Show da Tarde. 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

0: feminina, com o tema da Copa do Mundo, com as cores do Brasil. Estamos aguardando você, claro, que a gente vai fazer aquela foto bonita para botar no Instagram da rádio, no arroba menina FM Blue. Eu, Alex, e a Ruth, nossa menina do marketing, estamos aguardando você até as 4 horas, aqui no Posto Márcio, do bairro Fortaleza. E daqui a pouquinho, Aline, a gente volta com nossa última chamada aí no Show da Tarde.
1: Muito bem, até daqui a pouquinho.
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1: A assessoria de Virgínia Fonseca se pronuncia sobre rumores de reconciliação e viagem com Vini Júnior. É, gente, a assessoria da influenciadora se manifestou nesta sexta-feira a respeito de especulações sobre uma possível reconciliação com o jogador de futebol, o Vini Júnior. A movimentação ocorre em meio às notícias de que o ex-casal estaria planejando uma viagem conjunta para Ibiza, na Espanha, após a Copa do Mundo de 2026. Inclusive, eu comentei sobre isso ontem aqui no Menino Online, né? As informações foram divulgadas pela colunista Fábio Oliveira, do Metrópolis, indicando que a viagem para o destino espanhol estava marcada para 23 de julho, após encerramento, então, do torneio mundial. Fontes próximas aos dois teriam afirmado que o amor está no ar novamente, embora nem Virgínia Fonseca e nem Vini Júnior tenha confirmado publicamente a retomada aí do relacionamento.
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2: 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Inverno. Bora de música, chegando ela, Simone Mendes, na Menina FM, no seu show da tarde, 3:47.

0: Rainha Musical, Guardanapo, finalizando mais um bloquinho. E ó, vai mandando mensagem, vai participando. Hoje tem 2 day use pro Hotel Fazenda Casarão do Vale. Você mais acompanhante, curtindo um dia bacana e inesquecível lá no Hotel Fazenda Casarão do Vale. 21-02-6515. Bora com o nosso adesivaço, Pit Stop Menina, vamos lá.
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0: Ah, voltamos com o nosso adesivaço que tá acontecendo lá no Posto Márcio, bairro Fortaleza. E eu converso agora, eu chamo ela, a Ruth. Alô, Ruth, é com você.
2: Fala, Aline, estamos aqui no Posto Márcio, eu e o Alex, para nossa última chamada da nossa ação, que até agora foi um sucesso, a galera veio em peso, acabaram com os nossos brindes, foi tudo para os clientes aqui do Posto Márcio, que vieram abastecer. Só queria agradecer a participação de todos os ouvintes e dizer para vocês não desanimarem, né? Porque tá rolando uma coisa no nosso Insta, o Alex vai contar para vocês.
3: Vamos lá, Ruth, você que não ganhou brindes hoje durante nosso adesivaço, fica tranquilo, não fica triste, como diria minha amiga Aline, não chores não. No nosso

famosa roda gigante de Balneário Camboriú. É ingresso, é um ingresso aí pra família toda se divertir em BC e também 40 litros de gasosa, tá bom? Tá bom, né? É, vai encher o tanque, vai aproveitar e vai sair feliz.

0: mais um adesivaço da menina aqui no Poço Márcio, né, Ruth?
1: Isso aí, menina FM, o tempo todo com você e agora de volta pro estúdio com a Aline.
2: Opa! Meus queridinhos, Alex, Ruth, beijo pra vocês, pra galera aí do Posto Márcio, do bairro Fortaleza, a galera que compareceu aí no adesivaço, beijo grande, obrigado aí

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3: A OAB Blumenau realiza neste domingo uma mobilização de conscientização contra o golpe do falso advogado, prática criminosa que tem feito vítimas em diferentes regiões do país, causando prejuízos financeiros e até mesmo emocionais. A ação contará com a participação de advogadas, advogados, estagiários e estudantes de direito que vão percorrer a Rua 15 de Novembro para distribuir materiais informativos e orientar a população sobre como identificar tentativas de fraude. A iniciativa também busca reforçar a importância de confirmar informações e pagamentos apenas por meio dos canais oficiais. A concentração dos participantes será às 10 horas da manhã, em frente à Prefeitura de Blumenau. Para mais detalhes e outras informações, acesse portalmeninablu.com.br. Jefferson Fagundes para o jornalismo da Menina FM.
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1: Valeu, Edson!
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1: 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Muito bem, estamos de volta com mais show da tarde aí no seu radinho, no seu aplicativo e também na sua

0: Barrencana e Daial. 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Deixa eu ver quem tá por aqui. Rapidão, participando a Gabi, bairro Lagoa. Obrigado pela sintonia, pela audiência. Aline, eu quero ganhar esse Deus do Casarão do Vale. Eu quem? Não mandou nome, não mandou bairro, não mandou nada. Aí não tem como. Mandar um beijão pra Frozen e pro Rodrigo também. Ai, ai, ai, que história, hein? O Antônio da Itopavazinha também tá por aqui, tá participando. Lourdes Maria, Itopava Norte, muito bem, tá por aqui participando. 2102-6515, daqui a pouquinho sai o resultado, hein? Mas dá tempo de participar, mande a sua mensagem.
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1: Sucesso, Jean Giovanni, Bruno Marrone.
2: Nós.

0: menina Elis Juste, Galgão, passou por aqui Jean Giovanni com Bruno Marrone, Péricles e Ana Castela e Zé Neto e Cristiano. E ó, como é que é ali? 2-0 pra França já? Contra a Noruega, é isso mesmo, produção divina? Me ajuda aí. 2-0? Não, é 1-0, não é? Gente, eu tava vendo agora. Ou foi 2-1? 1-3? Não, 1-0. Não sei agora.
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0: 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Lojão Progresso informa a hora. 4h22.
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2: É tudo ou nada. O Blumenau entra em campo amanhã às 14h30 no Complexo Esportivo do SESI pelo jogo de volta da segunda fase do Campeonato Brasileiro da Série D, onde vai encarar o São Luís de Juí. Primeiro jogo no Rio Grande do Sul, 1-1, com aquele gol heróico do Ellison Tanque nos acréscimos, fez com que o Blumenau chegasse a esta disputa buscando apenas uma vitória simples para se garantir a próxima fase da Série D do Campeonato Brasileiro. E além da classificação, a terceira fase da competição nacional, vencendo, o Beck vai se garantir na competição nacional, na Série D do Campeonato Brasileiro no ano de 2027. Uma vitória no tempo normal fará com que o time blumenauense decida a terceira fase jogando novamente no Complexo Esportivo do SESI. Amanhã, todos os caminhos nos levam ao SESI para esta decisão entre Blumenau e São Luís de Juí pela segunda fase do Campeonato Brasileiro. Brasileiro da Série D. Para o Esporte Total, Adriano Franco.
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7: Estamos de volta com mais Show da Tarde. Gente, 2-1 para França. França e Noruega.

0: das participações, quem brincou, brincou, quem não brincou, não brinca mais. Porque a gente vai ficar sabendo quem vai faturar 2D hoje do Hotel Fazenda Casarão do Vale. Agora, já, neste exato momento, não, ainda não? É, muita gente participando. A nossa audiência é sensacional. Palmas para a nossa audiência. Que é isso? Centenas e centenas e centenas de mensagens. Fala sério. Ó, lembrando que todo mundo tá participando, tá? Entra na brincadeira. É que são muitas as mensagens e não tem como eu colocar todo mundo pra falar. Eu ler todas as mensagens. Senão eu vou ficar aqui até segunda-feira. Só lendo as mensagens ali que vocês mandaram, viu? Obrigado mesmo de coração pelo carinho e pela audiência, viu, turma? Sensacional estar aqui com vocês, viu? Que vibe boa, que energia maravilhosa! 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Tá afim? Então vai lá no arroba Menina FM Blue. 3-1 pra França, hein? E eu acho que vai sair mais gols, tá? O que você acha, Alex? Vai sair mais... Ó, pênalti, hein? Não? Vai sair mais gols? Eu também acho. Vai da França? Ou da Noruega? Acho que a França vai bailar ali a Noruega, hein? Quer dizer, já tá 3-0. Ai, para. A outra, 7-1. 7-1. Mas a Noruega não vai baixar a cabeça, não. Tá indo pra cima, ó. Olha lá, mas não consegue. Mas vamos lá. Saiu o resultado? Eu tava enrolando aqui. Ah, muito bem. Ó, quem faturou, então? Dei os do Hotel Fazenda Casarão do Vale. Foi final do telefone 0734. Final do telefone 0734, mensagem de áudio, então vamos ouvir.
1: Oi, Aline, boa tarde.
0: Boa tarde.
1: Manda pra mim esse Deiuse, pra mim dar um chamego na nega.
0: Opa!
1: Lá no Casarão do Vale.
0: Quem
1: quer? Pra poder levar ela, pra poder dar uma curtida nesse friozinho.
0: Ai, lá tá em piscina
1: manda
0: aquecida.
1: Eu sou o Anderson da Água Verde.
0: Anderson.
1: Todos os dias. A Rádio Menina, ligadão
0: Anderson.
1: Na programação.
0: Água Verde, final do telefone 0734, faturou. Aí lá tem piscina aquecida, viu? Você e a nega véia vão curtir de montão.
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0: Alex Escobar anuncia afastamento da cobertura da Copa do Mundo após passar mal, né? Ao vivo. É, eu comentei também aqui nos nossos Menino Online e o apresentador Alex Escobar, então de 51 anos, ele anunciou o afastamento da cobertura da Copa do Mundo de 2026, né? A decisão foi tomada após um episódio de mal-estar que aconteceu ao vivo durante o programa Encontro com a Patrícia Poeta na última segunda-feira. E então ele teve que fazer algumas avaliações médicas e tudo mais, está voltando pro Brasil. Diz que, né, vai se cuidar, vai cuidar da saúde. E então teve que deixar ali a cobertura da Copa do Mundo para se cuidar, né? Muito bem. Ele disse que o mental dele tá precisando, o físico. Muito melhoras aí pro Alex Escobar.
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0: 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Torcedores que planejam assistir ao confronto entre Blumenau Esporte Clube e São Luís, marcado para este sábado, dia 27, devem contar com reforço no transporte coletivo. A Secretaria Municipal de Trânsito e Transportes anunciou a disponibilização de viagens adicionais para facilitar o acesso do público ao complexo esportivo do SESI. O duelo pelo campeonato estadual tem início previsto para as 14:30 e o esquema especial de deslocamento será operado pela linha 507 Força. Serão disponibilizados dois horários extras saindo do Terminal da Fonte com direção ao estádio. Todos os detalhes desta informação você tem no portal meninablu.com.br. Jefferson Fagundes para o jornalismo da Menina FM. 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

nosso Vila Sertaneja, edição desta sexta-feira, dia 26 de junho de 2026. Sextou, né, bebê? É. Ei, sexta-feira linda, maravilhosa. Que diazão bonito aqui na cidade de Blumenau, hein?

semana igual essa sexta, que seja um final de semana ainda melhor, né, pra gente poder aproveitar. Daqui a pouquinho o Alerta Blue chega com todas as informações da previsão do tempo. É sexta-feira, é final de semana, todo mundo feliz da vida e vamos se divertir.

você que tá no carro, você que tá em casa, tá no trabalho ainda, vamos todo mundo juntinhos até as 19 horas. E hoje também, para você que participar no nosso WhatsApp, vai ter presentes também. Não pode, né? Não pode faltar presentes numa sexta Fire. Hoje tá valendo 2 almoços no restaurante Eco Espaço Bem Caipira, no Alto Baú, em Minhota. Para você que tá querendo levar a patroa para almoçar fora neste domingão,

manda mensagem aqui pra gente. 21026515. Não esquece, aquela coisa como você já sabe, nome completo, o bairro ou a cidade de onde você tá curtindo.

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2: Sabe aquele papo de bar? Dois amigos falando sobre amores mal resolvidos. Aquela pessoa que tá sofrendo, deprimida. Vem cá, meu amigo. Meu caso é diferente. Eu até tô sofrendo, mas eu tô vivendo.

Apenas começando, finalzinho de tarde de sexta-feira, você ligado aqui comigo, direto aí do seu trabalho, da sua casa, no carro. Tamo junto até às 19 horas. Hoje tem presentes pra você que participar no nosso WhatsApp no 21026515. Tá valendo aí dois almoços no Eco Espaço Bem Caipira, aquele almoço tradicional de domingão, comida preparada no fogão a lenha. Tá querendo levar a patroa pra almoçar fora? Aproveita e bora participar, são dois almoços você e mais um acompanhante. 21026515, manda seu recado aqui pra gente colocar no ar e aí você vai estar concorrendo, tá bom? Deixa eu ver quem tá participando, a Heloísa do Passo Manso. Alex, manda esses almoços pra mim, eu quero uma folga do fogão. Tá bom, Heloísa, beijo, querida. Querendo escapar aí com esse friozinho, né? Boa tarde, Alex, manda esses almoços do Espaço Caipira pra mim. Quero levar o maridão aí pra almoçar fora, tirar ele um pouco da churrasqueira. Meu, que maldade, cara. Valeu, Sheila. Beijo, querida. Tá concorrendo. Obrigado pela audiência. O Anderson.

0: intervalo comercial e daqui a pouquinho voltamos com mais.
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0: Menina, agora 5h26. 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
0: 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O tempo todo com você, tamo de volta, agora tem Marília Mendonça.

0: Teodoro Sampaio. Se a casa cair, deixa que caia.
1: Hoje eu vou
0: amanhecer na gandaia. Eita, nós, hein? Ótimo. Final de tarde. Sextou, bebê. Daqui a pouquinho tem mais músicas pra gente curtir. 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

0: 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Deixa eu ver quem tá participando aqui no nosso WhatsApp. A galera tá querendo faturar os dois almoços aí pro espaço Bem Caipira, a Lalesca do Salto do Norte. Manda esse almoço, queria levar o maridão para almoçar, vai fazer aniversário mês que vem. Já vamos adiantar o presente, né, Lalesca? Beijo, querida, tá concorrendo, boa sorte. A Solange da Fortaleza Alta também, que é todo mundo querendo almoçar aí com o Mozão. Eita, vai ser o final de semana daqueles, né? Fim de semana love. Boa tarde, Alex, aqui é o Antônio, daí Tampa Vazia, quero participar dos sorteios dos dois almoços. Quero levar, quero levar minha amada esposa pra almoçar fora, dar uma folga no fogão pra ela. Manda pra mim, meu caro. Valeu, um abraço, Antônio. Bora participar, gente. 21026515, intervalo. Daqui a pouquinho voltamos com mais.
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0: Menina, agora 5h47. 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
7: O tempo todo com você, estamos de volta. Agora tem Vitor Hugo.

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1: Ah, canção rei! Isso aqui tem que ter sentimento.

Matheus Trincadinho. Ó, intervalo comercial. Daqui a pouquinho a gente tá de volta com muito mais. Não sai daí.

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2: Menina, agora 6:02.
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4: Vai acontecer amanhã aqui em Blumenau o mutirão de limpeza de ribeirões, ação que faz parte desta operação em Blumenau contra os efeitos do El Niño. A iniciativa deve reunir voluntários, servidores municipais e grupos de amigos previamente inscritos para remoção de entulhos e resíduos sólidos nas margens e nos leitos dos cursos d'água. A atividade segue o cronograma definido pela Secretaria Municipal de Proteção e Defesa Civil, com atuação em 10 trechos mapeados em diferentes pontos da cidade. Essa ação estava programada para semana passada, não pôde ocorrer em virtude da situação climática. Para mais detalhes e outras informações, acesse portal meninablu.com.br. Jefferson Fagundes para o jornalismo da Menina FM.
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0: O tempo todo com você. Continuamos por aqui na sua companhia com Vila Sertaneja nesse final de tarde, comecinho de noite de sexta.

descanso. Dá uma impressionada na patroa. Aproveita, aproveita que esse friozinho é bom demais. Levar pra almoçar fora em um restaurante em meia natureza, pra você aproveitar aí com sua família, tá bom? Manda mensagem pra gente, 21026515. Você e mais um acompanhante. São dois almoços, tá bom? Daqui a pouquinho a gente vai atender mais participações. Bora de música! Fim do Mijeca, abrindo a segunda hora do Vila Sertaneja.

0: tempo todo com você, fechando mais uma sequência do nosso Vila Sertaneja.
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0: Ao som de Eduardo Costa e Edson Hudson, pode ser pra valer. Daqui a pouquinho tem mais músicas pra gente curtir esse comecinho de noite de sexta-feira. Vamos atender mais participações da galera aqui no nosso WhatsApp. Tá valendo dois almoços no restaurante Eco Espaço Bem Caipira, você e mais um acompanhante almoçando lá no Alto Baú em Ilhota, restaurante Meia Natureza, aquele almoço tradicional de domingão. Manda seu recado aqui pra gente, 21026515. Fala comigo, boa noite.
2: Oi Alex, meu nome é Juliana, queria concorrer aos dois almoços.
0: Tudo bem, Juliana?
2: Pro domingo, pra fazer uma coisinha diferente.
0: Tá bom então, querida, beijo, tá concorrendo, tá? Boa sorte, quem mais?
3: Benedito aos Caçadores.
0: Fala, Benedito.
3: Esse kit aí do Espaço Bem Caipira.
0: Ah.
3: Quero conhecer ele lá, almoçar. Só de boa, valeu?
0: Então tá certo.
3: Abraço.
0: Valeu, Benedito, grande abraço. Quem mais? A Nayara, do bairro Victor Konder também, motorista de aplicativo. Alex, eu quero esses almoços também, tá bom, Nayara? Beijo, querida. Tá concorrendo, tá? Boa sorte. Fala, Denilson.
4: Boa noite, Alex, tudo bem?
0: Tudo
4: aqui
0: certo.
4: Aqui é o Denilson Krause, da Velha Central. Queria participar do sorteio desses almoços aí. Tirar a esposa do fogão, ela tá merecendo.
0: Boa.
4: Abraço,
0: é
4: boa
0: isso
4: noite.
0: Aí. Tem que pensar na parceira, tem que ser romântico. Valeu, Atenilson. Tamo junto. Mais um recado bem rapidinho. A Tânia, da Vila Nova também, tá querendo saborear a comidinha caseira do Eco Espaço Bem Caipira. Valeu, Tânia. Beijo, querida. 21026515. Manda seu recado. Intervalo comercial, já já voltamos.
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0: 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Agora 6:26.
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15: Bastidores quentes do Uruguai antes do jogo decisivo contra a Espanha pelo Grupo H da Copa do Mundo. De acordo com a Rádio Espectador de Esportes, um grupo de jogadores, incluindo Frederico Valverde, meia do Real Madrid, e o goleiro Sérgio Rochedo, Internacional, se rebelou contra o técnico argentino Marcelo Bielsa e pediu que ele mude o jeito de trabalhar e de atuar no jogo decisivo. O grupo ainda era formado por Manuel Garte e Rodrigo Bettencourt. Os jogadores teriam convocado Bielsa para uma conversa, segundo informações da rádio. Todos disseram estar descontentes com a carga de treinos e que, por isso, atletas se lesionaram durante a preparação. O Uruguai enfrenta hoje, às 21 horas, horário de Brasília, a Espanha, para ver quem vai ficar na liderança do grupo.
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0: Muito bem, agora vamos trazer as informações da previsão do tempo para esse final de semana. Emily Ramos, direto do Alerta Blue, vai contar tudo pra gente como é que vai ficar o tempo aqui em Blumenau, né, Emily? Boa noite.
17: Boa noite, Alex, e todos os ouvintes da Rádio Menina. No restante desta sexta-feira, o tempo segue firme aqui sobre a região de Blumenau. Mas para amanhã, sábado, no amanhecer, vamos ter a presença de nevoeiro, a temperatura mínima fica na casa dos 10 graus, o sol aparece e predomina ao longo do sábado, a temperatura máxima varia em torno dos 21 graus, mas entre tarde e noite do sábado, vamos ter a presença de perturbações que vão trazer a ocorrência daquelas pancadas isoladas de chuva, acompanhadas de trovoadas. E essa condição de chuva se estende também durante a madrugada do próximo domingo. No decorrer da manhã do domingo, o sol aparece, mas entre tarde e noite do domingo, novamente, vamos ter uma frente fria avançando sobre o Médio Vale e trazendo novas pancadas de chuva por aqui, com trovoadas e também o risco para temporais isolados. A temperatura máxima na tarde do domingo fica na casa dos 21 graus e para a próxima semana, lá na segunda-feira, a instabilidade ainda vai continuar aqui sobre a região do Médio Vale. Da Defesa Civil de Blumenau, meteorologista Emily Ramos.
0: Valeu, Emily Ramos! Obrigado pelas suas informações. Um grande abraço para você e toda a equipe do Alerta Blue. Uma ótima noite para você! Esse é o nosso Vila Sertaneja. O tempo todo com você, tamo de volta. Ó, finalzinho da sequência, a gente vai revelar o ganhador dos dois almoços. Última chance pra você participar. Aonde César e Paulinho?

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1: Galera, eu quero que essa aqui, todo mundo chegue aqui pertinho, você tá aqui.

o tempo todo com você. Sucesso de César Menotti e Fabiano. Essa é aquele clássico daí do sertanejo, da dupla Zezé de Camargo e Luciano, mas agora regravado na voz de César Menotti e Fabiano, Sem Medo de Ser Feliz. Ótima noite pra você. Obrigado pelo carinho, pela audiência. Daqui a pouquinho, reta final do nosso programa. Antes da gente ir para o intervalo comercial, bora descobrir quem tá se dando bem. Ó, quem tá faturando os dois almoços no restaurante Eco Espaço Bem Caipira, aquele almoço tradicional de domingão.

0: isso, Nédio, mandou mensagem de áudio aqui pra gente. Fala aí, parceiro.
1: Boa noite, Alex. E aí, tudo certo? Tranquilo? Tudo na paz? Tudo com saúde? Então, mano, esses almoços do Eco Espaço Bem Caipira lá pra mim. Pra mim e minha esposa, nós queremos almoçar fora. Eu tenho que levar ela pra comer fora. Então é...
0: Boa.
1: Né? Manda aí, manda aí. E toca uma aí pra nós, hein? Bem caprichado. Um abraço a todos vocês, hein?
0: Rapaziada, tá romântico esse final de semana. Parabéns, Nédio! Final do telefone

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5: O tempo todo com você, tamo de volta, reta final do nosso Vila Sertaneja e o Cris tá chegando aí com os destaques do Jornal da Menina, primeira edição desta segunda-feira. Cris, boa noite.
6: Olá, boa noite Alex, boa noite a você ouvinte da Rádio Menina. Na próxima segunda-feira teremos uma entrevista para falar a respeito da saúde visual, impacto do frio nos olhos, correção visual também em atletas. Ver bem não significa tudo bem, é sempre importante fazer acompanhamento. Doutora Sandra Botelho estará conosco na próxima segunda-feira no Jornal da Menina, primeira edição, para falar sobre a saúde dos olhos. A gente vai falar mais também a respeito do projeto de iniciativa popular que previa a criação da função de agente de bordo, e o sindicato que representa a categoria, os motoristas e cobradores do transporte coletivo, diz que vai recorrer do arquivamento desse projeto, vai recorrer tanto na esfera legislativa quanto na esfera judicial. O parecer da Procuradoria Jurídica da Casa diz que o projeto tem vício, né, de origem, porque quem teria que apresentar esse projeto seria o Executivo, não o Legislativo. Já o sindicato defende que existe um parecer do STF que permite que esse tipo de projeto seja de iniciativa popular. Então, na próxima segunda, a gente vai falar mais a respeito desse assunto também. Só lembrando que neste sábado, amanhã, haverá um mutirão de limpeza de ribeirões aqui em Blumenau. É mais um que será realizado por conta da Operação Blumenau Unida contra o El Niño. Essas ações vão acontecer nos ribeirões Garcia, no Ribeirão Fresco, no ribeirão ali da Rua Concórdia, e também na região do bairro Glória, no Ribeirão Glória. No portal meninablu.com.br você tem todos os pontos ali de concentração, onde voluntários, servidores, grupos de amigos vão participar dessa ação neste sábado. Ainda também falando desse fim de semana, pontes do Salto de Ferro vão ter interdições para realização de manutenção. As duas estruturas, né? A ponte do Salto, trânsito vai ficar interditado tanto no sábado quanto no domingo, das 7 da manhã às 4 da tarde, para lavação da estrutura. Já a ponte de ferro, vão ser feitos trabalhos ali na iluminação, que vão começar na segunda-feira, dia 29, com previsão de conclusão até 30 de agosto. Durante a execução dos trabalhos, haverá interdições praticamente todos os dias, entre segunda a sexta-feira, das 9 da noite às 5 da manhã, e aos sábados, né? Já começa nesse sábado agora, das 2 da tarde às 5 da madrugada. Então, ponte de ferro com interdições também por conta desses trabalhos. Lá no portal Menina você tem também todos os detalhes a respeito dessas ações. Então, na próxima segunda, Jornal da Menina, primeira edição, essas informações que eu passei agora há pouco, a partir das 6 da manhã, no comando de Rodrigo Vieira, Jefferson Fagundes, Gabriel Lângaro e Adriano Franco.
5: Obrigado pelas informações, Cris. Agora falando de esporte, uma sexta-feira com um show da França em cima da Noruega, né, Cris?
6: É, mais uma bela apresentação da seleção francesa. Venceu por 4-1 a Noruega. Noruega que jogou com um time bem misto, pouquíssimos titulares, poupando já para a próxima fase da competição de 16 avos. E a França foi com
5: espera, Cris.
6: Foi com todo mundo, né? Tava a cavalaria completa.
5: Quem
6: ali.
5: Quem que para essa França, hein, Cris?
6: Vai ser difícil, hein? 4-1, 3 gols do Dembélé.
5: Fez o hat-trick.
6: É, Dembélé.
5: Ela tá voando também, né?
6: Quem diria, Dembélé
5: ainda
6: jogando.
5: Ainda bem que a França vai lá pro outro lado, né, Cris? Chaveamento, né?
6: Graças a Deus. Agora o Messi ainda é o artilheiro da Copa com 5 gols, mas tem muita gente com 4 gols agora. Vinícius Júnior, Mbappé, Haaland, Dembélé, Saibari, Undavi, até o Dembélé são 4 gols cada um. 2 aqui da França, né? Mbappé e Dembélé. São os dois jogadores aí que marcaram.
5: 2 craques, né?
6: Aham.
5: E ô Cris, agora logo começa a fase mata-mata, né? Já a partir de domingo.
6: A partir de domingo já tem a primeira partida de 16 avos, começam as eliminatórias. Essa partida é entre África do Sul e Canadá, 16h.
5: E ô Cris, o que esperar desse jogo aí entre Brasil e Japão? Foi definido ontem o adversário do Brasil. O Japão empatou com a Suécia e garantiu o segundo lugar.
6: O Brasil tem chances, é claro. Tem um leve favoritismo contra o Japão, mas não muito. Acho que dá-lhe 55 Brasil, 45 Japão. Até pelo futebol que o Japão vem apresentando, um bom futebol, jogando bem. Então, vai ser uma partida difícil para a seleção brasileira.
5: Você diria que é um jogo perigoso para a gente tomar cuidado,
6: claro.
5: Cris?
6: Claro. Tem que ficar atento na marcação. O Japão tem uma jogada de meio de campo ali muito rápida, eles fazem uma tabela muito rápida.
5: Eles têm um time coletivo muito bom, né?
6: Eu vi ontem à noite, inclusive, durante a partida, né? Entre Japão e Suécia. Foi um jogo bastante movimentado, ficou empate 1-1. E a Suécia, eu acho que até poderia vencer o jogo, mas ela quis escapar do Brasil também. Porque se ela fica em segundo, ela que enfrentaria o Brasil na próxima fase. Ainda temos as últimas partidas pela terceira e última rodada da fase de grupos. Hoje à noite ainda temos jogos. Hoje à noite, 9h. Cabo Verde e Arábia Saudita, e Cabo Verde pode entrar para a história, né? A seleção cabo-verdiana pode fazer aí um feito histórico, que é avançar a próxima fase da Copa do Mundo e pode até ser primeira do grupo, por incrível que pareça.
5: Seria uma loucura.
6: É lógico que tem uma combinação, né? De resultados. Por quê? Se Cabo Verde vencer a Arábia Saudita, vai a 5 pontos. Jogam na outra partida Uruguai e Espanha. Se o Uruguai vencer a Espanha, também vai com 5 e a Espanha fica com 4. Então Cabo Verde ficaria ou em primeiro ou em segundo lugar, e a Espanha em terceiro. É lógico, a lógica aqui é que a Espanha até vence o Uruguai, mas a Espanha também não tá jogando essa bola toda.
5: Vamos aguardar a noite para ver, né?
6: Então, e o Uruguai também não vem muito bem, agora tem crise com o técnico
5: lá
6: também,
5: dentro,
6: é.
5: Clube.
6: O Uruguai vem de 2 empates, que é a mesma campanha que Cabo Verde fez. Então vai se decidir tudo nessa partida, nessas duas partidas de hoje à noite. São fortes emoções, hein?
5: Você vai torcer pro Cabo Verde, né, Cris?
6: Com certeza, com certeza.
5: Pelo vozinha, né, Cris?
6: Não, vozinha tem que ir à próxima fase. Amanhã a gente tem Jordânia e Argentina e Argélia e Áustria. A Argentina pode ser uma das seleções a chegar a 100% de aproveitamento também. E amanhã, esses jogos aqui vão ser às 11 da noite. Um pouquinho antes, 8h30 da noite, tem Congo e Uzbequistão e Colômbia e Portugal. Colômbia é líder do grupo K, também pode conseguir 100% de aproveitamento. E fechando então a fase de grupos, amanhã 18h pelo grupo L, tem Croácia e Gana. Croácia que precisa vencer essa partida ou pelo menos um empate para entrar como terceira melhor colocada. E o outro jogo é Panamá e Inglaterra. Inglaterra com certeza é. Vai ganhar, vai ir a 7 pontos, vai ser a primeira colocada possível, apesar que se Gana vencer, também tem chance aí de beliscar esse primeiro lugar.
5: Ô Cris, pra fechar, nosso horário tá estourado aqui.
6: Só confrontos definidos já. África do Sul e Canadá, Holanda e Marrocos, Estados Unidos e Bósnia, Brasil e Japão, Costa do Marfim e Noruega. São esses que já estão definidos.
5: Palpite, Cris. Brasil e Japão. Perdeu, agora vem pra casa, né?
6: 2-1 pro Brasil.
5: 2-1, jogo amarrado até o...
6: Difícil, jogo difícil, mas acho que o Brasil passa pelo Japão. E daí enfrenta, né? Se passar, vencedor de Costa do Marfim em Noruega.
5: Vamos aguardar. Aí, eu ia falar pra trazer a escalação do Japão, mas não dá tempo, também os nomes é complicado, né?
6: Não. Ainda vamos ficar até segunda-feira aqui falando o nome da escalação do Japão.
5: Valeu, Cris.

o tempo todo com você, finalizando nosso Vila Sertaneja dessa sexta-feira em grande estilo, ao som desse modão, com Mato Grosso e Matias, o embaixador Gustavo Lima. Deu por hoje, né, gente? Vamos nessa, bora descansar. Final de semana chegou. Deixa eu aproveitar e mandar um abraço pro meu amigo Carlos. Carlos, que é flamenguista, o Carlos Nus, que é mais conhecido por ser o rei dos cavalos. É, ali no Garcia, o cara ama um rodeio. Ô Carlos, aquele abraço, meu parceiro. Tamo junto, tá sempre ligado também aqui na Menina FM.

0: final de tarde, comecinho de noite. Gente, bom final de semana, beijo no coração e ó, vai Brasil, né?
1: Brasil!
0: É segundona, segundona, 2 horas da tarde, Brasil e Japão. A gente se encontra aí.

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amigos, muito boa noite. São 19h09. Hoje tá todo mundo do outro lado aí, né? Hoje vamos lá de novo aí. Hoje é sexta-feira, gurizada. Estamos começando o nosso Rancho de Taura aqui na mais gostosa de ouvir, aqui na Menina de Blumenau, ajustando o retorno aqui, né? Mas tá valendo. Vamos que vamos, agora são 7h09 e hoje é sexta-feira. Sexta-feira chegou no povoado, gurizada, e o Rancho de Taura também, né? A partir de agora até as 21h, a nossa música sulista, a nossa música fandangueira, a nossa música nativista, o romantismo gaúcho também, e com a melhor companhia do mundo, a sua, você do outro lado aí. Que coisa especial, né? Sexta-feira, final da semana, não tem dia para ser feliz, mas sexta-feira é sexta-feira, né? Nosso WhatsApp 2102-6515, hoje um dia muito especial para mim, feliz, uma barbaridade, né? Um dia realmente que eu fui contemplado. Quero mandar um abraço e um agradecimento ao Marcão, nosso gerente, né? A direção da Rádio Menina também, o Ala, a Mari, né? Que são gerentes comerciais, artísticos, e a gerência geral do Marcão e a direção da Rádio Menina, porque hoje está oficializado, né? O coração bate mais forte aqui, né? O coração bate mais forte aqui, porque está oficializado, né? O baile de 20 anos do Rafael Luiz em Blumenau, na comunicação, né? Parceria com o Cacetiro Jordão, já ajustando o baile de 35 anos da Rádio Menina para o próximo ano. E hoje pela tarde, né, em conversa com a gerência, com o Marcão, né, autorizado então a gente a trazer a informação que está oficializado. Menino Alex, lá já tá pedindo. O menino Alex pedindo ingresso já, né? Menino Alex pedindo ingresso. Alex, a tua mesa é a 001, parceiro. A tua mesa é camisa 10, né? Tua mesa é camisa 10, meu irmão. É, que maravilha, né? Tamo junto, Rafael Luiz, que maravilha, né? Bastante gente manifestando, então está oficializado, né? A direção autorizou, a gerência autorizou, vem aí, portanto, vem aí o baile dos 20 anos do Rafael Luiz em Blumenau, e será uma grande festa, dia 28 de agosto, no Caça Etiro Garcia Jordão. Dia 28 de agosto, no Caça Etiro Garcia Jordão. E eu chamei um amigo aí, ó. Chamei uns amigos pra vir. Ah, gurizada, vocês vêm tocar pra nós aí? Vocês vêm tocar pra nós aí? É, vocês vêm. Rafael, não sei se vai dar tal. É, mas, pá, vem. O pessoal de Blumenau gosta muito de vocês. É, o pessoal gosta muito de vocês. Vocês sempre, de vez em quando, estão por aqui. Fui amigo do patrão, sou amigo, embora já mora no céu, né? Mas sou amigo do patrão de vocês. E quem vem cantar pra nós, fazer essa festa aí dia 28 de agosto no Jordão, 20 anos do Rafael Luiz, comunicando em Blumenau, sabe quem vem? É essa turma aí, ó. Os Monarcas, sexta-feira à noite, no mundo. Gurizada, quem quiser reservar, já vamos se mexendo. 99905-1031. 99905-1031. Já vai falando com o Júlio, reservando as mesas aí, tá bom, gurizada?

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1: Menina gostosa de ouvir, agora são 8:37, ou melhor, 19:37. Não é pressa de ir embora, tô feliz aqui, legal, bom, gostoso, melhor companhia do mundo, né? Bastante participação ou participações, né? Inclusive já chegou um retrato para nós, os preparativos, porque domingo tem tia menina ao vivo na sua casa, é em Gaspar. Né? É em Gaspar, o endereço eu não sei, mas o pessoal da produção vai me levar lá, certamente, né? Quem cuida disso não sou eu, é o pessoal da produção. Então, domingo estaremos em Gaspar. Mas, segundo foto e relatos, vai ser graúdo, né, gurizada? Vai ser graúdo. Esse é o intuito. É isso aí, é festança. Vamos que vamos. Por isso que eu vou na sua casa, né? Por isso que eu vou na casa do ouvinte. Corrigindo, por isso que eu vou na casa do amigo, né? Da família. 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

0: Bueno, e tamo de volta com o nosso Rancho de Taura, faltando 17 para as 8. Mandar um abraço para os meus amigos lá no Alto Posto Márcio, aniversário do Jaime hoje, né? No Alto Posto Márcio, o Jaime que nasceu em 1112. É, não parece, né? Ah, calma, deixa eu corrigir, 1112 antes de Cristo. Azar, Jaime, velho, um grande abraço ao Jaime, o Márcio e também o Vagão, o Hélio e o pessoal da conveniência. Inclusive, né, o pessoal pediu para fazer uma enquete, vai começar agora. Eu não faço isso, não gosto disso, né? Cada um faz, né, do seu jeito, mas tipo pesquisa, também não gosto disso. Nós estamos aqui para comunicar, tocar música, mandar um abraço. Mas o pessoal tá perguntando qual a melhor equipe do Posto Márcio do Progresso, se é a da manhã ou da tarde. Se é melhor da manhã ou à tarde, né? Então tá aberto o WhatsApp aqui. Já chegou o WhatsApp aqui. 8-0 para a equipe da manhã, hein? 8-0 para a equipe da manhã. Calma, gurizada, não acabou. Né? Vocês podem votar aqui, podem mandar o WhatsApp. 2102-6515. Rafael Luiz manda um abraço para nós. O meu amigo Jerry, o Ed, o Zé, lá em Pomerode. Também pede o Gaúcho e o Cavalo os Monarcas. Rafael Luiz, parabéns pelo baile, você merece o sucesso. É parceria, né, Zé? É parceria, tu que já teve em feijoada com a gente, né? Eu pedi a rádio, né, me autoriza, porque o meu nome é vinculado à rádio, obviamente, né? O meu nome é vinculado à rádio, né? A gente tem um contrato com isso, e a gerência autorizou através do Marcão, através da Mari, do Alan, e obviamente a direção também através do Babau. E vamos lá, gurizada, vamos lá, dia 28 de agosto, os Monarcas no Cacetiro Jordão, baile dos 20 anos do Rafael Luiz aqui em Blumenau, né? Baile dos 20 anos aqui do Rafael Luiz em Blumenau. Então fico muito feliz por essa parceria que a gente construiu ao longo dos anos. Tá bom, né, gurizada? Eu quero mandar um grande abraço pro meu amigo Vilmar Zimmermann, né? Vilmar, um grande abraço a você, a sua família. Será uma honra, né, se aproxegar no domingo de manhã. Ô, Vilmar, vai ter um café? Então passa aí na padaria, leva um pãozinho aí, tá? Vai ter um cafezinho lá? Não tem obrigação nenhuma, tá, Vilmar? Nenhuma, zero. Né? É zero, parceiro.
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0: Mas, Vilmar, velho, será uma honra, né, pelas tantas, domingo de manhã, cedinho, chegar com de casa. Ô, de casa, meu amigo Vilmar, Calinho do Mendão já confirmou, hein? Vai estar por lá também. Valeu, Vilmar, um grande abraço. E domingo, portanto, estaremos em Gaspar, na casa de uma família. É, foi tantas e tantas conversas também até chegarmos à conclusão e autorização da gerência. Rafael Luiz, é na casa da família que a Rádio Menina vai estar. Então, chegue com todo respeito e, obviamente, isso eu trago há mais de 20 anos e será um grande evento. Gostei da foto, hein, Vilmar? Gostei da foto. Estamos junto aí. Feito? Grande abraço, amigo velho, e até domingo. Vilmar, escolhe uma, meu galo velho.

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1: 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Menina gostosa de ouvir, agora são 8 horas com pontualidade. Essa música é interpretada, né, pelo meu amigo Ricardo Porto, Paulinho Rigo e também, na verdade, o autor, não sei, mas José Mendes também, né, cantou, interpretou essa música, não sei do autor, mas tá valendo. Mas quem oferece essa música é o seu arcanjo, pra mim, né, o seu arcanjo. Diz o seguinte: Rafael Luiz, tu és o genro mais estimado de toda a minha família. Seu arcanjo tem 5 filhas, sou casado com uma delas, com a Iva, né? Seu arcanjo de Alfredo Wagner, né? A dona Lenita também, lá de Alfredo Wagner. Seu arcanjo disse: Rafael, toca essa aí pra ti, cara. Toca essa aí. Tu és o genro mais estimado de toda a minha família. É, de 5 filhas, sou casado com a Iva. E de forma muito particular, nós somos em 4, né? Eu e mais 4 genros, né? E todos nós nos damos muito bem. Todos amigos, todos parceiros, todo mundo comunga amizade. Né? E todo mundo é do ramo, parceiro. E todo mundo é do ramo, né? Todos é do ramo, que maravilha. Felicidade, senhor arcanjo, mas obrigado, né? Né? O senhor arcanjo disse: Rafael Luiz, tu és o genro mais estimado de toda a minha família. Valeu, senhor arcanjo, um grande abraço, parceiro, velho. É. É, nós somos em eu e mais 4 genros, né? O senhor arcanjo tem 5 filhas, sou casado com a Iva e tem mais 4, né? A Helena, a Edna, a Edneia e a Iva, a Edneia, a Neide, e a Neide, né? A Neide Zita, né? A Neide. Então, né, senhor arcanjo, obrigado, hein, parceiro, velho. Então tem a Iva, tem a Neide, a Edna e a Edneia e a Helena. São as 5 filhas aí, né? 8 horas mais 2 minutos, o arcanjo botou de novo aqui, ó, Rafael Luiz, tu és o genro mais estimado de toda a minha família. Então tá bueno. 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E um abraço para toda a gurizada da Erva Mate Mazute, aquele chimarrão de qualidade, sempre com a Erva Mate Mazute, né? Conforme falado anteriormente, inclusive lá em Gaspar, domingo, estaremos levando um chimarrão com a Erva Mate Mazute para tomar aquele mate, né? E depois, tô sabendo que o Calinho do Moendão, né? Tô sabendo que o Calinho do Moendão vai estar presente lá, né, parceiro velho?
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4: E tamo de volta com o nosso Rancho de Taura. Mandar um abraço pros meus amigos da B&G Inox aí no Progresso, né? Inclusive tive lá hoje no final da tarde conversando com a equipe. Infelizmente não deu tempo dos ajustes, mas na próxima semana a gente vai pontuar isso aí, tá bom? Então, um grande abraço aos meus amigos da B&G Inox, né? 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Então, Maurício, semana que vem tamo junto aí para pontuar, tá bom, amigo velho? 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E clientes e amigos. Daqui a pouquinho vem a flor do meu jardim também. Mandar um abraço para Simone da SA Dogs e Lanches, né? Então, um grande abraço, Simone, querido amigo, o Abel, a Simone e o Abel, aí na rua Antônio Zendron, acompanhando o Rancho de Taura também. Obrigado pelo carinho, tamo junto, igual a torresmo prensado. Valeu, Simone, um abraço pra você, um abraço ao amigo Abel e todos da SA Dogs e Lanches, aí na rua Antônio Zendron. Rafael Luiz, liguei o fogão agora. Vai sair uma boia de fundamento. Quero dar os parabéns, amigo. Acompanho o seu programa todos os dias. Mando poucas mensagens para dar espaço para todos. Quero te pedir uma música do seu gosto, que fale de família, pois sem família não somos nada. Família é o pé direito do rancho, é o alicerce. Aí por minha conta vem o Baldrame e é um amigo, Fernando Zils, de Timbó. Conheci o Fernando Zils em Timbó, num time de não vivo que estivemos, né? Através do Fernando conheci também o seu Gesser, né? Do frigorífico Gesser. Valeu, Fernando. Eu tenho aqui no playlist agora, tem o Grupo Rodeio, tem o Porca Véia, mas vou campeão uma que fala de família, tá bom, amigo velho? Aumente o volume do rádio, meu amigo velho, e abrace e beije sua família como se fosse o último dia, né? Que seja assim todos os momentos, tá bueno? Rafael Luiz, manda um abraço para nós. Agora vamos para Guabiruba, a riquíssima cidade de Guabiruba. É um grande abraço ao Fabiano, toda a família de Guabiruba, Fabiano Nascimento aí de Guabiruba, acompanhando o programa. Cidade riquíssima, de muito trabalho, né? De muita luta. Um abraço, amigo Fabiano. Também o Cote de Ilhota, de Guabiruba, vamos pra Ilhota. Mandar um abraço aí pra toda a gurizada, pedindo bruxinha de pano, já atendemos o pedido aí também. Maravilha, hein? Quanta gente. Rafael Luiz, o Moreno, meu amigo Moreno, quanto tempo, parceiro velho. É, meu amigo Nino Moreno, nossa, quanto tempo. É, a equipe da manhã, 10-0. Ah, no posto lá? Ó, tá 10-0 pra amanhã no posto aí. Tá 10-0. Meu amigo Moreno, nossa, quanto tempo, parceiro, velho. Meu amigo Moreno, da SM Transporte, pá, pessoa queridíssima. Meu amigo Moreno, né? E muito tempo com... Olha, fiquei emocionado aqui, viu, Moreno? Obrigado, amigo, velho. Obrigado mesmo. É, fiquei feliz aí, tá bom, Moreno? Um grande abraço e dê um beijo no seu pai aí, por gentileza, tá? Dê um beijo no seu pai aí, tá bom? Tem mais recado chegando deste jeito, parceiro velho.
5: Mas ô Rafael Luiz, buenas, índio velho, boa noite a todo mundo que tá ouvindo a Rádio Menina. Jefferson aqui de Ilhota, hoje sentido oeste catarinense, escutando uma boa música.
4: Vamos pôr um jeito, parceiro velho.
5: A Rádio Menina, o Rancho de Taura de Garupa, né?
4: Obrigado.
5: E queria te pedir, Rafael Luiz, se puder tocar aí pra nós, De Tanto Pelhar, do Grupo Rodeio, né? Que foi a música que embalou a valsa dos noivos no dia do meu casamento. Então, relembrar essa boa música aí.
4: Então tá bueno, parceiro, velho. Tu manda de lá, nós abraçamos de cá. Grupo Rodeio, De Tanto Pelhar.

0: Agora são 8 horas 24 minutos e tá valendo. O pessoal tá votando, né? O pessoal tá votando. Agora votaram aqui, tá 11-1 para a equipe da manhã, aí no Alto Posto Márcio do Progresso. Tá 11-1 para a equipe da manhã. 11-1, a equipe da manhã. Da manhã dá um show, né? Mas daqui a pouquinho tem o resultado. Começou agora, né, gurizada? Começou agora a votação. Tá bueno? 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Ô Sandro, Sérgio, fui bem? 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
3: Que vamos com o nosso Rancho de Taura. Agora são 8:30. É sexta-feira, coisa especial de primeira. Viu, gurizada? Tá em aberto aqui, ó. Tá em aberto. Chegou o bloco em aberto, Rafael Luiz. Bloco em aberto. Libera para o amigo, amiga, parceiro, parceira que está do outro lado. Pediram a música. Olha só, nosso gerentão, ala aí. Bloco em aberto, Rafael Luiz. Pode pedir a música, parceiro, velho. Bloco em aberto aqui, ó. Então tá aqui, você pode pedir sua música do outro lado, que vai ser executada na sequência aí. Bloco em aberto, prioridade, amigo, parceiro, do outro lado. Maravilha, hein? Tá aqui o espaço, tá? Tá só espaço aqui, bloco em aberto, solicitar música. Amigo do outro lado solicita música. Que honra, hein? Gostei, obrigado. Vamos que vamos, Rafael Luiz. Juca Kalahari manda um abraço para o Maurício Guedert. Neste sábado fará uma festa junina para o grupo dos Traíras, o qual a maioria você conhece. E adivinha o que vai ter na pescaria? Traíra. Asquetado. Traíra, inclusive, um peixe de água doce. É um peixe muito saboroso. É um peixe de água doce aí. Então tá, um abraço ao Juca Kalahari e todos aí que fazem parte do grupo. Vem aí a sexta feijoada no sítio Opa Bauler, né? Dia 11 de julho. Vou tentar abrir um pouquinho mais aqui na rua Guilherme Bauler, ao Arraial do Ouro. Um abraço ao Rogério Bauler, nosso parceiraço, inclusive no Tia Menino ao Vivo na sua casa. Valeu, Rogério, um abraço, meu irmão, parceiraço, gente buena, trabalhador, uma barbaridade. Automecânica Bauler, nosso parceiro no Tia Menina ao Vivo na sua casa também. Paulo Ferreira, Navegantes, acompanhando o programa, esposa Carol, filho Rafael, obrigado pelo carinho, vamos que vamos. Rafael Luiz, bom final de semana para todos nós, amém. Alexandre, da Itoupava Norte, também tá ligadito com a gente, ou com o Rancho de Taura, ou melhor, com a Rádio Menina. Valeu, um abraço, amigo Alexandre, parceiraço, meu amigo Jonas Holleman, né? Amanhã tem aquela feijoada toda especial da Patota, né? Um abraço, amigo Jonathan, ou melhor, meu amigo Jonas, tá aí em laço também no chapéu de couro amanhã, mas amanhã tem a feijoada, né? Da Patota, a 19ª feijoada da Patota, os corneteiros, dia 27 de junho, no Clube de Caça e Tiro Velha Central. Valeu, Jonas. Jonas Holleman, pessoa queridíssima, no qual tenho um carinho muito grande também. E amanhã essa baita feijoada também. Sugestivo o nome, né? Vamos que vamos aí. No ar.

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0: vamos que vamos acertando os ponteiros daqui a pouquinho. Vem um recado aí da Maier também, né? Da Maier Entulhos, pessoal acompanhando o programa. Vou campear aqui já, né? Vou campear aqui. É, mandar um abraço pro meu amigo Ricardo, doutor Ricardo da Maier Entulhos, parceiraço, acompanhando o programa também. Querido amigo, por onde tu andas, parceiro? Por onde tu andas, né? Aumenta o volume, enquanto vai ajustando aqui, né? O teu tojo, né? O rádio um pouco mais antigo, mas a rádio menina pega bem tudo que é canto, né, parceiro, velho? É, um abraço, meu amigo Ricardo, parceiraço, Ricardo Maier Tirone, né? Ricardo Maier Tirone, Grot, do Narciso também, que é mais do Sergião ali da SB, tudo parceiro, queridos amigos e irmãos, né? Aí pode, né? Eu já vou botar o áudio no ar aí, tá bueno? 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Inclusive, né, eu não lembro agora, eu não sou muito disso, né? Não sei onde é que eu vi, mano, eu gosto de falar coisa boa, mas eu vi um, não sei onde é que foi, a capital da calcinha e tal, né? Alguém fazendo uma brincadeira, né, que não gosto desse tipo de coisa. É, não gosta desse tipo de coisa em Ilhota. Ilhota é a capital nacional da moda íntima e Ilhota é a capital nacional da moda praia. Tá bueno? É, eu penso assim. Domingo estarei em Gaspar, lá é a capital, né, da moda infantil, né? Teremos o time indo na casa de um amigo, de uma família que eu não sei onde é que é. É o pessoal da produção que cuida disso pra nós, pra mim, pra nós. Eu não sei onde é que nós vamos, né? Mas a produção já ajustou tudo certinho, né? E eu tenho certas brincadeiras que eu não gosto muito. Eu vi hoje manhã alguma coisa, nada a ver com a rádio e tal. Foi lendo ali as informações. De manhã eu busco algumas informações e, né, alguma, teve alguém com uma infelicidade dessa aí, tá? Mas não tem nada a ver, vamos falar de coisa boa, né? Ilhota é a capital nacional da moda íntima, a capital nacional da moda praia. Gaspar é a capital nacional da moda infantil, com salvo engano. Blumenau, a capital da cerveja. Pomerode, a terra mais germânica do Brasil, né? Blumenau, a terra do Tia Menino, do Rancho de Taura e da Rádio Menina, e assim por diante, né? Quero aproveitar e mandar um abraço também para o meu amigo Jean Grupman, né? Prefeito de Benedito Novo, vai estar junto com a gente aqui dia 30, aqui na rádio, né? A Rádio Menina expandindo os leques, né? E cada vez mais estreitando a amizade em cidades que nos abraçam aqui, né? Cidades que nos abraçam aqui e que nós abraçamos vocês também, tá bom? 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Pessoal se manifestando aqui em relação ao comentário, né? Capital nacional da moda íntima e da moda praia, né? O pessoal botou aqui a capital disso, daquilo, né? Sou muito transparente, né? Eu tenho dito aqui, nós formamos uma amizade, estreitamos vínculos aqui, né? Além de ser rádio, que nós temos que respeitar, além de ser rádio, temos que respeitar, mas, né, a Rádio Menina nos dá essa liberdade de criar, né, esse vínculo, essa amizade com as pessoas que estão aí do outro lado. Então, todos os dias eu venho aqui para comunicar, obviamente, mas conversar contigo, com amigo, com amiga, parceiro, parceira, que estão do outro lado do carro, tocar música, claro, ainda que eu tenha um outro pensamento, mas tem né, aquelas pessoas que realmente têm comungado isso que a gente construiu ao longo dos anos, que formaram essa amizade. E a rádio, desde manhã, no jornal, com o Rodrigo, com toda a turma, o Marcão, né, depois vem o Alan, depois vem o jornal, a segunda edição, daí vem a, né, os demais profissionais, tem que botar aqui na lista certinho para não faltar nenhum, mas tudo amigo. E a Rádio Menina é isso aí, ó, é por isso que é a número um, né, por isso que é a número um, sabe por quê? Porque tem a melhor companhia do mundo, a sua, você do outro lado.
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6: Bueno, e tamo de volta com o nosso Rancho de Taura. Agora faltando 5 para as 9, tem muito Rancho de Taura pela frente ainda, né? Quero mandar um abraço para um amigo, parceiro. É, amanhã tem torneio de laço, né? Torneio de laço do Fofinho, aí no CTG Rancho Chapéu de Couro. É, com Carlos Mendes e o Jonathan. Tamo junto, que baita, hein? Carlos Mendes amanhã e também o Fofinho, meu amigo Jonathan, aí no CTG amanhã com baita torneio de laço. Também cumprimentando meu amigo Nestor Luciano Ber, ligadito com a gente, acompanhando o também o Rancho de Taura. Gurizada, né, a gente vai encerrando o programa de hoje. Quero mais uma vez agradecer a direção da Rádio Menina, né, o Marcão, ao Alan, também a Mari, né, a gerência da Rádio Menina, o diretor Babal, aniversário hoje do Dr. Narbal, né, o dono da Rádio Menina, e a gente vem conversando durante a semana e graças a Deus eu tive a autorização de fazer o rádio, né, ou melhor, fazer o baile dos 20 anos aí do Rafael Luiz em Blumenau, né, então será um grande evento. Chamei uns amigos aí, um tal dos Monarcas, para cantar para nós. Rafael, vamos! Será dia 28 de agosto, uma sexta-feira. Eu já pedi na sexta, porque daí sábado não trabalho. Se fosse, né, sábado à noite, aí domingo eu tava ferrado, né, gente? É, tinha menino ao vivo. Mas então, um grande abraço, obrigado pelo carinho, obrigado pela parceria Rádio Menina, gerência e direção. Então tá aí o convite, tá bom, gurizada? Dia 28 de agosto, baile de 20 anos do Rafael Luiz. E eu chamei um tal de Os Monarcas para cantar para nós e eles vieram. E eles vão vir. 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Certamente não seria possível, né, o Rafael Luiz hoje, se não tivesse essa marca, esse nome, chamada Rádio Menina. Tá feito? Então, um grande abraço e até domingo eu estarei em Gaspar. Valeu, viu, Marzinho, meu irmão? Te prepara, parceiro velho.

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4: Em Brasília, 19 horas.
3: 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As notícias do governo federal que movimentaram o país no dia de hoje.
5: Olá, boa noite.
4: Boa noite para você que nos acompanha em todo o país.
5: Sexta-feira, 26 de junho de 2026.
4: Vamos ao destaque do dia: desenvolvimento da indústria naval brasileira.
5: Presidente Lula visita construções de barcos de apoio marítimo da Petrobras em Itajaí, Santa Catarina.
4: Eles fazem parte do programa Mar Aberto de renovação e ampliação da frota do sistema Petrobras.
5: Mais de 2.000 profissionais estão envolvidos na construção de 16 embarcações e presidente destaca a geração de empregos na indústria naval.
6: Por que que não compra da China? Porque a China não paga salário do povo brasileiro.
4: E ainda desemprego no menor patamar desde 2012.
5: Dados do IBGE apontam que taxa de desocupação ficou em 5,6% no trimestre encerrado em maio. Luana